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2: 21 horas e 24 minutos.

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1: 21:41.
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1: 22 horas e 1 minuto.

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1: 23 horas e 1 minuto.
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1: Olá, aquele abraço em você do centro da cidade, você dos bairros, da cidade vizinhas, meus amigos e amigas da zona rural. Muito obrigado pela carona, hein? Todo dia ligado aqui com a gente no programa mais cultural do rádio interiorano, é o Sertão em Violas. Aqui a gente toca as melhores canções, os poemas, com os melhores poetas.

0: programa Sertão e Violas. 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
4: Daí, Sertão e Violas, hoje sextou aqui no programa mais cultural do rádio, hein? Sextou pra você. Esse é o programa de maior audiência do rádio interiorano. Olha, hoje, dia 22, vamos estar em Lagoa Nova. Dia 22, hoje, em Lagoa Nova, no Festival de Violeiros. Você não pode perder. Vai ter aí os poetas Bonedes Eduardo, Lenildo Ribeiro, Luciano Fernandes, Nelson Eduardo, ainda Anderson Rodrigues, André Rodrigues, José Omar. Vai ter também lá Zé Viola, grande Zé Viola, Evaldo Severino, Antônio Lisboa vai estar com a gente, Edmilson Ferreira, Antônio Bento, Flor de Caruá, Itálison Soares e Reginaldo Araújo vai estar apresentando aí. Logo mais vamos estar lá em Lagoa Nova, né? Hoje, sexta-feira, dia 22, né? De maio de 2026. Você não pode perder, vai ser uma noitada aí de muita viola, né? Lá em Lagoa Nova, um abraço para esse pessoal maravilhoso. Esse é o programa Sertão e Violas.

0: Cadeiras cativa do programa Sertão e Violas, Zezão e Ademilza, Nautílio Pinheiro, Damiana de Luiz Costa, Neném de Anunciada na Chácara, Manuel das Balinhas e Copinho Lanches, Luiz de Bedega, o Dedinha do Fogão e da Panela, abraçando o povo da Timbaúba, Mauro e Peruca, em Quinturaré, Chique Elias e Maria Emiliano, Monte Santo, Luísa na Travessa Maria Cunha, Wesley Lanches, Dedé e Nervinha, bairro São José, Valdinho Diniz e Vitória, Monte Santo, Zé Preto na Coronel Manuel Lucas e Família, Maria do Hospital no Monte Santo, Lainha e Zé no bairro São José, Adonias do Homem Namorador, Adonias do Confeito, Jaime Valério e Dourinha, Neuzinha Oliveira no Monte Santo, Leandro e Mocinha no PS, Helenice e Luiz, tem galinha de capoeira da boa, hein? Ao lado da academia, galinha de capoeira tanto tratada como também já vai torrada, você é quem diz como é que vai querer. Renilson, filho do saudoso seu João Padre, Chiquinho e Nininha na Maurício Salles, cantor Silvio Braz no distrito de Santa Luzia, Edinaldo e Otaciana na Francisco Claudiano, Rita Medeiros em Serra dos Brandões, Dona Nega aqui no Monte Santo, Vandinho da Panela de Barros, Geusa na pousada Polo Picuí, Severino Baixinho no Limeira, Janeide Brito em Pedra Lavrada, Geraldinho dos Peixes em Nova Floresta. 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Benedito Cassiano, homem namorador no Monte Santo. Carlinho da Feira, no Cenecista. Antônia Rosa e seu Sebastião, no Monte Santo. Cida do CEOP. Ângela, em Nova Floresta. Deda, no Limeira. Chico Rosa e Rosália, sítio Cágado. Messias e Zefa. Canidé e Luzia, lá nos Floras, é o homem da pasta de alho. Anselmo Motos, tá ajeitando todo tipo de moto aqui no Monte Santo. Luana e Edberto, lá nos Floras. Tatão e Nanalva, em Frei Martinho. Anderson Lira, o homem do feijão verde. Joaquim e Nininha, em Frei Martinho. Narcisa e Chicó, no Limeira. Maria Adelina, mãe do saudoso seu Zé de Doca. Betânio, do açougue Boi Bom. Ricardina, no Monte Santo. Aldo e a Zilma, em Nova Palmeira. Francisco e Neide, também em Nova Palmeira. Roberto, o homem do carvão, na rua Antônio Domingos. Rafael, da Polícia Civil. Vitória, no bairro Limeira. Antônio Algaroba, no São José. Nena da Água, agora em Picuí. Zé do Logradouro. Doca Luiz, o bonitão, lá de Frei Martinho. Jurandir e Fátima, sítio cirurgião. Geraldo das Meninas, no Limeira. Damiana, no São José. Nina Quirino, no centro de Picuí. Chico Nolasso e Guinha, sítio Conceição. Josimar Churrasqueiro, Monte Santo. Nena, irmão de Zé do Bode, lá no PS. Vanzinho na Marmoaria Ferreira. Esses são os cadeiras cativas do programa Sertão e Violas.
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0: Ainda cadeira cativa, Marta Sueli na Praça João Pessoa, poeta Baixo Picareta, esposa Graça Monte Santo, Sival Caminhoneiro no Monte Santo, o Austin Flow no Monte Santo, Deca Esmerina na Quixaba, Nasce Railma no Monte Santo, Nenê Marques na Vaza Verde, Frangão Sabor Pernambucano do Sansão, Nonô dos Teclados na Rua Ferreira de Macedo, Capeta no Chico de Adalto, Paulinho Pintor Automotivo São José, Luizinho e Leninha lá em Nova Palmeira e Zé Preto e família na Manuel Gregório. São as cadeiras cativas aqui do programa mais cultural do rádio.

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9: Hoje é sexta, hein? Sexta-feira de muita alegria. Programa mais cultural do rádio é o Sertão e Violas. Francisco tá caprichando ali. Mais um aí. Essa canção é lindíssima, hein? Vamos curtir aí com os Cadeiras Cativas.

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1: Começa agora.

0: Olá para você que está nos acompanhando, um abraço para vocês, bom dia, sejam bem-vindos a mais um encontro do Fala Prefeito, mais um programa, mais um dia que estamos juntos aqui para você, levando as informações com transparência pública e, é claro, com uma conversa do prefeito Ranieri Ferreira junto a você que nos acompanha agora através das multiplataformas. Muito obrigado a você pelo carinho, pela audiência, obrigado por estar com a gente em mais um programa, obrigado por estar com a gente em mais uma sexta-feira, levando as informações da Prefeitura de Picuí e ainda com todo aquele cuidado, todo aquele zelo com transparência pública que a gestão municipal tem. Obrigado você pela companhia. Hoje, aqui no programa, lembrando a você que está nos ouvindo pelo rádio, nós estamos em multiplataformas nesse momento, estamos ao vivo através da emissora de rádio aqui, da sua emissora de rádio tradicional, pela RBW de Lima Barros, também por multiplataformas em imagens nesse momento, no Facebook e Instagram do prefeito Ranieri Ferreira e também no canal 7 da Uniplay, para você que tem aí o canal 7 da Uniplay, que é o da Creative TV, retransmitido também nesse momento pela nossa rede. A você que está nos acompanhando, pode interagir, pode participar, só mandar sua mensagem diretamente no Instagram, no Instagram, no Facebook, e também mandar pela sua emissora de rádio também, que eles encaminham aqui para o nosso estúdio. Pauta hoje está cheia. Prefeito Ranieri Ferreira já chegou de Brasília, já está com a gente aqui no estúdio, junto com o vice-prefeito Patrício Dantas. Hoje vamos ter a participação da vereadora Kelis Lucena, que também esteve acompanhando eles lá na capital federal. E aquela coisa, trabalho contínuo e tanto a questão de buscar novas parcerias, como também a questão de manter antigas parcerias que sempre ajudaram o município de Picuí. Está todo mundo cansado, mas estão hoje aqui para o programa Fala Prefeito, esse compromisso com você que nos acompanha. Vou começar aqui com o prefeito Ranieri. Bom dia, Ranieri, bem-vindo aqui ao programa. Chegou de viagem, foi boa de viagem, tranquilo?
1: Bom dia, Jande, bom dia a todos que nos acompanham já aqui pelas redes sociais, pelas rádios, Sendecista, Cisal FM. Muito obrigado pela audiência de todos e todas, um abraço a todos vocês. Obrigado a Lima Barros por também estar transmitindo através da RBW, um rádio online, 24 horas também. Tem muita audiência, a vocês que compartilharam o card do nosso programa para que a boa notícia chegasse a cada vez mais pessoas. Muito obrigado. Estamos aí com o link do programa nas redes sociais, nos grupos do WhatsApp, está chegando até vocês. Compartilhem esse link para que o programa chegue a cada vez mais gente. Meus parabéns pelo aniversário, Jande. Você tem cara realmente de quem tem menos de 40 anos. Não imaginava, achei que você tinha 30 e poucos. Teve um tempo que você estava parecendo mais velho, mas aí foi um exercício físico, fechou a boca, se ajeitou e tem a sorte de não ser careca.
0: Envelhece.
1: Quem não é, acaba ficando mais jovem por mais tempo. Meus parabéns, sou muito feliz com a sua amizade, com a sua alegria, com a sua presença ao nosso lado, com o seu profissionalismo, e que Deus conceda que essa estrada seja muito mais longa para todos nós. Amém. Agradecer a presença do meu vice-prefeito Patrício, que chegou comigo e a vereadora Kelis às 4h30 da manhã de Brasília. Nada que um banho frio, um copo de café não resolva, né? A nossa cara está descansada, mas também está de muita felicidade por tudo que nós conseguimos de bom para Picuí nessa viagem. Antes de passar para Patrício, que ele está aqui conectado vendo os nossos internautas pelo Instagram, quero mandar um abraço aqui aos que estão na live pelo Facebook, já chegaram aqui. O nosso secretário de administração, Jales Lira, um abraço. Seu Antônio Medeiros, ex-agente de segurança da prefeitura, está nos acompanhando. Um abraço para o senhor. Maria Fátima também está dando um bom dia. Socorro Paiva. Mária Araújo também está conosco aqui, obrigado. Francisco Germano está desejando um feliz aniversário, meu amigo Germano, para Janderrier. Rosinete Silva está dando bom dia, minha tia Maria Clotilde está conosco também. Arenilza está nos acompanhando, amiga Clailze Costa, um abraço, já está aí chegando para o Centro de Especialidades Odontológicas nos acompanhando. Nilvan, nosso diretor de transporte escolar. Nossa secretária de Educação, Guia Lucena, um abraço, muito obrigado pela audiência. E por aí, Patrícia, José Bento, lá que agora mora ali nas Pedreiras, também está conosco. Slaine Cristina, Ednalva Silva. Gente, muito obrigado. Rony Santos também está conosco aqui agora, chegou. Francineide Silva, Leca está conosco, nossa educadora Leca, um abraço para você. Edjales Barros, Cléo Gomes. E pelo Instagram tem muito mais, né, Patrício?
2: Bom dia, Francisco. Bom dia, prefeito Ranieri. Bom dia, vereadora Queiros. Aos ouvintes que estão pela Rádio Cisal, pela Rádio Cinecista. E que estão pelo Instagram do prefeito Ranieri e do Facebook. Aqui, prefeito, tem muita gente conectada também. Meu amigo Carioca, Eleomária, lá na Saúde. Eunice e Toto estão ligadinhos também. Tailã. Chaga Júnior, seu tio lá em Macaíba. Eita, também
1: tá. Um abraço para o senhor.
2: Marcelo, diretor do Cervães. Minha mãe tá lá no Situmburana, também tá ligada. Um abraço para minha mãe. Departamento de Cultura por aqui. Jana Patrícia. Micael lá, diretor da unidade Lajeiro Grande. Chico Fidel e Hilda também estão por aqui. Ícaro Micael. A gente vai dando um bom dia aqui. Diante, prefeito, é muita gente na live.
1: Exato. A nossa presidente do sindicato, Lourdes Amaral, está conosco. Obrigado. E aí a gente.
2: A primeira dama já está de pé também. Chegou.
1: O Devane já acordou. Já
2: está aqui de pé também, já dando um bom dia a todo mundo.
1: Dona Guia Remígio, um abraço para a senhora. Muito obrigado pela audiência. Dona Anitta Macedo também. Enfim, agora a vereadora que ele chegou e vamos também.
0: Isso, exatamente.
1: Ouvir o dela e já vamos tocar a conversa que vai ser muito produtiva, né?
0: Bom dia, Keilis. Bem-vinda ao programa mais uma vez.
3: Bom dia, Sileie. Bom dia ao prefeito Ranieri, vice-prefeito Patrício. Em especial, um bom dia para todas e todos que estão nos acompanhando através das redes sociais aqui do prefeito Ranieri.
0: Bom, como eu falei no início aqui do nosso encontro do Fala Prefeito, de hoje a pauta está bem lotada, levando em consideração o prefeito Ranieri junto com o vice-patrício e a Keilis Lucena também, e o Devane esteve lá também, em Brasília durante a semana inteira, né? Foram na segunda, chegaram essa madrugada. E, Ranieri, como é que foi esses dias aí? Foi a Marcha dos Prefeitos a Brasília, esse evento que acontece há um bom tempo, já, na verdade, já tem uma boa história essa Marcha dos Prefeitos, que reúne os gestores do Executivo Municipal de todo o país para esse momento de debates, de conversas e também para reivindicar coisas do Executivo, né, da União. Mas também é um momento que você aproveita para bater na porta dos nossos parceiros do município de Piguí, que sempre estão contribuindo, vale salientar isso, sempre estão contribuindo para o desenvolvimento e o crescimento aqui da cidade em várias ações que se refletem o que a gente está vendo aí no bem-estar, da qualidade de vida da população de Piguí.
1: Justamente, nós vamos ter essa conversa aqui, eu, Patrício Queiroz, a respeito da produtividade que foi essa viagem a Brasília. É uma viagem que, em resumo, eu posso dizer que nós conseguimos garantir para o ano de 2026 em Picuí, com o apoio dos nossos parlamentares parceiros, recursos na ordem de 6 milhões de reais para 2026. Seja para apoio em saúde de média e alta complexidade, que a média e alta complexidade são aqueles que a gente paga ao consórcio municipal de saúde com os procedimentos, que pagamos os transportes que vão para fora do município com o paciente, que pagamos exames especializados, que compramos medicamentos na farmácia especializadas, que garantimos certos procedimentos de alta e média complexidade de maneira particular. São com esses recursos dos parlamentares parceiros que a gente consegue fazer isso. Também conseguimos recursos para o que chamamos de programa de atenção primária, que são o atendimento em saúde nas unidades básicas de saúde, para o programa Saúde da Família também, com combustível, com medicamentos da farmácia básica, com apoio para pagamento de profissionais e de fazer saúde de qualidade em Picuí. Conseguimos recursos para mais pavimentações em Picuí e conseguimos recursos para a realização das festividades que são tão importantes demais para o entretenimento, para a economia local, para o turismo da região. Conseguimos esse recurso. Então, foi uma viagem muito proveitosa, que eles vão explorar mais sobre isso. O município foi protagonista nas arenas da Marcha dos Prefeitos esse ano. Picuí se tornou exemplo para o Brasil numa política socioassistencial que faz enfrentamento à problemática das drogas. O tema das drogas na Marcha dos Prefeitos esse ano foi um dos temas centrais.
0: Sim.
1: Porque é algo que está preocupando os gestores, é algo que está causando prejuízo, que está causando a vulnerabilidade social nas cidades. E a gente precisa debater sobre isso. E ficamos muito felizes porque ficamos convidados a apresentar, a dar uma palestra a respeito da rede de proteção social do Picuí, que funciona, que protege, que tem programas sociais, que tem política pública, que tem fundo constituído, que tem conselho de deliberação e tem, sobretudo, mais de 600 usuários diretos, que tem escola em tempo integral, que tem merenda escolar de qualidade, que tem transporte escolar, que tem infraestrutura urbana nas áreas que historicamente foram abandonadas no passado, que nós, quem não sabe, que nós demos esse exemplo, que nós colocamos a verdadeira entrada de Picuí onde tem que ser, que é lá em cima, exato, no bairro Chico de Adalto. Isso tudo conta para trazer qualidade de vida, para trazer dignidade, para despertar o interesse dos adolescentes para estudarem mais tempo, para entrarem na universidade. Então a proteção social ela engloba muita coisa. E eu fico muito feliz, Patrícia, de a gente ter sido exemplo para o Brasil, de ter sentado numa mesa ao lado de secretário do governo Lula para debater a temática que eles. E é sinal que a gente... Eu disse lá, vão a Picuí quando puderem, vão sem avisar. Picuí é muito hospitaleiro. Vão se avisar para vocês verem que a gente faz isso diariamente. Que a gente não faz apenas para foto nem para fazer vídeo. É uma política permanente, diária, de compromisso público com o social. E a gente está conseguindo transformar vidas. Mas eu queria também, antes de passar para aqueles, começar pelo fim. Nós estávamos no aeroporto ontem, conversando com a prefeita Vanusa e com Carlinhos, que é o esposo dela. Carlinhos, perguntei, Carlinhos, a água já chegou mesmo em Sossego, a água da Transparaíba, do São Francisco? Já sim, já tem água nas torneiras da cidade de Sossego. Já tem água da transposição do São Francisco na cidade de Sossego. E a água já chegou, já foi bombeada, já está na estação de bombeamento do Trevo de Cuité. E nos próximos dias chega água em Baraúna, a prefeita austriana esteve comigo também, a gente está comemorando isso. E muito em breve vai chegar a água da transposição do São Francisco em Picuí. A maior, a mais importante obra da história para essa região. A mais importante obra do governo Lula. Aí eu retorno ontem também, nós terminamos a agenda em Brasília, no Palácio do Planalto, conversando com assessores diretos do presidente Lula. Obviamente o presidente Lula tem uma agenda intensa, tem um sistema de segurança que é muito forte e tem um protocolo de atendimento que a gente não chega assim até ele como a gente gostaria de chegar. Uma hora ou outra a gente vai se encontrar, inclusive os assessores disseram, quando ele for a Paraíba a gente vai se encontrar. Mas nos receberam e qual é, o que é que tem de mais importante hoje no saguão de entrada do Palácio do Planalto? Uma maquete da transposição do Rio São Francisco. Com todos os ramais, com o eixo norte, com o eixo leste, onde a água ainda vai chegar. E a gente precisa fazer esse agradecimento, esse reconhecimento público a um nordestino, Lula, que trouxe água para cá, que era o que mais a gente precisava, que foi o que mais atrasou essa região ao longo do tempo, foi a insegurança de água. Chegar água, depender apenas das águas, das chuvas, que enchem os açudes e que chegou um tempo, pela quantidade de água que a gente gasta, não foi mais suficiente. Em 2004, quando o açude Vazegrande encheu, Picuí caiu no mito do Vazegrande eterno. Pensar o seguinte, nunca mais falta água em Picuí. 2014 faltou água em Picuí. E o presidente Lula, que saiu do Nordeste, que foi empurrado para São Paulo pela fome, pela seca, que não conseguiu estudar, mas criou tantas universidades, que hoje a gente vê o IFPB em Picuí, Jandi, com jovens de famílias pobres, com jovens de famílias que têm a mesma história da família de Lula quando ele saiu do Nordeste, na universidade hoje em dia, trazida por Lula para Picuí, para mudar a realidade totalmente. E agora a gente saber que ao final de junho, possivelmente, nós vamos ter água doce, tratada, permanente, que nunca mais vai faltar em Picuí, saber que vamos atrair empresas para se instalar em Picuí, né, Patrício? Saber que as pessoas vão ter mais saúde, vão ter mais economia no bolso, porque tem água na torneira, vão ter mais qualidade de vida, que a cidade será outra, totalmente diferente de tudo que nós já vivemos por falta de água e de infraestrutura, e que temos um presidente da República que está trazendo esse bem maior na nossa vida, depois da saúde, é o acesso à água. Nós vamos ter. Então eu começo pelo fim da gente ter tido essa conversa que me tocou tanto quando a prefeita Vanusa disse, e Carlinhos disse, já tem água nas torneiras de Sossego, é água doce, É água da melhor qualidade. A Cagepa está se instalando com unidade em Sossego. A movimentação de Sossego está mudando. Já tem água no Trevo e, muito breve, o nosso governador Lucas Ribeiro vai estar inaugurando junto conosco essa tão importante obra que Lula prometeu e garantiu e que mudou e vai mudar a realidade da nossa região. Então, para além dos 6 milhões que nós conseguimos com os nossos deputados federais, Damião Feliciano, muito obrigado por ter nos recebido em seu gabinete. Muito obrigado por ter nos levado até o Ministério do Turismo para a gente garantir R$400 mil para a festa, o Forró da Quixaba. Por ter nos levado ao Ministério do Turismo para a gente conseguir R$1.200.000 para o nosso São Pedro de Picuí, que é tão importante, e que a gente ainda não vai anunciar valores, mas que já temos também recursos garantidos para o nosso tão importante Festival da Carne de Sol. Mas garantiu também, Damião Feliciano, R$2 milhões para a saúde esse ano, para média e alta complexidade e para programa de atenção primária, que eu já falei aqui. Que garantiu mais R$1 milhão para pavimento. Olha aí ao povo do JK, que sofrem principalmente com aquelas duas ruas transversais, muito íngremes, que formam buracos quando chovem, que faz um carreamento de solo que incomoda muito a vida de vocês. A gente está conseguindo recurso e a gente quer, ainda esse ano, quem sabe, vamos lutar para fazer esse pavimento. Pavimentar outras ruas também da cidade, só com esse recurso de R$1 milhão garantidos pelo nosso deputado Damião Feliciano. E mais R$1 milhão para o nosso Centro Municipal de Comercialização, que a gente vai fazer um anúncio em breve também, como vai se dar o uso desse recurso.
0: O Centro Municipal de Comercialização, no caso, é o mercado público.
1: A gente está fazendo um planejamento bem interessante a respeito desse recurso, né? A gente conseguiu também, ao nosso deputado federal Luiz Couto, por ter garantido recursos para Picuí, até hoje, que também, de 2025 para cá, o nosso deputado federal Luiz Couto já garantiu recursos na ordem de quase 5 milhões para Picuí também. E também garantiu mais, tem mais ações chegando aqui. Ao nosso senador veneziano Vital do Rego, que nos recebeu em seu gabinete, que garantiu que vai, junto ao governo Lula, conseguir liberar recursos de convênios que já estão celebrados com o governo federal. Então, é motivo para a gente celebrar, comemorar uma viagem que a gente não teve descanso de meia hora, a não ser para dormir tarde, mas que foi tão proveitosa na medida em que a gente consegue recursos para continuar desenvolvendo Picuí.
0: Esse negócio da transposição só me lembra uma situação que o prefeito Olivânio... Dá para comparar uma situação. O prefeito Olivânio, quando gestor aqui da cidade, ele dizia que quando estava pavimentando uma rua, quem era vizinho daquela rua já estava ficando sentindo o cheiro do calçamento. A gente está sentindo o cheiro da água. Já está chegando ali, né? Chegou em Sossego, Baraúna, está chegando. Já estamos sentindo o cheirinho, né, Aniele? Uma alegria muito grande, né?
1: Fala do normal. Eu disse lá no painel, gente, saibam que isso dá muito trabalho. A gente tem dois CRAs numa cidade como Picuí. É muito trabalhoso. A gente tem uma rede de proteção social com mais de 100 profissionais atuando. Não é fácil. Mas o que é a recompensa? É o resultado disso. É o município ser destaque. É as pessoas melhorarem a vida. É as crianças e os adolescentes serem protegidas. É os idosos ter cidadania garantida, ter sua vida plena em seu momento que estão vivendo. Então, a recompensa pelo serviço público, pelo compromisso público que a gente tem, não é o salário que vem no final do mês. O salário a gente conseguiria em outras situações, em outros trabalhos, porque essa é a nossa filosofia de vida, é trabalho, mas é a recompensa, é ver os resultados da ação pública melhorando a vida das pessoas.
0: Exato. Bom, antes de passar para aqueles, Patrícia, vamos dar um alô para o pessoal que está nas redes sociais acompanhando o programa aqui, para a gente mandar um alô para o povo.
2: Hoje a live está bombando, viu?
0: Está bom todo. Instagram.
2: E só complementando o que o prefeito Ranieri vem falando, é uma viagem que a gente juntou útil com agradável, né? Porque além da gente participar da marcha de aprendizagem lá nas arenas que tem vários temas que a gente participa, a gente aproveita e visita os gabinetes dos nossos deputados, dos nossos senadores, que reforçar essas emendas que, como a Ranieri falou, esqueceu também, Ranieri, um micro-ondas para saúde que Luiz Couto
1: Justamente.
0: Ah, rapaz,
1: é o ônibus do programa que Lula criou agora, o mais especialista, que são as carretas com exames especializados, ônibus para transporte de pacientes de tratamento fora do domicílio. A depender do tamanho da cidade, a cidade recebe esse investimento. E o nosso deputado Luiz Couto nos mandou, vai chegar em breve, um micro-ônibus para se juntar a duas vans novas que nós já temos para o transporte de pacientes e a gente qualificar esse serviço ainda mais.
2: E a gente também tivemos no Ministério do Hélio Dias, a van do CRAS, que também conseguimos, está em João Pessoa, está esperando só alguém do Ministério do TC para entregar. É, Picuí, mais 3 ou 4 municípios que foi beneficiado com esses CRAS móvel. E então a gente está para receber isso aí. E além de Jandarri, a gente também ter esse conhecimento, o pessoal teve um jantar que a FAMUP
0: promoveu
2: para os prefeitos. E além do jantar lá, você tem a troca de ideia aqui com vários prefeitos, você fica trocando as ideias. O que quem tem de bom a oferecer, a gente se copia.
0: É verdade.
2: Entendeu? E aqui tá Aninha Barro na live, Lena Medeiros, Maria de Fátima, Valdir lá em João Pessoa, Lude Picuí perguntando quem vai tocar no forró amanhã, prefeito.
0: Eita.
2: Gera Nilson, meu amigo Gera, Joquinha, Doutor Juim Balduino, tá na escuta aqui também, Rayane Lucena.
0: Tá aqui Marquisa no Facebook só comemorando. Isso aqui é gestão.
1: E Juscelma Alves, que tá dizendo aqui, mora no São José. Vamos reformar a academia pública para ficar na praça bonita para as crianças e para a população. Juscelma, pode ter certeza que nós estamos programando um investimento muito importante nessa área de praças, de equipamentos, de academias, de saúde, para a gente também chegar com essa política pública que é muito importante para a qualidade de vida, para a autoestima das pessoas que estão nos bairros. Nós só não vamos anunciar detalhes agora, porque, olha, a gente só anuncia aquilo que é certeza. Só estamos anunciando os recursos que conseguimos em Brasília, porque já são recursos empenhados, garantidos, separados pelo Tesouro Nacional para chegar, cumprir aí os trâmites burocráticos de documentação e chegar à Prefeitura de Picuí. Mas tenha certeza que nós também estamos programando investimentos nessa área. Muito obrigado pelo toque.
0: Muito bem. Observei aqui que eles na conversa, que chegou cansada também, mas uma coisa é certa, né, Keyles? Quando existe essa viagem, essas viagens a Brasília, o cansaço vem, como é de praxe, mas com a sensação de dever cumprido e muito bem cumprido. Quem acompanhou suas redes sociais, assim como acompanhou as de Patrícia e Ranieri, viu que, como o próprio Ranieri falou, foi uma agenda intensa, mas que muito produtiva, né? Muito de muita valia para o município de Picuí. Relata para a gente um pouquinho como é que foi esse, um pouco do diário dessa viagem a Brasília.
3: Primeiro, dizer ao povo de Picuí que é uma alegria imensa de chegar num espaço, em um evento a nível nacional, como é a Marcha dos Prefeitos, onde não só tem os prefeitos, mas equipe técnicas, assim como eu também estava lá, como vereadores também, né? Todas as bases que fazem os municípios estarem ali naquele evento, e Picuí ser realmente convidado. Aqui gostaria de parabenizar a articulação também da secretária de saúde, Ângela Remígio, que foi a primeira também a ser convidada no que diz respeito a apresentar o trabalho dos indicadores também da saúde. Agradecer à secretária Guia Lucena, que também foi comunicada, à secretária Rejane Miranda, que foram parabenizadas pela CNM, e oficialmente o prefeito foi chamado através de ofício, assim como eu também, de ir até Brasília e dizer, não, mostra para a gente aqui esse modelo de gestão que precisa ser modelo para os demais municípios. Então, nós não fomos lá porque nós fizemos uma inscrição para participar. Picuí foi convidado. E eu acho isso uma resposta tão grande de governo, sabe? Porque é como nós apresentamos lá. Nós fomos para uma arena para falar da importância também dos municípios no que diz respeito às oportunidades e desafios de trabalhar as temáticas, principalmente sobre drogas, mas se nós formos falar lá de vida, no que diz respeito à proteção social do município na relação do seu trabalho preventivo. E o prefeito Ranieri fez, lá dentro da sua performance enquanto gestor, o pertencimento dele no que diz respeito à temática, mostrando que ele, inclusive, agora está recebendo praticamente todo mês uma premiação por essa pauta do governo. E lá nós apresentamos para os municípios o que as premiações também falam, né? Desde a premiação do selo Prefeitura Parceira da Mulher, aqui parabenizar todo o trabalho também pautado desde 2017, que a gente fez questão de pontuar o projeto político que nasce com Olivânio Remigio em 2017, trazendo a diversidade, por isso que eu fiz questão de colocar também a pauta do LGBT. Por que que eles pautam LGBT? Porque também foram públicos invisíveis, muitas vezes, dentro de um projeto político. E em 2017, através da Coordenadoria de Política Pública, trazemos um modo de trazer a mulher dentro do orçamento, né, inovando, inclusive ganhando premiação de Prefeitura Empreendedora, parceira também da mulher, agora também do SEBRAE, pela Feira Fêmea, pelo trabalho que o governo tem dado, a questão da renda das mulheres, né? E também de trazer a primeira conferência dos direitos do LGBT, que também, dentro de uma história no município, sempre foram colocados de forma invisível. Traziam dentro das pautas de comício e campanhas, mas na prática não se tinha. E nós fomos o projeto que também trouxe, dentro das suas políticas de saúde, de assistência, de educação, esse público para o orçamento. Então foi importante mais. O protagonismo do FIA lá foi importantíssimo. Também do Fundo Municipal do Direito à Pessoa Idosa, trazer tanto a criança como a mulher, como a pessoa idosa, também como protagonista dessa proteção social. E lá apresentamos e fomos muito bem, também prestigiados pelos prefeitos, dividi a mesa com o governo federal através de uma secretária nacional também, de um diretor que apresenta dentro de uma política nova também essa realidade. É um desafio gigante. E Picuí mostrou que, trazendo proteção social, nós podemos sim, né? Obviamente falamos dos nossos desafios, o prefeito apresentou, e aqui a gente mostra também para a comunidade que lá o que nós colocamos é que a temática sobre drogas hoje, da pessoa que está passando pelo adoecimento mental do uso da droga, como também o município pauta outros adoecimentos de vício, a exemplo dos jogos também, é um desafio para a gestão municipal, porque não é o prefeito tão somente, mas é uma sociedade, um coletivo que vai cuidar dessa criança dentro de uma gestação, do acompanhamento médico, da vacinação. É isso que o governo tem que fazer, que a criança tenha garantia da educação integral, que participe dos projetos sociais e esteja sendo acompanhada pela gestão. Mas também é pauta, principalmente da sociedade, de zelar, de cuidar. Por isso, todas as campanhas que nós colocamos lá, seja da campanha do abuso sexual que nós estamos fazendo agora no mês de maio, que nós pautamos também e participamos a convite lá do Comitê Faça Bonito Nacional. Aqui gostaria de agradecer a Giliardi, a Andresa, que fazem parte, de convidar o prefeito também para se fazer presente junto aos ministros, prefeito Ranieri, que estavam lá no 3º Congresso Nacional também de combate à exploração e abuso sexual, que foi lá no Museu Nacional, e nós fizemos questão de estar lá, sendo convidado pelo comitê, e o prefeito também esteve lá presente. Então, gostaria também aqui rapidamente, prefeito, de agradecer também ao acolhimento do deputado Damião Feliciano, a Lígia, ao ministro de Turismo, que nos acolheu de forma importante, de trazer para o município de Picuí recursos, né? Agradeci ao deputado Damião Feliciano pessoalmente, como também tive a satisfação de ir ao gabinete de Luiz Couto e dizer: olha, Luiz, e quando nós chegamos lá, é importante dizer que todos os requerimentos do gabinete do prefeito Ranieri e dos vereadores da base aqui de Picuí estavam na mesma protocolada daquilo que se pede. E para nossa satisfação, já tínhamos garantido aí, realmente, quando sentei com o deputado Luiz Couto, nós já tínhamos garantido na conta 700 mil de pavimentação, 1 milhão para a saúde, mais 900 mil para a questão hospitalar, um recurso extra, mais 300 mil de custeio da atenção básica, e Regiane Miranda lá, naquele requerimento que a vereadora colocou também para assistência social, já está na conta, 300 mil para a política da assistência. Só nesse montante que dá conta, prefeito Ranieri, quando nós fomos lá celebrar, nós tínhamos mais praticamente 3 milhões e 200 mil de investimento, fora o investimento aí de quase 500 mil do transporte do micro-ondas, do para TFD, que nós solicitamos também através de requerimento lá no mandato, no gabinete também. E a notícia também lá, lá no Planalto, lá no Palácio do Planalto, é de todo o trâmite legal que o município de Picuí está fazendo na questão de licitação do PAC, que é garantido aí mais de 6 milhões, que aí considerando 2 milhões e meio do CAPS que nós recebemos agora, já foi anunciado que vai ser construído lá no bairro Senecista, e aí 3 milhões e meio da creche, que é também lá do distrito de Santa Luzia, só no PAC 6 milhões, garantido 3 milhões e 200 do deputado Luiz Couto, né? E também o CRAS Volante, que já está em João Pessoa, só 4 municípios. Um dos meus primeiros requerimentos ao presidente Lula, que Picuí está fazendo o dever de casa, o prefeito Ranieri está com o CRAS Municipal, com recurso próprio. O presidente Lula nos atendeu, já comprou a van do CRAS Volante, já está em João Pessoa, são 4 municípios, e estamos esperando a agenda do Ministério, do ministro Wellington Dias e também do diretor do Fundo Nacional, Arimaté Oliveira, que já esteve em Picuí, para fazer a entrega nesses 4 municípios que vão receber o CRAS Volante também, que nós tivemos requerimento. Então, são muitos investimentos, e aqui é o nosso papel, né? Nós precisamos solicitar e apoiar aqueles que nos ajudam e também fazer esse dever de casa de fazer de forma transparente aqui o anúncio para a comunidade saber o que realmente nós estamos fazendo em Brasília e vamos trazendo investimento. E quando nós falamos investimentos, isso quer dizer se haverá mais construção, se haverá mais equipamento. Isso quer dizer também que vai gerar renda, a economia vai aumentar no município e também a mão de obra qualificada e o trabalho. Isso foi o que nós apresentamos lá também, vereador Diogo, que nos escuta, do seu trabalho também na geração de emprego e renda, trazendo o núcleo profissionalizando para Picuí através do SENAC. Fizemos questão de apresentar isso e todos os projetos de milhões que Picuí já foi aprovado por competência governamental. Isso eu digo com muito orgulho, né? E é por isso que nós estamos sendo convidados para apresentar nosso trabalho e mostrar que é possível fazer um governo com transparência pública e com compromisso social.
0: É trabalho que não para, né, Ranieri?
1: Não para, e por sinal, todos esses recursos que nós estamos anunciando aqui, que hoje já chegaram nas contas da prefeitura, ou estão empenhados para chegar, é bom lembrar que o recurso que Chió garantiu, o nosso deputado estadual de Picuí, garantiu, esse já chegou, esse está sendo executado, uma nova unidade básica de saúde para Pedreiras, uma das comunidades rurais com maior quantidade de pessoas morando numa área pequena, o que a gente chama de alta densidade demográfica, uhum. E tem sido tão difícil para ter o atendimento ou lá na unidade de Lajedo Grande ou naquela unidade alternativa ali localizada na escola Tertuliano, que não oferece a mínima condição de atendimento tanto para os usuários como para a equipe de saúde também. Mas vocês sabem que estão ali naquele espaço que não é digno, mas que em muito breve vão celebrar conosco com a conquista de unidade básica de saúde boa, bem feita, nova, num lugar estratégico, ficou perto para todo mundo da região de Pedreiras. Ficou bom, amigo. E vocês saberem também que nós já estamos com todos os equipamentos de montagem da unidade comprados, né, Patrício? Que foi recurso da emenda parlamentar, Chió botou recurso para construir a unidade e também garantiu recurso para compra de equipamentos. Então é uma conquista que nós temos que agradecer aquela ali, aquela conquista ali em Pedreiras, dentre outras, agradecer ao nosso deputado Chió. Em breve nós vamos anunciar também outra obra importante naquela região ali. E lá no gabinete do nosso senador veneziano e também lá no Palácio do Planalto com a assessoria de Lula, nós solicitamos também agilidade na liberação do recurso para as pavimentações. O acesso à escola de Pedreiras, que inclusive a vereadora Keles fez requerimento, fez vídeo no local para mostrar a importância que tem aquela obra, e também a pavimentação da ladeira do Pontal, que é um fluxo importante ali. Eu sei bem como dona Lilinha e aquele povo ali do Gravatá sofrem para se deslocar até em cima da serra. Quando tá chovendo, o carro do Lilinha não sobe. Não sobe carro nenhum. Lavareda um dia ia subindo com a vaca numa gaiola, virou o carro e passou uma semana para achar essa vaca naquele pé de serra do Pontal ali. Ou seja, tem uma história de sofrimento muito grande com aquela ladeira, que nós vamos resolver esse problema. Vamos pavimentar, e pedimos ao presidente Lula e por intermédio do senador veneziano que seja agilizado a liberação do recurso. Ao povo de Várzea Grande, que vai de Santa Luzia para Várzea Grande, ali também, o quanto necessitam também de uma melhoria na ladeira do Carrasco. Tanto tempo vocês solicitam que agora a gente está conseguindo o recurso para aquilo, para fazer essas três importantes obras. Então a gente fez isso, essa cobrança pessoal, essa justificativa pessoal junto aos nossos parlamentares, ao governo Lula, no sentido de liberar. Mas nós já estamos executando obras do presidente Lula em Picuí hoje. As ruas que estão sendo pavimentadas no bairro Pedro Tomás são recursos diretos do Ministério das Cidades, do presidente Lula, para nós aqui, num investimento na ordem de quase 6 milhões de reais. Nós temos também, na verdade, para as ruas, é um investimento de 2.273.000, de um investimento de 3 milhões de reais. Mas aí a gente tem, já iniciando a obra do CAPS de Picuí, que eles falou bem, vai estar no bairro Senecista, para valorizar também aquele, urbanizar cada vez mais o bairro Senecista. O CAPS é uma realidade também de enfrentamento à problemática das drogas, para a gente cuidar melhor ainda da saúde mental do nosso município. A gente tem uma política de saúde mental definida com aumento da quantidade de atendimentos e inclusive com aporte de profissionais. A doutora Daniela, que é psiquiatra com especialidade em psiquiatria infantil, acabou de nos marcar numa história que Picuí foi reconhecido pelo Ministério da Saúde com a política, mais um reconhecimento, que é com a política de saúde mental efetiva, que aumenta os atendimentos e que faz acontecer. E o CAPS essa realidade, um novo CAPS, um novo espaço, uma nova forma de fazer atendimento em saúde mental que nós vamos ter com recursos do governo Lula. É bom a gente também lembrar para vocês que a gente está trabalhando muito pesado para a gente abrir o CAPS AD3 em Picuí. Por sinal, já negociamos o espaço onde vai funcionar esse equipamento. A equipe técnica, liderada pela nossa secretária Ângela, já está com os trâmites junto ao Ministério da Saúde para registros da unidade, para composição da equipe, que nós já temos, mas vamos apenas readequar. Uma equipe muito profissional de psiquiatria, clínico geral, enfermeiros, assistente social, e que nós vamos ter um CAPS voltado exatamente para o enfrentamento, o tratamento de pessoas que estão viciadas em álcool, em outras drogas, e com possibilidade de internação. Isso é uma luta muito grande, e a gente, inclusive, é muito importante esse recurso que os deputados Damião Feliciano e Luiz Couto garantiram, que já estão empenhados. Eu estou vendo aqui que 500 mil reais de doutor Damião para esse ano já está empenhado, Patrício. Esse recurso vai servir exatamente para a gente custear a equipe inicialmente dessas unidades. Porque o governo federal diz, pode abrir que a gente garante o cofinanciamento de uma parte que é necessário. Mas dois ou três meses o município tem que custear. E se a gente não tiver apoio dos parlamentares, a gente não consegue.
4: Não consegue, né?
1: Precisa o povo saber bem direitinho como é que tudo isso funciona, para saber que não caiu do céu. E para saber que não é fácil de a gente conseguir. E para saber quem é exatamente que tem compromisso com a cidade. Que a gente, quando chega no gabinete, a gente vai pedir para o município. Eu aprendi muito isso com o Olivane. Quando o Olivane teve uma primeira conversa com o João Azevedo, aquela época em que Chió conseguiu quebrar os cadeados que impediam o apoio do governo do estado para Picuí, né? José Verde disse, você precisa de quê? Ele disse, de obras, de trabalho, de recurso para Picuí. Eu não vim lhe pedir um emprego, não vim lhe pedir uma assessoria, só obras. E assim foi. E assim está acontecendo.
0: Assim continua. Né?
2: João chega, pois não, Patrício. João chega se levantou da cadeira assim, porque a maioria dos prefeitos, quando vai para esse governador do povo, eles não é obra, é emprego, emprego. Aí João estava assim, esperando a Levante falar. Quando a Levante disse, eu queria que o senhor, minha prioridade aqui, eu quero que o senhor mande obra para Picuí. João chega, tomou o fôlego assim, Jandi. Jandi, e só para complementar também aqui, que eu me esqueci de complementar, Luiz Couto botou 300 mil para assistência empenhado e Damião, doutor Damião botou mais 150, Ranieri.
1: Isso também já está empenhado, nos pediu a nossa visita, que eles disse, doutor Damião, a gente precisa de recursos para assistência social. Olha nós premiado aí. Olha o governo Lula reconhecendo o que a gente está fazendo. Mas para a gente continuar fazendo, sem dinheiro a gente não consegue. Pois vai ter 150 mil de entrada logo aí. Mande o ofício, o assessor mandou o modelo, encaminhei para o gabinete, imediatamente o Alice e Thaís já devolveram. No outro dia já estava protocolado no Ministério e é isso. É esforço, é compromisso, né? Alderi Galvão está dizendo o seguinte, nosso primo Alderi. Estou aqui na Galvão Autopeças, ouvindo e aplaudindo os recursos que estão na minha querida e amada Picuí. É muito importante a gente dialogar com esse povo, que, como Alderi Galvão e tantos outros, que investem na cidade, que são empreendedores, que precisam da cidade movimentada, que precisa que a cidade tenha movimento econômico, de comércio. E eles reconhecerem que a gente está fazendo por todas as áreas, pelo social, a saúde, a assistência social, fazendo infraestrutura na cidade, e saber que os investimentos que a gente está fazendo beneficia esses empreendedores. Isso é assim, paga o nosso dia. Isso é muito importante. A gente tem muito a fazer, gente. Agora a gente está com entregando o IPTU a vocês, que é o Imposto Territorial Urbano, que é um valor irrisório. Sabe quanto é que eu vou pagar da minha casa por ano? Então, quanto é? R$41 por ano da minha casa. Uma casa daquele tamanho, do tamanho de outras casas aí, em outras cidades que tem o custo atualizado, tem... O camarada não paga menos de R$600, Patrícia. Aqui a gente paga R$40 de uma casa como aquela minha. Eu estou botando a minha casa como parâmetro, que não é uma casa grande. Mas ninguém paga mais do que uma residência em Picuí. Ninguém chega a pagar R$500. A gente tem um potencial de arrecadar R$700 mil se todo mundo pagasse em dia. Pegou o IPTU, vai lá, paga no QR Code ou então vai nos pontos de cobrança, paga o seu IPTU. Se todo picuiense que está recebendo o documento de pagamento do IPTU for lá e pagar, a prefeitura vai arrecadar R$700 mil. E eu faço uma grande mudança, alteração, uma melhoria na infraestrutura do trânsito de Picuí, Patrícia. A gente não está com recurso hoje garantido ainda para fazer essas mudanças necessárias no trânsito. Meu amigo Itamiran, que está acompanhando o programa, inclusive esses dias interagiu nos grupos do WhatsApp e eu falei no privado com ele que a gente tem ações a fazer. Francisco recebeu, deixa eu ver quanto foi o seu, Francisco. A casa do Francisco não é pequena não, viu? Deixa eu olhar. R$28,50, Francisco vai pagar R$28,58. É irrisório, eu digo isso sem medo de dizer, né? É irrisório. Mas se todo mundo pagasse em dia, R$700 mil. Com R$700 mil, o que é que o prefeito Ranieri faz? A infraestrutura do trânsito de Picuí, com sinalização horizontal, sinalização vertical, mudança de semáforo, construção da rotatória em frente à Caixa Econômica, tudo isso eu quero fazer, mas a gente não está com garantia de recurso. Mas está aqui no IPTU, que é tão pouco para cada um, e se todo mundo pagar em dia, a gente consegue fazer. A participação popular é importante. É bom vocês lembrarem que a gente não cobra taxa de recolhimento e destinação do lixo de Picuí, que é uma logística muito pesada que você fez.
2: É isso que eu tenho que dizer, que é um valor tão irrisório, os 700 mil reais, que não dava para a gente pagar 7 meses de recolhimento do lixo
1: da cidade.
2: Não dava.
1: Então a gente, por isso que a gente corre tanto atrás, é uma cidade complexa, é uma cidade pequena, que eu disse lá em Brasília, na mesa que eu estava com eles, é uma cidade de 18.333 habitantes, de acordo com o último censo do IBGE, mas que tem 8 bairros, que tem uma complexidade de obras, de serviço muito grande. Que a gente, não é brincadeira você ter, um gestor ter a coragem de ter 16 escolas, 20, mais de 20 linhas de estudante no município, e a gente botar mais de 100% do valor da merenda escolar a mais do que recebe do financiamento, e a gente conceder tantos benefícios com recursos próprios, sem cobrar taxas que em outros cobraria. Não é brincadeira, a gente assumiu o compromisso de, as 16 escolas dessa, a gente já tem 5 em tempo integral. Se tem uma coisa que chama a atenção de qualquer órgão que trabalhe com educação, de qualquer governo, é educação em tempo integral. Qualquer candidato a presidente da República, nós estávamos acompanhando lá pré-candidatos, primeira coisa que eles falam para a educação, que tem que ser em tempo integral. Picuí tem, Picuí não tem uma escola multisseriada mais, que é aqueles alunos tudo misturado, as séries, os anos do primeiro ao quinto, sexto ano, que no passado era assim, a gente erradicou isso. É um município que se antecipa e paga acima do PIS nacional anunciado pelo governo federal, a gente paga. É um município que investe mais de 100% com recursos próprios em merenda escolar. É um município que cumpriu mais de 50% de compra da agricultura familiar para merenda escolar em 2025. Então, esse ano que a lei obriga o município a cumprir 50%, nós já cumprimos o ano passado, sem ter a obrigação legal. E é passar o dia, as crianças e adolescentes de Picuí, ou elas estão na escola em tempo integral, inclusive uma escola rural em tempo integral, que é a escola Tertuliano Pereira de Araújo, ou estão na proteção social, da assistência social, nos programas e projetos que são inúmeros. Então, a gente precisa dialogar isso de maneira muito clara com o povo, e eu fico muito feliz também de a gente saber que as festas são muito importantes para a economia, para o turismo, para o comércio local. Sem as festas no município pequeno como Picuí e outros, realmente o comércio para. E é uma responsabilidade. A festa é uma política pública que a gente tem que desenvolver. Mas não pode comprometer os outros serviços. E se eu não tivesse conseguido, com o nosso deputado Damião Feliciano, os recursos para a festa da Quixaba e para o São Pedro, e já garantido recursos para a festa da Carne de Sol, eu ia ter dificuldade de realizar essas festas, porque eu teria que fazer uma escolha. Ou abastecer, ou fazer abastecimento de água e assistência social e merenda escolar e todos os serviços que a gente precisa, e sobretudo saúde, que é muito pesado. São mais de 120 pessoas que nós encaminhamos para Campina Grande, João Pessoa e Recife todo dia, com carros pequenos novos, com duas vans novas, e a gente precisa de muito recurso para isso. Mas considerando essa importância econômica também, a gente não vai comprometer os serviços, não vai mexer nos recursos próprios, e vamos garantir as festas, porque precisamos governar para todos, né? Todos os segmentos precisam que a política pública chegue, e a gente está chegando. E aí é importante a gente lembrar, Patrício, que a festa da Quixaba está chegando. Você hoje tem uma missão muito grande junto com o nosso secretário de infraestrutura, que vai realizar situações de encaminhamento prático para lá também. A gente já se adianta aqui a dizer a vocês que será uma festa que será 2 quilos de alimentos para a entrada, para poder a gente cumprir o papel social que a festa também tem que cumprir. Terá pontos de coleta, de troca em mercantis de Picuí durante a semana. Vocês vão receber, trocar por uma pulseira de entrada na festa. Vocês vão poder entrar com bebida na festa, mas vão ser bem revistados para a gente ter a segurança garantida. Vão poder entrar com cooler de bebida, mas o cooler vai ser revistado. É bom vocês lembrarem disso aí. E vão contribuir com 2 quilos de alimento para a gente ter o maior forró rural da nossa história, que vai ser agora dia 30 de maio. Vou passar para a Patrícia, mas já vou dar aqui uma notícia que interessa também a vereadora Keles, que é orientadora educacional também do município. Vou me antecipar para vocês se programarem. Dia 5 de junho é feriado, né?
4: É.
1: Dia de quê? Corpus Christi. Então, considera. Na quinta. Dia 4.
4: Na quinta-feira.
1: Na quinta-feira.
4: Feriadão.
1: Então, eu vou dar ponto facultativo na sexta para vocês. Na verdade, o feriado é no dia 4, né? Veja aí, Francisco, depois você me diz. A gente vai conversando aqui, você... Eu só sei que vai ter um feriado no dia, numa quinta-feira de junho, e eu vou dar o ponto facultativo.
4: Dia 4, isso mesmo.
1: Dia 4 é feriado, pronto, confirmado. Dia 4 é feriado. E dia 5, na sexta, eu vou dar facultativo. Você já pode programar o seu descanso aí.

0: prefeito, o ex-prefeito Olivan assumiu o mandato. Ter a mesa lá para ficar com todos, com os amigos, com o povo, com, né, Janderri? É. Então, dizer que nós estamos lá nessa missão. E dizer, só relembrando também dessas emendas que a gente falou aqui. A gente falou aqui dessas emendas que, Janderri, todas essas emendas estão empenhadas.
1: Ou seja, é garantido.
0: Garantida. Para depois não estar dizendo que arrumou. Essas emendas estão garantidas. Na hora certa, a população do Picuí vai dar resposta a quem é os deputados que ajuda Picuí.
1: Exatamente. Ranieri, deixa eu só enfatizar aqui um comentário de Lourdes Dantas lá no Facebook, que ela. Você vai se tremer agora todo, que ela mora em Brasília, está assistindo o programa lá, está acompanhando, e disse que sobre a questão do IPTU, ela disse que lá ela paga R$ 1.367,56 de IPTU, mas que tem lugar lá que chega a pagar R$ 6.000 de IPTU. Aí, aquela questão, né, que você falou aqui, tem, o pessoal paga um valor extremamente irrisório aqui e muita gente ainda não paga, né? E nós trouxemos Vanderlan aqui para o programa e ele informou que podem acarretar problemas também para o próprio imóvel, numa negociação futura e tudo mais. Por isso que é importante pagar o IPTU e é baixíssimo. E até o dia 15 desse mês de junho tem desconto na parcela antecipada.
2: Correto.
1: Muito bem. Keyles, estamos chegando aqui ao final, faltam 5 minutos. Keyles, então, tudo certo, tudo maravilhoso, mala cheia de recursos para Picuí que foi voltado. Vamos só esperar agora as coisas acontecerem e o município, como o próprio pessoal comentando aqui nas transmissões, segue avançando, o trabalho segue em frente de fato, de direito e na prática também, Keyles.
3: Eu quero agradecer. Eu tô só um pouquinho emocionada. Sim. Aqui, né? Desculpa os telespectadores aí da live. Perdão, gente. Eu sempre sou uma pessoa muito transparente, né? Nas minhas coisas, eu sempre falo da vida que a gente tá aqui, a gente só tá de passagem. É. E hoje anunciando coisas boas. E acabo de receber uma notícia não tão boa. Queria ser solidária a toda a família da secretária Guia Lucena, né? Que é também minha tia. E acabo de saber que um tio meu que mora em São Paulo, que é o irmão da minha tia, tio Basto, sofreu um infarto e veio a óbito agora. Então, meus sentimentos também a toda minha família. E dizer que na minha vida eu aprendi muito a resiliência da fé e sempre dizer que a gente tem que transformar o luto em luta. É. Né? E hoje a gente trouxe muita notícia boa. Parabenizar, prefeito Ranieri, seu trabalho feito com tanta maestria, com tanta dignidade, e toda a gestão, em especial os secretários, que tem feito um trabalho magnífico nessa gestão, com muita disposição de domingo a domingo. Patrício, que sempre está ao lado do prefeito Ranieri, o nosso querido amigo também, Olivânio, que já me ensinou muito sobre gestão pública e sempre está na escuta aí. E aos servidores públicos, porque tudo que a gente apresentou em Brasília foi resultado do teu trabalho aí que está nos ouvindo, aí na saúde, na educação, na assistência. O que nós levamos para Brasília foi fruto do seu trabalho, da sua dedicação, então, de um modo muito especial. Queria parabenizar todos os servidores de Picuí que vestem a blusa, que dão o seu melhor enquanto servidor público para atender a população. Então, estou me despedindo aqui, vou me ausentar já para ir ali na secretaria, junto à secretária Guia, mas dizer, prefeito, que me sinto muito honrada de fazer parte da sua gestão no que diz respeito à sua base legislativa, em especial, que sempre está ali na Câmara Legislativa também requerendo, propondo, fiscalizando, e o que nós vemos é que realmente é muito trabalho. Parabéns, prefeito, parabéns, vice-prefeito Patrício. Me perdoe a emoção aqui e obrigado, Jande, pelo decorrer aqui do programa. A todos um bom final de semana, saúde e paz e muito amor.
1: Muito bem. Patrício, então a gente se encontra nos próximos encontros.
0: Ranieri, sexta-feira, próxima sexta é a live da Quixaba. Eu creio que o prefeito Ranieri vai estar aqui para dar mais explicações e desejar aqui um bom dia e um bom final de semana a todos os ouvintes.
1: Muito bem. Prefeito,

0: dão muito trabalho, mesmo hoje ainda cansado, mas tem uma agenda para dar conta, né?
1: Sem dúvida, eu quero mandar meu abraço para Gui Luceno, para toda a família que teve essa perda irreparável agora. Que Deus nos abençoe, que conceda descanso eterno abasto e conforto à família. Abraçar aqui Nega de Lucas, que está acompanhando lá em Tanquinhos, minha amiga Cássia, Lula, Cleonice estão conosco também, minha amiga Gracinha de Sicília, um abraço bem apertado. Tia Luísa também está nos acompanhando aqui. Cida de Ramalho também está lá na Barra do Pedro nos acompanhando. E tantas outras pessoas que nos acompanharam, que prestigiam o nosso trabalho, que nos apoia e que seguem juntos, tudo pensando no bem de Picuí. Muito obrigado a todos e todas pela audiência. Que Deus continue nos abençoando e seguimos firmes.
0: Só lembrando a você que as notícias da prefeitura você encontra no site picuí.pb.gov.br e demais detalhes da agenda do município você encontra no Instagram e Facebook do perfil arroba Prefeitura de Picuí e da agenda do prefeito Ranieri no perfil arroba Ranieri13. Durante a semana nós teremos trechos do Fala Prefeito no jornal do município. A todos um forte abraço, bom final de semana e a gente se encontra na semana que vem com muito mais informações. Tchau, pessoal.

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Bom dia, irmãos! Louvado seja nosso Senhor Jesus Cristo! Amado povo de Deus, hoje nós vamos celebrar a memória facultativa de uma santa muito amada pelo nosso povo, Santa Rita de Cássia. E trata-se de uma memória facultativa. Eu aqui vou ler para vocês um pouco sobre Santa Rita de Cássia. Ela nasceu na Umbria, região da Itália Central, no século XV. Casada com um homem violento, suportou pacientemente o seu caráter e conseguiu reconciliá-lo com Deus. Depois do assassinato do marido e da morte dos filhos, Santa Rita de Cássia ingressou como religiosa no mosteiro de Ordem de Santo Agostinho, lá em Cássia, dando a todos um sublime exemplo de paciência e penitência, e morreu ali mesmo em 22 de maio do ano de 1457. Santa Rita de Cássia, rogai por nós. Amado povo de Deus, o Evangelho para nossa reflexão é o de João, capítulo 21, versículos 15 ao 19.

Jesus manifestou-se aos seus discípulos e, depois de comerem, perguntou a Simão Pedro: Simão, filho de João, tu me amas mais do que a estes? Pedro respondeu: Sim, Senhor, tu sabes que eu te amo. Jesus disse: Apascenta os meus cordeiros. E disse de novo a Pedro: Simão, filho de João, tu me amas? Pedro disse: Sim, Senhor, tu sabes que eu te amo. Jesus disse-lhe: Apascenta as minhas ovelhas. Pela terceira vez perguntou a Pedro: Simão, filho de João, tu me amas? Pedro ficou triste, porque Jesus perguntou 3 vezes se ele o amava. Respondeu: Senhor, tu sabes tudo, tu sabes que eu te amo. Jesus disse-lhe: Apascenta as minhas ovelhas. Em verdade te digo, quando eras jovem, tu te cingias e ias para onde querias. Quando fores velho, estenderás as mãos e outro te cingirá e te levará para onde não queres ir. Jesus disse isso, significando com que morte Pedro iria glorificar a Deus, e acrescentou: Segue-me.

cristãos, amado povo de Deus, meus irmãos, minhas irmãs, vamos compreender um pouco esta palavra. Jesus não chama Pedro pelo nome que lhe deu no tempo do primeiro chamamento, quando ele disse: tu és Simão, filho de João, vai chamar-te Cefas. Mas Jesus chamou Pedro naquele momento pelo seu nome próprio, aquele que o apóstolo recebeu com a circuncisão, Simão. Simão, este foi o nome que Jesus chamou. Portanto, a mudança anunciada do nome novo fica como que em suspenso, e é preciso chegar ao texto de hoje para lhe compreendermos a importância. Vamos entender. A tríplice pergunta sobre o amor tem certamente como pano de fundo a tríplice negação. Então, Jesus pergunta a Pedro: tu me amas? Por três vezes. Recordem, meus irmãos, que João negou Jesus também por três vezes, quando perguntaram se ele o conhecia. Então, vejam bem, trata-se esta pergunta para reabilitar Pedro. Mas antes, não se trata tanto para reabilitar Pedro, mas antes para criar um contraste entre a fraqueza do apóstolo e a missão que lhe é conferida. Então Pedro é assim rocha e pastor, mas por graça de Deus e não por mérito. Entendem isso? Então a sua solidez vem da fidelidade do Senhor. Apacentar o rebanho é uma missão importante e difícil, na qual falharam tantos pastores lá no Antigo Testamento. E também ele renegou Jesus, o bom pastor. E, no entanto, é o mesmo Pedro que o Senhor pede para apacentar o seu rebanho. Repito, Pedro renegou Jesus, mas é ele mesmo que nosso Senhor pede para apacentar o seu rebanho. Para dizer aos meus ouvintes que a lógica de Jesus move-se num plano radicalmente diferente do nosso bom senso. A proposta cristã, em cujo centro está o anúncio da cruz, ressurreição de Jesus, não é uma teoria, mas é uma boa notícia. E a boa notícia consiste em que o Nazareno, condenado à morte pelos homens, foi ressuscitado por Deus e está presente na comunidade para sempre. Então Jesus tem um modo especial de perdoar. Acolhe quem falhou, confiando-lhe uma responsabilidade precisa. Foi o que ele fez com Pedro. No confronto entre a fraqueza do discípulo Pedro e o ministério que Jesus lhe confia, emerge aí a lógica evangélica, que é a lógica da gratuidade. Então, eu quero dizer para vocês que o evangelho, através do episódio de Pedro, exorta os crentes a compreenderem o perdão como acolhimento do outro, um acolhimento de tal modo gratuito que confia ao que foi perdoado uma precisa responsabilidade. Só a gratuidade, meus irmãos, só a gratuidade pode permitir àqueles que acreditam, pecadores perdoados, compreenderem o rosto profundo do Deus de Jesus.

rezemos por nossas famílias. Deus eterno, que com bondade paterna não deixai de atender às nossas necessidades, derramai a abundância da vossa bênção sobre todas as famílias e residências. Santificai os seus moradores com o dom da vossa graça, para que, cumprindo os vossos mandamentos, desincumbindo-se dos encargos do tempo presente, chegue um dia a mansão celeste para todos preparada por Cristo nosso Senhor. Amém.

Neste dia 22, eu quero aqui cumprimentar, pedir as bênçãos de Deus, saúde e paz para o Padre José de Arimatea Alves Júnior, ele que é da paróquia de São José em Areal. Por hoje é só, fiquem com Deus e até amanhã com mais um Bom Dia, irmãos.

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Bom dia. A confiança em Deus pode transformar sua vida. Basta que acredite verdadeiramente e que deixe que Ele entre no seu coração. Não importa o que fez, nem durante quanto tempo, o que importa verdadeiramente é ter fé, acreditar que para nosso Senhor nada é impossível. Ao aceitarmos e confiarmos em Deus, estamos a permitir que Ele faça uma transformação no nosso interior. Nosso interior que pode mudar a nossa vida para sempre. Confie e dê o seu melhor. O resto fica a cargo de Deus e Ele irá mudar a sua vida. Acredite, tenha fé. Não esqueça que nessa vida tudo passa. Nessa vida, nada é para sempre.

tudo nessa vida passa, nessa vida nada é para sempre. Bom dia para todo mundo. Estamos chegando com a graça, com a permissão de Deus, para mais um programa de rádio. Abraçando a você em casa, abraçando a você no trabalho, onde quer que esteja na nossa audiência, você que está no aplicativo aí, na nossa companhia. Muito obrigado, hein? Vamos até meio-dia aqui, entregando notícia, entregando música, fazendo a sua manhã muito mais alegre, muito mais divertida. E olha, sua participação é muito importante, tá? Estamos aqui a postos para lhe atender até 11 horas. Você pode participar com a gente aqui, mandando sua mensagem no Zap Zap 839-9912-7181. Manda pra gente, participe aqui do programa. Vai ser um prazer ter você aqui na nossa audiência. As notícias do dia, do que aconteceu de ontem para hoje, você fica bem informado, a Cenecista atualiza você. Flávio é visto pela base bolsonarista como ativo tóxico após revelação sobre Vorcaro. Após 6 meses da liquidação do Master, 2 bilhões de reais não foram resgatados. E ainda, risco de ebola chegar ao Brasil é baixo. O surto já atinge o Congo, já atinge o Uganda e já faz vítimas. Lista da Inglaterra deixa medalhões como Palmer e Foden fora da Copa. E ainda você vai ter aqui nesta manhã Elise Matsunaga, a mulher que matou e esquartejou o marido, herdeiro da IOC. Ela foi condenada a 19 anos. Deolane processou o banco após a irmã ser impedida de sacar 1 milhão de reais. E ainda temos aqui em destaque, Estados Unidos vão enviar 5 mil soldados à Polônia. Big Techs terão de aguardar por um ano dados de quem faz anúncio online. Na Paraíba, as notícias mais importantes: homem é morto a tiros após ter casa invadida em João Pessoa. Na BR ou na PB-196, acidente de carro deixa homem morto e uma pessoa ferida no Cariri da Paraíba. Homem morre carbonizado durante incêndio de casa em Campina Grande. E na Praia do Bessa, corpo de homem é encontrado com sinais de violência à beira-mar no dia de ontem. Acidente que ficou ferido após homem que ficou ferido após cair de teto de igreja em João Pessoa, segue internado em hospital. O acidente foi na capital, João Pessoa. No Rio Grande do Norte, o que temos aqui em destaque no estado vizinho: idoso de 80 anos, condenado por estupro de vulnerável, é preso em Natal. Ex-vizinho é condenado a 41 anos de prisão por matar adolescente. Homem que família diz ter visto ou ter sido preso por erro de identificação é solto no RN. Família afirma que potiguar de 55 anos nunca saiu do Nordeste e que verdadeiro autor do crime, irmão dele, já confessou o crime que ocorreu em 1996. E a polícia captura terceiro fugitivo da penitenciária de Alcaçuz. 2 seguem foragidos. Essas e outras notícias você vai ter com detalhes aqui na manhã da Cenecista FM. Continue com a gente, hein? Permaneça com a gente. Aumente o volume do seu rádio. Aumente o volume do seu rádio. Estamos chegando aqui na Cenecista FM.

Só Deus pode restaurar o que se quebrou em sua vida. Só o amor de Deus pode te tirar da tristeza que sente agora e criar algo maravilhoso em sua vida. Deus é bom, Deus é misericordioso e Ele não pede nada em troca. Pede apenas que você o ame e confie nele. Só Deus pode trazer paz para aquilo que lhe aconteceu no passado.

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1: Por aqui, 8h42, alegria na manhã da Cenecista FM. Na música Foi Deus Quem Fez Você, interpretada por Amelinha, ela destaca a relação entre o divino, a natureza e os sentimentos humanos. A letra atribui tanto as grandes belezas do mundo, como o céu, as estrelas, quanto detalhes íntimos, como o orvalho que molha o teu olhar, a criação de Deus. Essa combinação aproxima o sagrado do cotidiano, mostrando que o amor, o afeto fazem parte de algo maior e transcendente, mas também presente nas pequenas experiências do dia a dia. A música utiliza imagens sensoriais para reforçar essa conexão. A lua que prateia a estrada de sorrisos, o vento que sopra os teus cabelos, o violão plangente são exemplos de como a natureza e os sentimentos se entrelaçam na visão do compositor. O refrão Foi Deus Quem Fez Você, Foi Deus Que Fez o Amor, coloca a pessoa numa situação confortável, sugerindo que o amor é uma das maiores criações divinas. Ao mencionar, fez até o anonimato dos afetos escondidos e a saudade dos amores que já foram destruídos. A letra reconhece que até as dores e as ausências fazem parte desse plano maior, tornando a experiência do amor mais humana, mais completa. A Melinha canta pra gente aqui, Foi Deus Quem Fez Você.

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8: 8h53 na manhã da Cemecista FM. Dejinha de Monteiro foi um renomado cantor, compositor, instrumentista paraibano. Nasceu em 1952 em Monteiro, no Cariri. Deixou um legado inestimável para o forró pé de serra, com mais de 20 álbuns lançados, 300 músicas compostas, Nascido em uma família de agricultores, Dejinha começou no mundo da música ainda na adolescência. Seu primeiro instrumento foi um pandeiro, mas logo ganhou uma sanfona do irmão mais velho. Embora seu pai quisesse que ele seguisse na agricultura, ele decidiu dedicar sua vida à arte. E aos 18 anos, mudou-se para o Rio de Janeiro, onde cantou em bares, gravou seu primeiro LP. Na época, apresentou-se em grandes emissoras como Rádio Globo, Rádio Nacional. Anos depois, retornou ao Nordeste, onde aprofundou seu estilo no forró e tocou ao lado de lendas como Luiz Gonzaga, Jackson do Pandeiro. Com grande carisma, consolidou-se como um dos artistas mais queridos do Nordeste. Suas composições ficaram famosas na voz de outros grandes nomes do forró, a exemplo do cantor Flávio José. Dejinho de Monteiro faleceu em 22 de dezembro de 2019, aos 67 anos, em João Pessoa. Seu falecimento gerou grande comoção, sendo lembrado até hoje por manter a tradição do autêntico forró nordestino. Dejinho de Monteiro é destaque aqui no Momento Forró da Cenecista FM. Me trocou por um celular. Você acompanha às 8h54.

Monteiro. Dejane Monteiro foi amigo também do Amado Batista, nos anos 60, morando em Goiânia, lá em Goiás. E ele animava a casa de shows locais e conheceu o Amado Batista, que na época ainda era dono de loja de discos, estava lançando seu primeiro compacto. Olha, Dejane não sabia ler nem escrever. Para gravar músicas de outros autores ou criar suas próprias composições, ele precisava apenas ouvir para decorar perfeitamente letras e melodias. Deixou um legado extraordinário, Dejane de Monteiro, e ele canta um dos seus grandes sucessos, mais um aqui, Amor e Saudade.

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1: O governo estabelece novas medidas para a proteção das mulheres. Um decreto disciplina os deveres das plataformas digitais em relação a crimes de violência na internet e cria mecanismos para combater a violência online. Além disso, foram sancionadas leis que ampliam a proteção das mulheres. Uma delas é o Cadastro Nacional de Agressores. Pessoas condenadas por violência contra as mulheres vão integrar uma lista que poderá ser acessada por forças de segurança de todo o país. O cadastro vai reunir dados como o nome do agressor, documentos pessoais, foto, impressões digitais e endereço. Essas informações ficarão disponíveis até o cumprimento da pena pelo criminoso ou por 3 anos, se a pena for inferior a esse período. Entre os crimes estão feminicídio, estupro, lesão corporal e violência psicológica, por exemplo. Outra legislação sancionada altera a Lei Maria da Penha e aumenta as hipóteses que podem justificar o afastamento imediato do agressor do lar. Também foi alterada a Lei de Execução Penal, que expande a proteção de mulheres vítimas de violência doméstica, principalmente quando o agressor ameaça ou volta a cometer o crime mesmo depois de preso ou condenado. Da Rádio 2, Fabíola Altran.
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3: E 9-4 é amanhã da Cinecista FM. Gente, olha, um tremor de terra, magnitude 3.3, é registrado no litoral do Rio de Janeiro. O tremor de terra foi registrado no mar, próximo ao litoral de Maricá. Na madrugada de ontem, o abalo aconteceu às 5h31, segundo medições da Rede Sismográfica Brasileira. Até agora, não havia relatos de moradores que tivessem percebido o tremor. O fenômeno foi identificado por estações de monitoramento espalhadas pelo país, analisado pelo Centro de Sismologia da Universidade de São Paulo. A rede responsável pelo monitoramento é coordenada pelo Observatório Nacional, com apoio do Serviço Geológico do Brasil. Especialistas afirmam que esse tipo de ocorrência, apesar de chamar atenção, não é incomum no território brasileiro, especialmente em áreas marítimas da região sudeste. Segundo o sismólogo Gilberto Leite, os tremores registrados no país costumam ter baixa intensidade e, na maior parte das vezes, passam despercebidos pela população. O Brasil resiste a pequenos tremores com certa frequência por causa das tensões que atuam na crosta terrestre. Em geral, são eventos de baixa magnitude, explicou. O especialista destaca ainda que a costa do Sudeste concentra, no caso, a principal faixa de atividade sísmica em alto mar do país, onde pequenos terremotos são monitorados regularmente. Embora o Brasil esteja distante das zonas de encontro entre placas tectônicas, onde os grandes terremotos são mais comuns, o país também resiste a abalos provocados pela acomodação de estruturas geológicas internas da crosta terrestre. Esse foi no Rio de Janeiro, esse tremor, mas pouca gente sentiu, né? Até agora não houve registro aqui de pessoas relatando, né, falando que ouviu, né, ou que sentiu, perdão, que sentiu esses temores, né? Foi no Rio de Janeiro. Aqui são 9:06 da manhã da Cinecista FM. Nosso zap liberado para você participar agora. Nosso zap é o 9912-7181. 9912-7181. Manda para a gente aqui o seu recado. Participe aqui do programa na manhã de hoje. Vamos ao zap, vamos ouvir você aqui. Você que está com a gente. 9:06, bom dia.
4: Oi, Jair, bom dia.
3: Bom
4: Ótima
3: dia.
4: sexta-feira aí para você, jacenecista. Passando aqui para pedir uma música de Elba Ramalho. Pode ser qualquer um, viu, Jair? Só para curtir.
3: Okay.
4: Tenha uma ótima sexta.
3: Bom dia, Fátima. Muito obrigado. Uma boa sexta, um bom final de semana, né? Que Deus abençoe o final de semana. Seja um final de semana abençoado, seja um final de semana maravilhoso para você e para toda a família. Mais um ouvinte aqui. Alô, bom dia.
5: Bom dia, amigo Jair Gomes.
3: Bom
5: dia. Rose, assiste, amigão.
3: Tudo bem?
5: Quero oferecer uma música de Pablo, qualquer uma. Vai para meus filhos, para todos que estão escutando a Rádio Cinecista, para todos que estão em comunicação, né? Mesmo de longe, mas estão ouvindo. E todos que estão nos seus trabalhos, trabalhando e escutando essa rádio maravilhosa. Então, bom dia, amigão.
3: Bom dia, obrigado, Rose. Bom dia para toda a família. Bom final de semana. 9 e 7 aqui, é amanhã da Cinecista FM, é Elba Ramalho quem dá o recado aqui.

0: trabalho aqui na manhã da Cenecista FM, numa sexta-feira maravilhosa. 9h11 aqui, manhã Cenecista de música, de muita alegria. Um homem identificado como Gino Mion, de 45 anos, morreu em um acidente de carro na rodovia estadual PB-196, entre os municípios do Congo e de Camalaú, no Cariri da Paraíba. O acidente aconteceu no início da noite de ontem. De acordo com a TV Paraíba, uma outra pessoa estava no veículo quando o carro saiu da pista. Essa pessoa ficou ferida, foi socorrida em estado grave para o hospital de Sumé. As circunstâncias do acidente ainda precisam ser esclarecidas. Para isso, uma perícia deve ser realizada pelo Instituto de Polícia Científica da Paraíba e a Polícia Civil deve investigar o caso com base nessas informações. Felizmente, o Gino Mion, de 45 anos, ele não sobreviveu aos ferimentos. 9h12.
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momentos do forró, né? Curtindo já o Esquenta Forró, tá? E dia 30 agora de maio acontece, a partir das 20 horas, a 21ª festa de forró, Forró da Quixaba, né? 21º Forró da Quixaba, vai ser no dia 30 agora de maio, reunindo cultura, música, tradição, num cenário rural que já se tornou marca registrada do evento, né? É o maior forró rural da Paraíba, é o Forró da Quixaba, que promete atrair um grande público, movimentando a economia local, valorizando as raízes nordestinas. Teremos como atrações Roberto Vaneirão, Bonde do Brasil e Cavaleiros do Forró, nomes consagrados que garantem um repertório repleto de sucessos. E é Cavaleiros do Forró quem canta aqui pra gente aqui nesta manhã.

0: Cavaleiros do Forró aqui na Manhã Cenecista FM 925 agora. Gente, olha, um homem carbonizado morreu durante um incêndio em uma casa no bairro do Tambor, em Campina Grande, no início da noite de ontem. As informações foram confirmadas pelo Corpo de Bombeiros. Ainda não há informações do que causou o incêndio. De acordo com o Corpo de Bombeiros, a corporação foi acionada por volta das 17 horas. E quando chegaram ao local, encontraram muita fumaça, também alguns focos de chamas. Né? O fogo foi apagado, posteriormente o homem foi encontrado sem vida na residência. Como houve uma morte, o Instituto de Polícia Científica da Paraíba foi chamado para o local para fazer a perícia e a retirada do corpo. A Polícia Militar foi acionada para isolar o local. A Polícia Civil também entra na jogada e deve investigar as causas do incêndio. No local, há três casas e apenas uma delas, com um homem, foi atingida. Uma outra pessoa morava no local, mas não foi atingida. O Corpo de Bombeiros também informou que no local indícios criminosos não foram encontrados, mas que somente uma perícia vai conseguir afirmar o que causou o incêndio. Agora a polícia não sabe a causa. 9h27 agora, na Cenecista FM. Faltam 3 semanas aí, gente, para começar a Copa do Mundo, hein? E nunca foi tão caro estar nas arquibancadas para ver os jogos. É, pela primeira vez a FIFA adotou o sistema dinâmico na venda de ingressos. Olha que sabedoria. Quanto maior a demanda, maior o preço do ingresso. Por exemplo, tem um jogo lá na tabela, né? E esse jogo interessa muito. As pessoas estão procurando. Aí aquele jogo é mais caro, vai ficar mais caro. Os valores de vários jogos explodiram ao longo dos últimos meses. Por exemplo, Espanha, Uruguai, o ingresso mais barato passou do equivalente a R$600 para R$1.575. Esse é o mais barato, o ingresso mais barato. O mais caro da final agora está custando cerca de R$55 mil. Você tem coragem de ver a final da Copa do Mundo? R$55 mil é o valor que custa você ver para ver a final da Copa do Mundo, tá? Bom, isso agora, né? Sabemos amanhã, né? Quando chegar mais próximo aí do jogo final, quem vai estar na final da Copa do Mundo, dependendo aí, né? Porque o sistema é dinâmico, né? Os torcedores ainda enfrentam outros preços inflacionados. O exemplo mais polêmico está no transporte público. É simples ir do centro de Nova York até o principal estádio da Copa do Mundo, o Nova York, Nova Jersey, que vai receber 8 jogos, entre eles a estreia do Brasil, a final do dia 19 de julho. A melhor opção é ir de trem, uma viagem rápida. Normalmente o bilhete de ida e volta custa R$ 64,00. O problema é que essa mesma viagem durante a Copa do Mundo vai custar 8 vezes mais, US$ 105, o equivalente a cerca de R$ 525,00 só para poder ir para o jogo. Para você chegar no jogo, o valor é de R$ 525,00 de trem. Hoje está custando R$ 64,00. Né, para quem sai, faz esse trajeto, né, para chegar ao campo, o local do jogo. Bom, a FIFA afirmou o seguinte, que o sistema de preço dinâmico segue o padrão do mercado americano e que reinveste 90% da arrecadação da Copa no desenvolvimento do futebol mundial. É investido esse dinheiro no desenvolvimento do futebol mundial, será? Bom, mas quem for para a Copa do Mundo, quem quiser ir para a Copa do Mundo, prepare dinheiro, né? Não vale isso não, porque se for com pouco dinheiro, você não consegue nem chegar ao estádio de futebol. São 9h30 aqui da manhã da Cenecista FM.
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2: Faltam cerca de 20 dias para a Copa do Mundo e o comércio brasileiro está otimista para o Mundial deste ano. Uma pesquisa da Confederação Nacional de Dirigentes Lojistas e do SPC Brasil apontou que a Copa do Mundo de Futebol da FIFA deve levar cerca de 99 milhões e 200 mil consumidores às compras em todo o país. 6 em cada 10 brasileiros planejam gastar com produtos ou serviços para o Mundial, o que consolida o evento como um segundo Natal para o varejo e para o setor de serviços. O gasto médio estimado por torcedor é de R$ 619,00, valor que sobe para R$ 784,00 entre as classes A e B. A maioria vai preferir pagar os gastos relacionados à Copa à vista, sendo o Pix a principal forma de pagamento. O levantamento revela ainda que as reuniões coletivas devem ditar o ritmo de consumo, já que quase todos os entrevistados pretendem assistir aos jogos com a família ou com os amigos. Os supermercados e o comércio de bairro lideram as intenções de compra para itens como bebidas, petiscos e carnes para churrasco, seguido de perto pelos aplicativos de entrega e pelas camisas oficiais e adereços temáticos. Mas o estudo também acende um alerta vermelho para a saúde financeira da população. Isso porque 41% dos consumidores pretendem fazer apostas em plataformas online durante a Copa do Mundo, mas mais de 60% de todos que planejam gastar no período já estão com parcelas atrasadas ou com o nome sujo. A preocupação dos especialistas é que grande parte desses endividados enxerga nos jogos de azar digitais uma oportunidade mágica para quitar dívidas pendentes, o que pode agravar o ciclo de inadimplência das famílias. Da Rádio 2, Milena Abreu.
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Gente, olha, uma mãe comprou 14 mil figurinhas para o filho e também para os sobrinhos. Ela comprou essas figurinhas para eles completarem o álbum da Copa do Mundo. O investimento foi de R$11.200. Ela adquiriu 2 mil pacotes. Imagina, hein? Agora, por trás disso, ela teve ganhos, né? O vídeo das crianças tomadas por figurinhas e com os álbuns cheios chamou atenção, né, para muita gente. Mais de 5 milhões de visualizações nas redes sociais, viu? Quando ela postou. Ela é comerciante, nome é Catrine Nunes. Ela conta que teve um desconto de 20% na aquisição de 14 mil figurinhas para a loja GIC, que ela é proprietária lá em Sombrio, no sul de Santa Catarina. E o que aconteceu? Vem muitas repetidas, né? Vieram muitas repetidas, ela começou a comercializar essas figurinhas repetidas. Além das compras de figurinhas na loja dela, que bombaram após o vídeo no local, ela também comercializa online. E a depender do tipo, uma unidade pode ser vendida por até R$500. Entre as avulsas, existem as extras, stickers ou legends, que podem valer de R$50 a R$500. Depende do jogador ou da cor, que pode ser lilás, pode ser bronze, pode ser prata, pode ser ouro. Sobre o vídeo, a ideia era captar clientes dos arredores de Sombrio. E a publicação foi feita há 2 semanas e deu certo. Ela conseguiu. Em um primeiro momento, era para ser algo para chamar atenção na nossa região. Mas acabou ganhando repercussão nacional. Vendemos todas as figurinhas. Já tivemos que fazer reposição. Ao todo, já foram comercializados 5 mil pacotes por causa do vídeo. Desde que a publicação viralizou, ela conseguiu vender todas as figurinhas repetidas das 14 mil iniciais e comprou mais. Comprou mais de 6 mil pacotes. Olha só. Bom, repercutiu, né? A comerciante investiu nessas figurinhas, onde todo apaixonado pelo futebol, né? Quem gosta de futebol, quem está apostando na seleção brasileira, está comprando aí, né? Está comprando as figurinhas, está comprando o álbum da Copa.

0: Só dizer que o álbum da Copa do Mundo desse ano é o maior já produzido pela Panini, trazendo a marca recorde de 980 figurinhas. Ele precisou ser ampliado para cobrir o novo formato do torneio, que agora conta com 48 seleções participantes. O livro ilustrado possui 113 páginas, sabe aquele álbumzinho? Tem 113 páginas e custa cerca de R$24,90, em média, né? R$24,90. O pacotinho traz 7 figurinhas, custa R$7, né? R$7, né? E muita gente vai lá, compra e vem muitas repetidas, né? Muitas repetidas. Agora você pode trocar, você pode vender, como fez a comerciante, né? A coleção completa é considerada a maior já lançada pela Panini, né? Esse álbum, né? E essas figurinhas você pode encontrar em lojas. Tem loja que está vendendo, por exemplo, Armazém Paraíba está vendendo, né? Temos também bancas e jornais, né? Onde você pode encontrar o álbum e também as figurinhas, tá? Álbuns e figurinhas. Mas aí custa R$7, como eu disse. O pacotinho com 7 figurinhas, cada envelope traz 7 figurinhas, né? E você paga R$7, e aí você vai colecionando. E muitos, tem até grupos hoje de jovens, grupos, né? Formaram grupos e o WhatsApp, né? Para quem coleciona, para quem está fazendo coleção aí com esse álbum da Copa, porque eles trocam, eles fazem a troca. Olha, eu tenho figurinha de tal jogador, eu não tenho, vamos trocar por tal, e aí ficam trocando, e aí cada um fica, né, completando o álbum, né? É a Coca-Cola, né? Também tá oferecendo, né? É. Tá. É numa embalagem, né? É. Certo. É algumas unidades, né? Alguns lotes, não é isso? Coca-Cola também, se comprando, a Coca-Cola vai lá e coloca, né, um álbum. A figurinha, né? Uma figurinha, tá. É isso. Bom, são estratégias de vendas, né? Cada um usando suas estratégias aí para vender, para chamar a atenção do torcedor, né? Porque é uma forma de se engajar aí na Copa do Mundo, né? Envolver digamos, a marca na Copa do Mundo. Tá bem próximo aí. Começa agora em junho, tá? Em junho. O Brasil estreia dia 13. Dia 13, né? E é isso. Pra frente, Brasil. Vamos torcer pela seleção brasileira que se prepara aí, vive esses últimos momentos antes da Copa, né? E o Neymar tem presença garantida, né? Tá lá na seleção, foi convocado. E aumenta agora muito a expectativa da seleção brasileira nessa Copa de 2026. Acerte a hora com a gente aqui. 9h48. 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
3: Acerte a hora com a gente, 9h52. Nós falamos agora sobre a questão da Coca-Cola, o que é que acontece, né? A Coca-Cola está também numa promoção aí de vender aí, né? De vender, claro, a Coca, né? Mas aí está dando uma figurinha aí, né? A promoção distribui figurinhas exclusivas, né? Em embalagem de 600ml, algumas de 2,5 litros da Coca, sabor original ou zero açúcar. Para colecionar, basta descolar o rótulo da garrafa e encontrar a figurinha de baixo. Tem que comprar, né? A ação ocorre no Brasil, faz parte da campanha oficial do Almo da Copa do Mundo de 2026. A promoção vai até 15 de junho, né? A coleção especial possui 14 figurinhas exclusivas de jogadores mundiais, como o brasileiro Gabriel Magalhães, como Lamine Yamal, como Harry Kane, né? O álbum oficial possui uma página especial dedicada à Coca-Cola para acomodar esses cromos. Então, a Coca-Cola também está aí no ritmo da Copa do Mundo, né? Está envolvendo aí o pessoal que gosta do futebol, né? Que está apostando na seleção, está envolvendo o pessoal aí na Copa e está também nesse lance aí de distribuir figurinhas. É isso, 9h54 aqui na manhã da Cenecista FM. Mas deixa eu falar aqui algo bem interessante de um homem que, quando a pessoa quer viver, né, você encontra, né, tem gente criativa, o brasileiro é criativo demais, né, quem tá querendo sobreviver, arruma um jeito de ganhar dinheiro, né. Bom, o que acontece? Às 2 horas da madrugada, enquanto a maior parte de São Paulo, olha que história inspiradora, a maior parte de São Paulo ainda dorme, às 2 da madrugada, não tem ninguém na rua, mas aí São Paulo é uma metrópole, é uma cidade grande que não dorme, né? Não dorme, é de noite, tem gente trabalhando. E às 2 da madrugada, o vendedor Joab Borges Reis, de 33 anos, já está de pé lá na Vila Jaguara, na Zona Oeste. Antes do amanhecer, ele prepara mais de 20 garrafas de café. O que é que ele faz? Prepara as garrafas de café, prepara chocolate quente para enfrentar a rotina às margens do quilômetro 12 da rodovia Anhanguera. Ele não tem ponto fixo. Ele fica na avenida lá, na rodovia, tá? Que é uma das principais portas de entrada da capital paulista. Ele fica lá, né? Vai lá, leva o café, leva o chocolate quente. Antes de vender café na rodovia, Joab trabalhava para a família em um comércio. Ficou desempregado e a inspiração para começar o novo trabalho veio após assistir vídeos de Christian Gigolo, conhecido como o Rei do Café, vendedor no Rio de Janeiro. Quando vi os

Pergunta o que é que a pessoa deseja, qual tipo de café e tal, e se quer bolo, se quer pão, né? E a pessoa diz, olha, deu tanto. E ele já entrega o QR Code, né, para a pessoa. Então vai na confiança, ele vai embora. Ele não recebe na hora, porque não dá tempo a pessoa fazer o Pix na hora. A pessoa vai parar em algum canto, ou quando chegar em casa, vai fazer o Pix para ele, né? Isso é a confiança. Pois bem, o cliente pega o produto, faz a transferência depois, sem que Joab confira o comprovante no momento. Olha que confiança, né? O ambulante conta que é ele mesmo quem prepara o café, quem prepara o chocolate quente, vendidos aos motoristas. Apenas o pão de queijo e o bolo são comprados prontos. O pão de queijo pego em uma padaria e o bolo é uma vizinha que faz. Se não, também não durmo, né? Disse ele, tem que ter alguém para fazer alguma coisa. Nos dias mais frios, Joab leva até 28 garrafas de café para vender. Em dias normais, leva cerca de 25 para evitar desperdício. Tá caro o café, né? Não pode desperdiçar. Começo, porém, foi difícil. Quando eu comecei mesmo, eu levava 5 garrafas e voltava com 4 cheias todo dia. Quando eu consegui vender 3 garrafas em um único dia, parecia que eu tinha ganhado um troféu, né? Para conquistar os clientes, ele apostou na apresentação. Eu botei uma estratégia. Quando eu fui para lá, já fui de avental, de luva, com a camisa preta que eu tinha mandado fazer com meu nome, com a minha logo, né? Café do Jô. Tem que ir num padrão que a pessoa vai bater o olho em mim e vai confiar em mim. Mesmo assim, as vendas demoraram para engrenar, relata Joab. Eu fiquei ainda umas 2 semanas vendendo uma garrafa de café, até que conquistei os clientes. Segundo Joab, o diferencial acabou sendo a forma como tratava os motoristas. O que eu conquistei no pessoal não foi nem o fato de eu vender café. Foi o fato do bom dia. Eu dou bom dia para todo mundo até hoje. Bom dia, Deus abençoe seu dia. Isso foi com o que chamou a atenção, disse ele. E o cliente Rafael Miller, responsável pelo vídeo viralizado do ambulante, ressalta que o diferencial do Joab é a alegria dele diariamente durante as vendas. Ele é diferente, né? O diferencial dele não é o café, não é o pão de queijo, não é o bolo, não é o chocolate, não é o café com leite. O diferencial dele é o amor que ele faz por aquilo ali. Dá para ver nos olhos dele o sorriso, a simpatia, o capricho, tudo muito limpo, tudo muito organizado. Ele faz questão de dar atenção para todo mundo, disse o Rafael Miller, que é cliente já, né? E ele disse ainda que não imaginou que a imagem do vendedor alcançaria milhões de visualizações tão rapidamente. Ele postou, né, aquilo ali. Ele postou e aí milhões de pessoas foram lá para ver. E hoje o vendedor ambulante, ele hoje vende bem, graças a Deus, né? Tá sobrevivendo com essas vendas, né? O Joab está sobrevivendo com essas vendas. Tem 33 anos e não se acomodou, né? Viu uma ideia e botou essa ideia em prática. No início foi difícil, como ele disse, levava 5 garrafas, voltava com 4, né? Mas ele foi conquistando. Hoje ele leva em torno de 30, de 25 a 30 garrafas de café todos os dias e consegue vender no trânsito, na base da confiança, viu? Porque ele não pode perder tempo. O carro parou, ele dá bom dia, pergunta o que a pessoa quer, já despacha, vai para outro carro, deixa o QR Code e vai embora. Ele vai embora, ele não espera receber dinheiro, não. Ele não recebe dinheiro, não. Ele espera receber depois. Quando ele chega em casa, aí os Pix vão aparecendo, enfim. É como ele sobrevive, né? Na base da confiança, tá? Ele faz isso todos os dias. 10 horas, hora de notícia, você bem informado agora.

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1: A inclusão no SUS de um novo tratamento para 4 tipos de câncer está sendo discutida por meio de consultas públicas abertas pela Conitec, a Comissão Nacional de Incorporação de Tecnologias no Sistema Único de Saúde. Elas avaliam a ampliação do acesso a uma imunoterapia para pacientes com câncer de pulmão, esôfago, mama triplo negativo e colo do útero. Até o dia 8 de junho, toda a sociedade pode participar da discussão, como explica Rodrigo Cruz, diretor de Relações Institucionais da MSD Brasil.
2: O Ministério ele precisa dizer se aquele

0: medicamento ou aquela tecnologia, ela é desejável ao Sistema Único de Saúde. Então, existe uma legislação e eles avaliam a pertinência ou não da entrada dessas tecnologias, segundo uma infinidade de critérios. Mas um dos critérios que ele leva em consideração é entender da população o que ela acha da entrada desse medicamento. Por isso que é muito importante que todos participem.
1: Os quatro tipos de câncer em análise nessas consultas representam uma parcela significativa da incidência e da mortalidade da doença no Brasil. O câncer de pulmão, por exemplo, é a principal causa de morte por câncer entre os homens. Já o câncer de colo do útero mata cerca de 20 mulheres por dia no país. Rodrigo Cruz explica como as imunoterapias diferem dos tratamentos tradicionais.
0: Diferente da quimioterapia e da radioterapia, onde a ideia é atacar a célula cancerígena e, em alguns casos, esse ataque não consegue distinguir células saudáveis das células e dos tumores cancerígenos, a imunoterapia, ela incentiva que o nosso próprio organismo reconheça as células cancerígenas como algo danoso. E isso faz com que o próprio organismo consiga combater única e exclusivamente as células cancerígenas.
1: Para participar, basta acessar o site da Conitec e buscar pelas consultas públicas números 37, 38, 39 e 40 de 2026. Grupo Rádio Web 25 anos, áudio que amplifica conexões. Produção e reportagem, Carolina Cassola e Bruno Moreira.
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1: 10:03 agora, quem está no zap da manhã na Cinecista FM? Você é do zap, tudo bem? Bom dia.
2: Bom dia, Jair, tudo bem? Sou Lídia do Sítio Damião. Oi, quero Lídia. Uma música com Dorgival Dantas, me dá um beijo. Ofereço a toda a minha família, ofereço a minha prima Sinina no bairro Cinecista e família. E a todos vocês aí, tenham um bom dia e uma ótima tarde.
1: Obrigado,
2: tchau.
1: Bom dia pra você, boa sexta-feira, bom final de semana, 10:03. Quem está no zap com a gente, alô, bom dia.
3: Bom dia, Jair, aqui é Neide das Vertentes. Tudo bom, Neide? Passou música pra mim, Corregueiro da Fé, pra oferecer a minha família aqui em Vertente, lá em Picuia, minha filha Daliane, minha comadre Claunice, lá em Postança, minha irmã Cida e todos vocês da rádio, e o pessoal da EJA à noite, lá nas Predeiras. Que Deus abençoe nas fins de semana, com paz e saúde. Valeu, Jair. É Neide, viu?
1: Obrigado, Neide. Amém. Que Deus abençoe, viu? Você, a família, a todos que estão na audiência da Cinecista FM. São 10:04. Quem está com a gente? Alô?
4: Bom dia, Jair. Oi, Gomes. Bom dia. Aqui é a Sinina do Bar Cinecista. Tá tudo bom? Hoje eu vim ao programa para oferecer todas as músicas do programa à Régia. Em Frei Martim, que está aniversariando hoje.
1: Parabéns, Régia.
4: Desejo a ela tudo de bom na vida dela, muita paz, muita saúde, que essa data se repita por muitos e muitos anos, que ela seja sempre essa pessoa alegre, contente e feliz. Desejo que Jesus ilumine cada passo da vida dela, todo dia, toda hora. De muita saúde. Ela receba meus parabéns do tio Nivaldo, das primas, da minha mãe Zefinha e de toda a família dela, da filhinha, do esposo Dedé e, enfim, toda a família dela. Meus parabéns, Régia. Muita saúde e felicidade para você. E ofereço a você, Jair, a Francisco Souza. Tenha um bom dia e um bom trabalho.
1: Parabéns para a Régia. Muita saúde, muitos anos de vida. 10:05, é Pablo quem dá o recado aqui na manhã da Cinecista FM. Bom dia.

0: Pablo aqui na manhã da CNC FM, música bonita, hein? Vale a pena, sofrência, né? Só sofrência. O Pablo é sofrência. Sexta-feira, né, véio? Final de semana, é só sofrência mesmo, né? 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
0: 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Eunice, tudo bem, Eunice? Está com a gente aqui no Zap Zap. Bom dia.
2: Bom dia, Jair Goma. Aqui é Eunice. Quero ouvir a música com Jean Giovanni, Luz Divina. Ofereço para minha mãe Maria Eunice, para meu pai Antônio Ocádio, para meus irmãos, para minhas irmãs, para meus tios, para minhas tias, para meu sobrinho, minha sobrinha, para toda a minha família, para todas as minhas amigas que estão na escuta do programa, não digo não porque são muitos. Eu ofereço para meu esposo todo e todos vocês.
0: Perdemos aqui? Cortou o áudio, né? Obrigado, Eunice. Um abraço, amigo Tota, está na nossa audiência também, ouvindo a Cenecista FM. Mais um ouvinte aqui no Zap Zap da Cenecista FM. Vamos ver quem está. Neuzinha está com a gente lá em Nova Palmeira. Bom dia, Neuzinha. Muito obrigado, viu? Quem está com a gente aqui às 10h12? Alô, bom dia, tudo bem? Oi.
3: Bom dia, Jair Gomes. Aqui é Jandira.
0: Oi, Jandira. E aí,
3: eu estou te ligando para te pedir uma música. Pode ser com o Zé, o Anjo Louro, para oferecer toda a minha família em geral. Meus filhos, meus netos, meus bisnetos, meu neto Caio aí em Picuí, meu filho Negro, meu filho Bastião lá em Nova Floresta, meus filhos João Pessoa e Campina. E meu esposo, seu Sival, que anda por aí vendendo verdurinha. Tenha um bom dia, muito obrigada, viu?
0: Bom dia, obrigado, viu? Obrigado mesmo pela participação aqui na manhã da CNC CPM. Quem está com a gente? Vamos a mais um ouvinte aqui, com a gente. Alô, bom dia.
4: Bom dia, Jair. Estou passando para pedir a música com Thalita Mel. Ofereceu o esposo Gilmar, minha tia da Luz, que ela adora, ela é fã dessa música. Minha prima da minha Ana, para todos os ouvintes, para vocês tudo da rádio, todos, e para o Osteoflow. Bom dia, tudo de bom.
0: Bom dia, obrigado.
4: Um ótimo final de semana para vocês todos.
0: Obrigado, Lourdinha. Para você também, a todos aí em Pedra Lavrada, cidade bonita, né? Cidade maravilhosa. Um abraço para todos em Pedra Lavrada. Gente, olha, o ministro da Integração e do Desenvolvimento Regional, Valdez Góes, cumpriu quarta-feira passada agora a agenda nos estados da Paraíba, Ceará e Rio Grande do Norte para acompanhar o andamento de obras estratégicas que integram o projeto de integração do Rio São Francisco. A programação faz parte da iniciativa Caminho das Águas, que percorre aí empreendimentos voltados à ampliação da segurança hídrica no Nordeste brasileiro. Ao lado de equipes técnicas do Ministério da Integração e do Desenvolvimento Regional, o ministro visitou as obras da barragem do Redondo, aqui na Paraíba, do túnel Saco dos Bois, no ramal do Salgado, lá no Ceará, e do túnel Major Salles, no Rio Grande do Norte, que integra o ramal do Apodi, uma das principais frentes de expansão do PISF. As agendas refletem os investimentos do novo PAC em infraestrutura hídrica, abastecimento de água nos três estados. Somados, Paraíba, Ceará, Rio Grande do Norte recebe mais de 10 bilhões de reais em investimentos voltados à segurança hídrica, abastecimento humano e obras estruturantes. Na Paraíba, aqui a comitiva acompanhou as obras da barragem do Redondo, estrutura integrante do ramal do Apodi. O reservatório possui capacidade de armazenamento de 3,25 milhões de metros cúbicos e desempenha papel estratégico no controle e na distribuição das águas transportadas pelo sistema hídrico. A barragem conta com 11 metros de altura, mais de 272 metros de comprimento e está conectada ao canal principal por um percurso de 2,7 quilômetros. Durante a visita, o ministro destacou a dimensão transformadora das obras de segurança hídrica para o Nordeste. Algumas pessoas não têm noção do tamanho dessa obra. Ela se junta com outras obras importantes e leva água, leva saúde, leva educação, estrutura. Quem mora no semiárido vai produzir no semiárido, vai ter emprego, vai ter renda, cuidar das suas famílias, disse o ministro. Sobre a Transparaíba, né, essa obra que está sendo aguardada aqui na região do Seridó e Curimataú da Paraíba, está avançando a obra. Há uma informação, né, de que a água deva chegar agora no mês de junho. Estava prevista para chegar no mês de março. Não deu para essa obra chegar, ou essa água chegar. Mas há uma previsão agora para o mês de junho, viu? Mês de junho poderemos ter água nas torneiras já em fase de testes ou até permanente aqui na região do Seridó e Curimataú da Paraíba. A obra está avançando, a CAGEPA trabalha na conclusão da obra, né? A empresa que presta serviço à CAGEPA trabalha para a conclusão da obra e há uma expectativa agora para o mês de junho. Essa água chegue nas torneiras no mês de junho aqui no Seridó e Curimataú da Paraíba. 10h17 aqui na manhã da Cenecista FM.
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2: Olha, gente, Joelma tá aqui com a gente mandando uma mensagem. Joelma de Joel Abelha. Ela perdeu um celular. Perdeu ali da praça de mototáxi, lá do banco, né? Efeito banco tem uma praça de mototáxi. Perdeu até chegar ao final da ponte por ali. Perdeu ali pelo corte, mais ou menos, né? Nesse percurso da praça de mototáxi, aí passou aquele corte, chegou ali no final da ponte. Ela perdeu nesse percurso, perdeu hoje de manhã, tá? É, tinha R$90 dentro da capa do celular, só que a Joelma tá querendo rever aí o celular, tá? Pode ficar com dinheiro, não tem problema. Você pode ficar com dinheiro, R$90, mas entrega o celular, né? Porque no celular tem muita coisa, eu já falei aqui. A gente consegue colocar no celular tudo que a gente, né? Fotos, vídeos, aí tem conta, né? Digital, banco digital, tudo isso você tem no celular, né? Na verdade é uma agenda digital que você tem, né? Então tá tudo lá, e aí, olha, tem os contatos das pessoas, né? Familiares e amigos que tem comércio, por exemplo, tem contatos comerciais também, e é complicado você perder um celular hoje, muito complicado. E a Joelma tá pedindo a quem encontrou esse celular, tinha R$90 na capa do celular, ela disse que não tem problema, não quer os R$90 não, pode ficar, não tem problema. Interessante é o celular, se você encontrou, você pode deixar aqui na portaria, ela não consegue deixar aqui o número, porque ela. Mas eu vou deixar aqui o número de certamente é da mãe, né? 839-9603-0165, tá? 839-9603-0165. Ela perdeu hoje de manhã, viu? Hoje de manhã, daquela praça de táxi, frente ao Banco do Brasil, até aqui no final da ponte. Quem conhece bem Picuí sabe, né, esse roteiro, sabe esse percurso, né? Então, se você encontrou esse celular, fica com o dinheiro, não tem problema, devolve o celular e a Joelma vai ficar muito agradecida, tá bom? É a Joelma, de Joel Abelha. 10h30, da manhã da Cenecista FM.

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1: Sexta-feira, 22 de maio de 2026, este é o Giro de Notícias. Eu sou Norberto Notari e você acompanha os destaques do momento. A Câmara dos Deputados enviou um ofício ao Supremo Tribunal Federal informando que o deputado Mário Frias, do PL de São Paulo, viajou ao exterior sem autorização prévia para a missão oficial internacional. O STF cobrou esclarecimentos após tentar intimar o parlamentar diversas vezes para que ele explique sobre a destinação de emendas. A segunda turma do Supremo Tribunal Federal começa a julgar hoje se mantém a prisão preventiva do primo do ex-banqueiro Daniel Vorcaro. Felipe Vorcaro é apontado pela Polícia Federal como um dos operadores financeiros do esquema investigado na Operação Compliance Zero. Um agricultor cearense da cidade de Tabuleiro do Norte encontrou petróleo dentro da fazenda. A descoberta de Cidrônio Moreira foi feita quando era cavado um poço artesiano. A Agência Nacional de Petróleo, Gás Natural e Biocombustíveis confirmou ao agricultor que o material encontrado é realmente petróleo. Antes da exploração comercial, serão necessários estudos geológicos da propriedade. 9 milhões e 400 mil microempreendedores individuais não declaram imposto de renda segundo levantamento da Receita Federal. O envio da declaração anual do Simples Nacional deve ser realizado até o dia 31 de maio no portal do empreendedor. Mesmo os MEIs que não faturaram em 2025 devem fazer a declaração. Membros da OTAN e autoridades europeias expressaram perplexidade com a decisão do presidente dos Estados Unidos, Donald Trump, de enviar 5 mil soldados americanos para a Polônia. Mesmo os aliados trataram a medida como uma confusão, já que o republicano havia prometido reduzir tropas no continente. Com o time misto, o Corinthians conseguiu empatar com o Peñarol fora de casa por 1-1 e garantiu o primeiro lugar no Grupo E da Libertadores de forma antecipada. Pela Sul-Americana, o Atlético Mineiro venceu o Cienciano por 2-0 em Belo Horizonte, com gols de Bernardo e Renan Lodi. O Galo precisa de uma vitória para avançar. O Giro de Notícias é uma produção da Agência Rádio Web. Produção e apresentação, Norberto Notari. Trabalhos técnicos, Mário Melo.
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1: 10h37 aqui, é amanhã da CNC FM. Voltamos a ouvir você no Zap Zap. Você com a gente. Alô, bom dia. Oi, tudo bem?
2: Bom dia, meu amigo Jair Goma, aqui é bom Vitória, dia. Lajeiro Grande. Quero pedir uma música, oferecer uma música. A Davi, a Gisélia, a Leete, a Daca, a Expedita, minha netinha, minha grande amiga Diva, Natalina, Jane, madrinha gorda e família, e a Nelza e família, Damiana e família, a Gorete e o esposo dela, a todos que fazem parte da minha amizade, e a música, eu sei que posso te perder de vez, que faz parte da minha amizade.
1: Tá certo, tá tudo certo, obrigado, viu, pela participação aqui, um bom final de semana. Um abraço aqui para Dona Maria Eunice, do senhor Antônio Leocádio, mora no Limeira, está na nossa audiência todos os dias. A Dona Maria Eunice está sempre ouvindo a gente, está na nossa audiência. Muito obrigado, viu? Um bom final de semana. Dona Maria Eunice é mãe da Eunice aqui, né? Que mora aqui na Amaury Salles. Obrigado, viu, Dona Maria Eunice? 10h38, quem está no zap com a gente? Alô, bom dia.
3: Bom dia, Jair Goma. Aqui é Cis Saboiador. Rapaz, estou com o rádio ligado aqui, estou ouvindo você falar na água da Transparaíba. Tomara, tem fé em Deus que chega mesmo, viu, Jair? Porque A única solução nossa aqui é essa água, né? Não?
1: É
3: tá
1: isso.
3: Todo mundo esperando, uns confio. Eu confio os teus sé. A obra tá acabando de ser concluída. E se Deus quiser, nós vamos ter essa água na torneira pra cabeça seca aqui em Picuí. A gente morrer de se lascar de tanto comprar água. Hoje a gente, quem não tem bom emprego, salário bom, a metade do dinheiro que ele pega só dá pra estar comprando de água. Confie em Jesus que ela chega, se Deus quiser. Jair, pois, tá beleza. Tô ouvindo aqui o rádio aqui. Um abraço, viu? Tudo okay. De bom pra você, pra sua família.
1: Obrigado,
3: pra todos
1: Cícero.
3: Vocês aí que trabalham na rádio.
1: Obrigado, Cícero. Aboiador, um abraço, muito obrigado, viu? Está com a gente aqui na nossa audiência. Vamos acreditar que vai dar tudo certo, né? Vamos ter água nas torneiras, muito em breve, viu? Muito em breve. São 10h39 aqui. Quem está com a gente? Alô, bom dia.
4: Bom dia, Jair Goma, querido Senecista. Eu vim ao programa para oferecer a música à minha filha Regi, que está de aniversário hoje, e desejar a ela muita paz, muita saúde, muita tranquilidade. Essa menina excelente que ela é, muito bacana, e oferece todas as músicas do programa para ela.
1: Tá certo, Edmilson.
4: Da sua filha Maria Eduarda, das suas sobrinhas Ana Beatriz e Estefe, e a toda a família dela.
1: Tá certo.
4: Desejando a ela um feliz aniversário.
1: Tá tudo certo, obrigado, viu, pela participação aqui. Às 10h40, você no zap com a gente.
5: Bom dia, Jair Goma.
1: Bom dia.
5: Aqui é Fátima Souza, Nova Palmeira.
1: Tudo
5: Estou
1: bom?
5: Passando nessa manhã para desejar um ótimo trabalho para vocês, toda a sua equipe. Quero oferecer todas as músicas do programa para meu esposo Abraão, para todas as minhas famílias, para minha filha e meus netos em Campina Grande, a Neulália. E principalmente quero oferecer todas as músicas do programa para Luiz Felipe, que está aniversariando hoje. Quero dizer para ele que ele continue sendo esse menino maravilhoso. Que Deus abençoe você todos os dias da sua vida. E também quero dizer para ele que Deus te proteja todos os dias, Luiz Felipe. E recebo os parabéns da sua mãe Alzilene, do seu pai Dadá, da sua tia Germana, do seu tio André, Sérgio, e principalmente do seu avô Abraão, e também de mim. Que Deus te abençoe, não só hoje, todo dia da sua vida, viu, Luiz Felipe? Deus te abençoe.
1: Obrigado, viu? Bom dia, bom final de semana. Para dona Maria Eunice, no Limeira, para Eunice aqui na Mauri Salles, para você que está na nossa audiência, Daniel canta para ser feliz às 10h42.

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3: 10h52 agora, gente, olha, o Brasil tem apenas um nome na lista de atletas mais bem pagos do mundo. O ranking dos atletas mais bem pagos do mundo da revista Forbes ficou ainda mais enxuto para o Brasil nesse ano. Depois de ter dois representantes em 2025, a lista agora conta com apenas um brasileiro. Quem está nessa lista lá da Forbes? É o Vinícius Júnior, o atacante do Real Madrid. Ele aparece na 34ª posição do ranking, com ganhos estimados em 303 milhões de reais ao longo do ano. Tá aí 60 milhões de dólares. Sendo que 40 milhões, no caso 200 milhões, são recebidos dentro de campo. E os outros 20 milhões, que são 100 milhões de reais, vindos de contratos publicitários e ações comerciais fora do futebol. No levantamento do ano passado, o Brasil tinha dois nomes entre os 50 atletas mais bem pagos do planeta. Além de Vini Júnior, que estava na 46ª posição, tinha o atacante Neymar, também integrava a lista e era inclusive o brasileiro mais bem colocado no ano passado, né? Na época, Neymar ocupava a 25ª posição, com ganhos estimados em 76 milhões de dólares e em real 380 milhões, considerando a cotação atual do dólar ao longo de 2025. Enquanto Vini Júnior aparecia no 46º lugar com 55 milhões de dólares, sendo 275 milhões de reais pela cotação atual. Agora, Neymar ficou fora do ranking e o Vinícius Júnior passou a ser o único representante brasileiro entre os atletas mais bem pagos do mundo, né? Está na revista Forbes. Essa revista traz todo ano relação aí dos atletas mais bem pagos, né? E esse ano só o Vini Júnior tá lá, né? Só ele tá lá na relação dos mais bem pagos do mundo. 10h54 aqui, voltamos ao Zap, queremos ouvir você. Você é do Zap, bom dia.
4: Bom dia, Senestite, aqui é Maria, na Palmeira.
3: Tudo bem?
4: Passando para oferecer uma música, meu esposo, Valdeci, e a toda a familiares deles, meus filhos e minhas filhas. Pode ser qualquer música que for passada, viu?
3: Tá certo.
4: E
3: tá
4: a vocês aí da rádio, é um bom trabalho.
3: Obrigado, viu?
4: Deus abençoe vocês todos com saúde e paz.
3: Amém, amém. Bom final de semana. Um bom dia para todos aí, tá? Você do Zap, tudo bem? Bom dia.
5: Bom dia, Jair Gomes. Aqui é Socorro, Nova Palmeira.
3: Tudo bem, Socorro?
5: Eu queria pedir uma música com o padre Fábio de Mello para oferecer meus três filhos, José de Jaito, Maria da Luz, Maria da Guia, meus sete netos e meus quatro bisnetos. E meus irmãos, com o padre João em Canodente, minha cunhada Ludinha e Ednava, no sítio Lajeiro dos Tomás. E ofereço todo quem faz parte da minha amizade, todos vocês da... E meu irmão que mora em Praúna de Goiás e meus sobrinhos.
3: Tá tudo certo, obrigado, viu? Bom final de semana. Quem está no Zap, tudo bom? Bom dia.
6: Bom dia, Jair.
3: Bom dia.
6: Eu desejo um final de semana para você e todos os seus familiares e todos os familiares de todos que trabalham aí com amor ao próximo. Já eu gostaria da música de Baby Consuelo, Menino do Rio, para oferecer a todos vocês aí desta rádio, a todos os ouvintes, a toda a família de Chininho, a Ilô, meu esposo e todos que curtem Cenecista de Picuí. Tchau.
3: Obrigado, Ângela. Bom final de semana.

0: dançar com elas duas, daí de Picuí, duas morenas, muito bacana.
1: Sim.
0: É, Querida e Marinalva.
1: Uhum.
0: Essa música vai diretamente para elas duas.
1: Ok,
0: né?
1: Tá
0: aí
1: certo.
0: Em Picuí, no bairro Monte Santo.
1: Tá joia, Zé Preto. Um abraço, meu amigo. Muito obrigado, viu? Tem mais alguém aqui no finalzinho? Alô, você do Zap. Bom dia.
2: Bom dia, Rádio Acenecista. Bom dia, Jair Gomes. Nessa manhãzinha de sexta-feira, para pedir uma linda música com Zé Vaqueiro, Lavei a Roupa de Cama, para oferecer a meu esposo dela, para amar de todo o meu coração, e a todos os familiares e amigos dele na comunidade de Pedra Lavrada, a todos os meus familiares aqui de passagem, Picuí, a meu filho menininho, a minha nora Cência, Dona Maria Raiz, Rodrigo Pedreiro, esposa, Fada no Tanto de Caboclo e todos os meus amigos e amigas, todos do meu coração. Um abração da sua amigona Chiquinha e hoje e de sempre. Bom dia.
1: Bom dia, obrigado, Dona Chiquinha. Bom final de semana para a família toda. Mais um ouvinte com a gente aqui. Quem está na nossa audiência?
3: Bom dia,
1: audiência.
3: Meu amigo Jair.
1: Oi, bom dia.
3: Ivanildo, do Baixo Senesi. É, quero oferecer uma música aí para minha irmã Regis, que está completando idade 9 hoje, para minha esposa Cida, minhas filhas Ana Beatriz e Estepo de Vitória, para meu pai Edmilson, meu irmão Erivanilson, o pessoal aqui do abatedor de público aqui de Picuí, Ana, Didi, Tiago, Piriri, Lala, Daniel, Leto, Popó, Cuia.
1: Valeu, obrigado.
3: Uma música de Júnior Viana aí.
1: Tá, obrigado pela participação, tá bom? Gente, aconteceu um acidente agora, estamos recebendo informações de que aconteceu um acidente entre carro e moto, deixando o homem gravemente ferido na PB-137, ali na redondeza, ali das proximidades do Mendes, né? Na região do Mendes ali, tá? Ali nas proximidades do caldo de cana do Peixeiro. A informação que recebemos agora. A vítima foi socorrida com ferimentos graves. Uma motocicleta e um carro estiveram envolvidos nesse acidente, né? Informações que circulam é de que um veículo da marca Volkswagen Gol saía de uma residência às margens da rodovia e tentava acessar a pista quando o motorista não percebeu a aproximação de um motociclista que seguia numa Honda Biz C100 no sentido Picuí-Baraúna. E aí a colisão. O homem ficou gravemente ferido, foi socorrido e não temos agora informações do seu estado de saúde, mas os ferimentos foram graves, viu? Essa informação está circulando pelas redes sociais, né? Foi agora de manhã, tá? Essa informação que nos chega. Então vamos ficar atentos aqui e passaremos mais detalhes ao longo aqui da programação. Vamos cantar com o padre Fábio de Melo aqui. Fábio de Melo, no finalzinho do programa, 11 horas da manhã da Senecista FM.

Fábio de Mello aqui no finalzinho do programa. Gente, estamos fechando o programa de hoje. Olha que bom ter você aqui com a gente, bom ter você do nosso lado. Amanhã estaremos aqui no Sábado é Nosso, hein? Amanhã vamos estar aqui na programação com o Cenecista, também um programa mais curto, mas enfim, vamos estar aqui com você, tá? Muito obrigado a você do rádio, você que esteve nos ouvindo pelo rádio, a você que esteve nos ouvindo pelo aplicativo, a você que esteve no comércio, a você que esteve no carro, a você que está em casa nos ouvindo aqui todos os dias. Muito obrigado, muito obrigado. Um final de semana maravilhoso, final de semana abençoado para todos. Nos encontramos amanhã na programação Cenecista. Mas olha, não desliga o rádio, porque na sequência da programação, Jornal Cenecista, com as notícias mais importantes, com mais detalhes sobre esse acidente que aconteceu aqui pela manhã, agora pela manhã, ali na altura do Peixeiro, né? Do caldo de cana do Peixeiro, tá? Houve um acidente hoje pela manhã, envolvendo um carro e uma moto. Vamos falar daqui a pouquinho mais sobre esse acidente. Inclusive, temos nomes aqui dos envolvidos. A gente fala daqui a pouquinho no Jornal Cenecista. Obrigado mesmo pelo carinho, obrigado pela atenção. Chegue mais perto aí do rádio, porque temos algo importante para falar para você aqui. Olha, confiança. Confiança não se pede, não se dá, nem se compra. Confiança se conquista e, uma vez perdida, dificilmente pode ser recuperada. Confiar. Olha, confiar é saber que se pode contar com uma pessoa, que se pode acreditar e depositar fé e esperança nela. Por isso, para merecer a confiança de alguém, é preciso saber honrar a própria palavra, os compromissos firmados. Cada vez que um compromisso ou palavra são quebrados, quebra-se também a confiança. Conquistar a confiança de alguém exige sinceridade, honestidade. Não é falando ou fazendo o que o outro quer que façamos ou falemos que conquistamos a confiança de alguém, não. É sendo honestos com os nossos sentimentos, com os sentimentos dos outros. É tendo princípios e sendo ético. Então nunca engane ninguém por achar que assim lhe está poupando de algum sofrimento. Para manter os laços de confiança, mais vale a verdade que machuca do que a mentira. Quando confiamos realmente em alguém, damos e recebemos uma prova de amizade e lealdade, porque confiar vale tanto como ser confiável. A confiança, olha, a confiança é uma aliança de honra, e só se pode confiar verdadeiramente em quem nos também confia, ou em nós confia. Em qualquer cenário, acredite, a tempestade vai passar e tudo vai ficar bem. Não desista, não perca a esperança. Deus vai agir, Deus está do seu lado. Ele vai te ajudar.

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4: Olá, bom dia. Estamos numa sexta-feira, hoje, dia 22 de maio de 2026. As notícias do dia, o que aconteceu nessas últimas 24 horas. O que é destaque hoje, você confere aqui no Jornal Cinecista. Acidente envolvendo carro e moto acontece aqui na Estrada das Pedreiras. Você vai ter mais detalhes daqui a pouco aqui no Jornal Cinecista. Também destaque com relação em risco, ou delação em risco, Vorcaro aceita aumentar para 60 bilhões de reais, valor a ser devolvido. E ainda, Enem, inscrições começam segunda, provas ocorrem entre 8 e 15 de novembro. Receita abre consulta ao primeiro lote de restituição do imposto de renda. Mega Sena, 30 anos, como jogar no concurso especial de 300 milhões de reais. E ainda você vai ter aqui a pílula que dobrou a sobrevida de pacientes com câncer no pâncreas. Também você vai ter no Jornal Cinecista detalhes. Polícia apreende 200 mil figurinhas falsificadas da Copa no Rio de Janeiro. Já estão falsificando as figurinhas. Não tem jeito, não. Restituição do Imposto de Renda 2026. Mais de 110 mil paraibanos estão no primeiro lote. E ainda homem é preso suspeito de estuprar criança com deficiência no Cariri. O caso foi aqui em Soledade, hein? O homem tem 56 anos. Ele foi apontado como sendo um amigo de longa data da família. Cuidado com esses amigos aí, né? Esses amigos aí, vez por outra, traem, né? Amizade. Né? Acidente de carro deixa homem morto e uma pessoa ferida no Cariri. Ainda aqui na Paraíba, homem morre carbonizado durante incêndio de casa em Campina Grande. Corpo de homem encontrado com sinais de violência à beira-mar em João Pessoa. Homem que ficou ferido após cair de teto de igreja em João Pessoa segue internado no hospital. Aqui no Rio Grande do Norte, milhares de fiéis celebram o dia de Santa Rita de Cássia em visita à maior estátua católica do mundo. Um idoso de 80 anos foi condenado por estupro de vulnerável e preso em Natal, Rio Grande do Norte. Está sendo levado aqui para a cadeia, né, capengando. Ele tem 80 anos, saiu aqui. Tá aqui andando, capengando, né? Tá sendo intimado, né? Para ir para a cadeia. De acordo com as investigações, o homem se aproveitava da relação de confiança e proximidade familiar para praticar os abusos contra a vítima, uma criança. É mais um caso, aqui é outro caso, não é o que eu dei manchete agora há pouco, não. É um outro caso, ele se aproximou da família, né? Tinha confiança da família, mas ele estava abusando da criança. Ex-vizinho é condenado a 41 anos de prisão por matar adolescente na Grande Natal. Só coisa ruim, né, velho? Só coisa ruim, todo dia tem histórias assim. Essas e outras notícias agora no jornal que está começando agora, oferecimento Gel Acabador.
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5: A previsão do tempo para esta sexta-feira, dia 22, na região Nordeste, indica céu variando entre poucas e muitas nuvens em todos os estados, segundo o Instituto Nacional de Meteorologia, o IMED. A possibilidade de chuva ao longo da faixa litorânea da Bahia, Sergipe e no litoral sul de Alagoas. Em alguns momentos, as precipitações podem ocorrer em formas de pancadas. Entre as capitais nordestinas, a menor temperatura prevista é de 22 graus em Natal. Já a máxima pode chegar aos 32 graus em Teresina. A umidade relativa do ar varia entre 40% e 95%, com os menores índices registrados no interior da região. Juline Pogorzelski, o tempo e a temperatura.
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0: notícias que mais importam você acompanha aqui no Jornal CNC. Vamos começando aqui no jornal, falando das coisas aqui da Paraíba, né? Vamos lá aqui passar as notícias mais, digamos, mais assombrosas, né? Morreu Gino Mion, 45 anos, num acidente de carro na rodovia estadual PB-196 entre Congo e Camalaú, no Cariri da Paraíba. O acidente aconteceu ontem à noite. De acordo com a TV Paraíba, uma outra pessoa estava no veículo quando o carro saiu da pista. Essa pessoa ficou ferida, foi socorrida em estado grave para o hospital de Sumé. As circunstâncias do acidente ainda precisam ser esclarecidas. Para isso, uma perícia deve ser realizada pelo Instituto de Polícia Científica da Paraíba e Polícia Civil, né, que deve investigar o caso com base nessas informações. Né? Infelizmente, um homem morreu nesse acidente, foi o Gino Mion, de 45 anos. Não temos aqui mais detalhes, né? Uma outra pessoa esteve também envolvida no carro, nesse acidente, estava no carro, mas não temos aqui mais detalhes sobre esse acidente. Mas vamos ficar aqui atentos, porque a qualquer hora a gente volta para detalhar mais um pouco. Em Campina Grande, um incêndio em uma casa, né? Teve um homem carbonizado, né, nesse incêndio. O homem foi carbonizado, morreu durante esse incêndio em uma casa no bairro do Tambor, em Campina Grande, no início da noite de ontem. As informações foram confirmadas pelo Corpo de Bombeiros. Ainda não há informações do que causou o acidente. De acordo com o Corpo de Bombeiros, a corporação foi acionada por volta das 17 horas. Quando chegaram ao local, encontraram muita fumaça e alguns focos de chamas. Esse fogo foi apagado. Posteriormente, o homem já foi encontrado sem vida na residência. Como houve uma morte, o Instituto de Polícia Científica da Paraíba foi chamado para o local para fazer a perícia, a retirada do corpo. A Polícia Militar foi acionada para isolar o local. A Polícia Civil deve investigar as causas do incêndio. No local há 3 casas e apenas uma delas com o homem foi atingida. Essa casa onde o homem estava foi atingida. Uma outra pessoa morava no local, mas não ficou ferida. O Corpo de Bombeiros também informou que no local indícios criminosos foram encontrados, mas que somente uma perícia vai conseguir afirmar o que causou o fogo. Está havendo agora uma investigação para saber o que aconteceu. Uma outra notícia aqui na Paraíba é que o corpo de um homem foi encontrado com sinais de violência à beira-mar, em João Pessoa. Ele foi encontrado com sinais de violência à beira-mar na praia do Bessa, na capital João Pessoa, na tarde de ontem. As informações foram confirmadas pela Polícia Civil. De acordo com o delegado Rafael Muniz, responsável por ir ao local onde o corpo foi encontrado, há indícios de homicídio no corpo. A perícia confirmou que foram cerca de 9 facadas encontradas em uma análise inicial do corpo. O delegado também informou que a área onde o corpo foi encontrado é utilizada por usuários de drogas. Câmeras de segurança nas proximidades foram levantadas para tentar entender a dinâmica do crime. Ainda não há uma linha de investigação ou a identificação da pessoa morta, pelo menos até a atualização da matéria. A Polícia Civil vai continuar investigando o caso. Nenhum suspeito foi preso até agora, né? A polícia vai saber o que aconteceu, né, com esse homem que foi encontrado morto. Com relação àquele caso do homem que caiu do teto de uma igreja em João Pessoa, atualizando aqui a notícia, ele segue internado, né? O homem ficou ferido, caiu de um teto de uma igreja no bairro de Jaguaribe, na capital João Pessoa. Segue internado no Hospital de Trauma da capital. O acidente aconteceu na noite da última quarta-feira, de acordo com o boletim médico divulgado pela unidade hospitalar. Ivan Ângelo da Silva, de 45 anos, passou por procedimentos de emergência, permanece internado com quadro clínico estável. Ele foi vítima de acidente. O Corpo de Bombeiros foi acionado por volta das 20 horas para atender a ocorrência. O Serviço de Atendimento Móvel de Urgência SAMU também esteve lá com 2 viaturas, né? Enquanto a Polícia Militar fez o isolamento da área. Ainda conforme as informações iniciais, era ele e um outro homem que trabalhavam na igreja. Nós estávamos inclusive sem equipamentos de proteção individual, as EPIs. O pastor da igreja informou que a queda ocorreu de uma altura de aproximadamente 8 metros. O corpo de bombeiros também informou que um dos homens estava sobre uma telha de fibrocimento no momento da queda. Muito perigoso, né? É muito perigoso subir em telhado hoje em dia, né? Sem os equipamentos. Tem que ter equipamentos, né? Para evitar esse tipo de coisa. Inteligência artificial muda a rotina da saúde e desafia o SUS. Mais detalhes com o repórter.
1: A inteligência artificial já faz parte da rotina de hospitais, clínicas e é amplamente utilizada em pesquisas médicas. Mas a IA pode transformar também o atendimento de quem depende do SUS. Ferramentas capazes de analisar exames, organizar informações e ajudar médicos na tomada de decisões vêm avançando rapidamente. E especialistas acreditam que o sistema público de saúde precisa acompanhar essa evolução. Segundo o médico e pesquisador Rafael Augusto Teixeira de Aguiar, da UFMG, a inteligência artificial ajuda principalmente no processamento de grandes volumes de informação.
2: A inteligência artificial é a emulação da cognição humana por máquinas, por computadores. Existe um paradoxo que é muito discutido na área de inteligência artificial, que é muito interessante, que é o paradoxo de Moravec. Coisas que são muito fáceis para o ser humano são extremamente complicadas para o computador. Mas coisas que são muito complicadas para o ser humano são muito fáceis para o computador. Um dos grandes usos na saúde, de uma forma geral, é o reconhecimento visual, computação visual. Então, identificar uma certa lesão, reconhecer uma certa lesão. O outro uso seria para linguagem mesmo. Então, você resumir grandes conteúdos. Na medicina, você trabalha com muitos artigos, né? É impossível hoje um especialista em qualquer área da medicina ler tudo que é publicado na sua área. Então, ela pode ajudar nesse sentido também. E pode ajudar a organizar melhor, por exemplo, a própria informação clínica, né? Em vez do profissional ficar lá mexendo no prontuário, né?
1: Na medicina, onde milhares de estudos científicos são publicados constantemente, a IA já auxilia profissionais a organizar dados e encontrar informações importantes com mais rapidez. Outra área impactada é a dos exames por imagem, com sistemas capazes de identificar padrões e ajudar no diagnóstico. Mas, segundo o médico e pesquisador, isso não significa substituir profissionais de saúde. A avaliação humana continua essencial, principalmente na interpretação dos resultados, no contato com o paciente e nas decisões clínicas. Para Rafael Aguiar, o uso correto da tecnologia pode ajudar o SUS a ganhar eficiência e reduzir desigualdades no acesso a diagnósticos e tratamentos. No entanto, o sistema público ainda utiliza pouco essas ferramentas.
2: O SUS usa muito pouco, né? Isso é uma discussão muito importante, porque o setor privado em saúde não tem problema nenhum em usar. Mas o SUS muitas vezes tem, quer dizer, não é só uma questão de recursos, de tecnologia, às vezes é uma questão também de resistência, né? As pessoas têm, às vezes, preconcepções de IA, né? E isso, inclusive, é muito preocupante para o SUS, porque o SUS pode ficar muito atrás do setor privado se ele não seguir esse passo. A primeira regulação do Conselho Federal de Medicina sobre o uso de IA são essas coisas básicas. Você não pode usar sem o paciente consentir. Você tem que trabalhar em cima da explicabilidade, quer dizer, você tem que entender por que deu aquele resultado. Ela não vai te substituir, ela não é autônoma. Ela vai te informar. A decisão final é do profissional. E por muito tempo vai continuar sendo, porque alguém vai ter que assinar.
1: Além dos avanços tecnológicos, há também a necessidade de discutir limites e responsabilidades, principalmente no uso de dados de pacientes. Segundo a promotora de justiça e coordenadora do Centro de Apoio Operacional às Promotorias de Justiça de Defesa da Saúde do Ministério Público de Minas Gerais, Giovanna Carone, se usada com critério, a inteligência artificial pode ajudar profissionais a lidar com o grande volume de normas e atualizações da área médica. A promotora de justiça defende a criação de regras claras para garantir que a tecnologia seja utilizada de forma ética e segura.
3: Incide sigilo sobre dados médicos. São zilhões de normativas, né, deliberações, muda de uma noite para o dia. Então, assim, é o uso da IA que tem que nos auxiliar e a gente precisa aprender. Eu acho que as pessoas vão aprender a usar e aí vai ter que vir essa regulamentação. Esse seria um próximo passo.
1: A expectativa é que a inteligência artificial se torne cada vez mais presente na saúde, mas sem substituir o olhar humano, que continua sendo essencial no atendimento. Do Ministério Público de Minas Gerais, para a Agência Rádio Web, Vinícius Araújo.
0: Agora são 11 horas e 25 minutos. Você no Jornal Cenecista com as informações que mais interessam nesta manhã. Vamos falar do acidente aqui, gente. Aconteceu um acidente hoje de manhã aqui na zona rural de Baraúna, nas proximidades ali do Caldo de Cana do Peixeiro, região do Seridó paraibano. O acidente envolveu uma moto e também uma motocicleta aqui na PB-137, viu? Na rodovia PB-137. De acordo com as primeiras informações, o acidente foi por volta das 9 horas. Um carro Volkswagen Gol saía da zona rural de Baraúna, nas proximidades ali do Caldo de Cana do Peixeiro, região do Seridó paraibano. E ele saía de uma estrada, né? E ao tentar acessar a pista, quando o motorista não percebeu a aproximação de uma moto, né? E foi atingido, né? A colisão foi frontal. A vítima foi identificada, uma das vítimas envolvidas, Francisco. Francisco portava um documento de identificação do Sindicato dos Trabalhadores Rurais de Cuité, aqui do Curimataú. Teve uma fratura. Teve fraturas pelo corpo, tá? O condutor do carro foi identificado como João. Serviço de atendimento móvel de urgência SAMU Picuí e uma equipe de saúde de Baraúna foram acionados para atender a ocorrência, sendo o atendimento realizado pelo SAMU. Após os primeiros socorros e a imobilização da vítima, Francisco foi conduzido em uma unidade de suporte básico, inicialmente para a unidade de saúde, e em seguida transferido para o Hospital Regional Felipe Tiago Gomes, sediado em Picuí, onde passou por avaliação médica. A vítima utilizava capacete no momento do acidente, mas sofreu ferimentos aparentemente graves nas regiões do peito, pescoço e cabeça. As circunstâncias do acidente deverão ser apuradas pelas autoridades competentes. O trecho onde o acidente aconteceu é bastante movimentado, sendo considerado um dos principais acessos da região, que reforça a necessidade de atenção redobrada do motorista, do motociclista, respeitando a sinalização e também cautela ao acessar ou cruzar a rodovia, a fim de evitar novos acidentes. Essa matéria está posta aqui no portal Picuí Hoje, tá? O Francisco sofreu graves ferimentos, tá? Falei aqui sobre fraturas, mas não. Foram ferimentos graves, não sabemos exatamente a gravidade desses ferimentos, mas ele foi socorrido, veio aqui para o Hospital Regional Felipe Tiago Gomes. Nós não sabemos até agora o seu estado de saúde, né? Como está ele agora. Ah, mas esse acidente foi agora de manhã, aqui na PB-137, viu? Ali na altura do caldo de cana do peixeiro. Tá? Vamos ter mais informações com o passar das horas, né? Vamos ter mais informações, vamos atualizar você sobre esse acidente. Um idoso de 80 anos de idade foi condenado pelo crime de estupro de vulnerável em Natal. O mandato de prisão foi cumprido nesta quinta-feira, 21, de acordo com informações, o homem se aproveitava da relação de confiança e proximidade familiar para praticar os abusos contra a vítima, uma criança. Após diligências investigativas, o homem foi localizado, preso pela equipe policial, em seguida foi conduzido para os procedimentos cabíveis e, em sequência, foi encaminhado ao sistema prisional, onde permanecerá à disposição da justiça para cumprimento da pena de 15 anos de reclusão. Está com 80, né? Vai ficar lá, se cumprir integralmente, vai ficar lá até 95 anos de idade. A ação integra a Operação Infância Segura, voltada ao enfrentamento da violência contra crianças e adolescentes. A Polícia Civil reforça a importância da colaboração da população e solicita que denúncias anônimas sejam realizadas por meio do Disque Denúncia 181, tá? Se você notar, perceber que uma criança está sendo abusada, está sendo atacada, se você ver ou notar, denuncia. Não deixa que a criança fique sofrendo, porque tem criança que passa anos sofrendo, né? Começa cedo e vai, e vai, e as pessoas enxergam, tem gente que observa, que sabe, mas não denuncia. E quem sofre é a criança, ela fica com traumas. Então denuncia, tá? Não deixa que ela sofra por muitos anos, não. Bom, temos aqui também uma outra informação bem importante, bem relevante aqui. Na Paraíba teve um caso de estupro, né? Hoje essa notícia repercute aqui no estado. Um homem de 33 anos, ele foi preso por estuprar uma adolescente de 12 anos na cidade de Princesa Isabel, no sertão da Paraíba. A prisão aconteceu ontem, foi confirmada pela Polícia Civil. De acordo com a corporação, a prisão aconteceu em cumprimento de um mandado de prisão pelo crime de estupro de vulnerável. O suspeito já vinha sendo investigado pelo crime há algum tempo. Ele não tem relação de parentesco com a vítima. A prisão foi realizada no bairro Jardim Carlota, em Princesa Isabel. Após a prisão, ele foi conduzido à Delegacia de Polícia Municipal para adoção dos procedimentos legais cabíveis e permanece à disposição da Justiça para a realização da audiência de custódia. 33 anos, né? A criança tem 12 anos de idade. Foi em Princesa Isabel. 11h32, um boletim Infogripe mostra aumento nas hospitalizações por influenza no país. Mais detalhes com o repórter.
4: Aumentam os casos de síndrome respiratória grave no país. O alerta é da Fundação Oswaldo Cruz, de acordo com o novo boletim Infogripe. Pela última análise, que se refere ao período de 10 a 16 de maio, todos os estados estão com incidência de síndrome respiratória aguda grave em nível de alerta, risco ou alto risco, menos Rondônia. Além disso, em 18 unidades da federação, existe uma tendência de crescimento dos registros no longo prazo, como no Acre, Bahia, Espírito Santo, Rio Grande do Sul, São Paulo e Tocantins. Segundo a Fiocruz, esse aumento é atribuído principalmente às internações pelo vírus sincicial respiratório, que causa bronquiolite infantil. Nas outras faixas etárias, a principal causa é a influenza, que provoca a gripe. Nesse caso específico, o boletim Infogripe revela que as hospitalizações têm aumentado no Paraná, Rio Grande do Sul e Tocantins. Da Rádio 2, Fabíola Altran.
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0: h 34, aqui você na nossa audiência. Temos aqui uma notícia internacional. Dois meninos franceses de 4 e 5 anos foram encontrados sozinhos à beira de uma estrada no município de Santiago do Cacém, lá em Portugal. O caso aconteceu terça-feira agora. As crianças foram localizadas por um motorista na rodovia nacional 253 que liga a cidade de Alcácer do Sal ao balneário de Comporta, a cerca de 100 quilômetros ao sul de Lisboa. Segundo informações preliminares divulgadas pela imprensa local, a mãe e o companheiro teriam abandonado os meninos com mochilas contendo água, biscoitos, frutas e roupas extras, mas sem documentos de identidade. Os dois adultos também teriam vendado os olhos das crianças, dizendo que se tratava de uma escola na semana, ou emitirem um alerta de 18. A mãe das crianças foi presa na quinta-feira em Fátima, no centro de Portugal, com um companheiro apontado como padrasto dos meninos. De acordo com a emissora Euronews, ele já havia sido condenado a ação em perigo informou a Dermal Força Militarizada da França. Após serem hoje, o tribunal de Setúbal anunciou que eles foram colocados sob os cuidados de uma família acolhedora enquanto aguardam o retorno à França. Caberá às autoridades judiciais francesas, por meio dos mecanismos de cooperação judicial, iniciar o procedimento de retorno das crianças ao estado de sua residência habitual, acrescentou o tribunal. As informações reunidas no processo indicam que as crianças moravam com a mãe na França, que os pais são separados, sendo que o pai possui direito de visita limitado e supervisionado, explicou a instância judicial. Com informações da agência de notícias France Press, né, o pai tomou conhecimento. Né, e agora? Né, o pai agora vai ter que ser acionado, porque ele tinha limitações para visitar os filhos. Né. Agora, que crueldade, né? Deixaram as crianças em casa, prenderam, vedaram, né, os olhos das crianças, dizendo que era uma brincadeira e tal, saíram. Né? A mãe e o padrasto, que já tem aí

0: já tem registro, né, de maus tratos, né, de violência doméstica, né? Foi condenado inclusive por violência doméstica o padrasto desses meninos, o companheiro da mãe dos meninos, né? Mas eles abandonaram, é uma crueldade, né? Uma de 4 e uma outra de 5 anos, elas foram encontradas sozinhas, né? Não estavam indo mais para a escola, e aí a escola queria saber. Essa sexta-feira deve ter muita. As condições vão mudar e favorece a volta da chuva em parte da região sul. Com a entrada de umidade, as pancadas devem avançar, principalmente sobre o Paraná. Em alguns momentos, a chuva pode vir com maior intensidade, deixando o tempo mais fechado ao longo da tarde. No sul, Francisco Beltrão, Pato Branco, podem ter acumulados próximos de 30 milímetros. O Rio Grande do Sul deve ter uma sexta-feira mais estável, ter pancadas moderadas a predominando. Às da manhã, com marcas próximas do zero grau em algumas cidades. Vamos aqui para uma outra região. No sudeste, a chuva volta a ganhar força em várias áreas. E em São Paulo, o tempo fica mais fechado ao longo do dia, com chuva mais frequente no litoral, na faixa leste da Grande São Paulo, no Vale do Paraíba e em partes do interior do estado. Segundo a Climatempo, a previsão de geada nas Serras Gaúchas e Catarinense, além do Nordeste, do Sul e da campanha do Rio Grande do Sul. O fenômeno também pode atingir áreas próximas da fronteira com o Uruguai no começo do sábado agora. É o que diz a previsão do tempo. 11h40 aqui na Cenecista FM. Pesquisa mostra 57% dos brasileiros priorizam vida pessoal ao trabalho. Repórter chamando.
1: Nos últimos anos, trabalhar muito deixou de ser automaticamente associado a sucesso profissional. A pesquisa intitulada Pilares de Engajamento do Trabalhador Brasileiro, realizada pela empresa de benefícios Pluxee, mostra que os brasileiros estão redesenhando a relação com o trabalho. O estudo aponta uma mudança importante nas prioridades. Atualmente, a busca por equilíbrio, autonomia e qualidade de vida pesa mais na forma como as pessoas enxergam carreira e engajamento. Para a diretora de recursos humanos da empresa, Fabiana Galetol, existe uma transformação cultural em andamento.
2: O que a pesquisa mostra é uma tremenda de uma transformação na forma como o brasileiro se relaciona no trabalho. No passado, por exemplo, comprometimento era sinônimo de longas jornadas, de muitas horas de trabalho, e isso não cabe mais.
1: O estudo foi realizado em parceria com o Instituto Ipsos, que ouviu 8.700 trabalhadores em 10 países. Mais da metade dos entrevistados afirmou que prioriza aspectos da vida fora do trabalho, enquanto uma parcela pequena ainda coloca a carreira no centro absoluto da rotina. Segundo destacam especialistas, isto não significa desinteresse profissional, mas uma busca por relações mais sustentáveis com o trabalho.
2: Os 1.050 respondentes aqui no Corte do Brasil é que 57% valoriza mais a vida pessoal e só 12% que valorizam o trabalho. Isso é super interessante, mas não porque o trabalho não tenha mais importância, segue sendo super importante, só que agora a vida tem que caber nesse equilíbrio, e esse equilíbrio tem que ser com respeito a limites e com autonomia.
1: Mesmo com esta mudança, o levantamento mostra que os brasileiros seguem otimistas em relação ao futuro e mantêm uma percepção positiva sobre os ambientes onde trabalham. Ao mesmo tempo, cresce a expectativa por empresas mais humanas, com lideranças capazes de reconhecer limites e diferentes momentos de vida.
2: 88% desses respondentes gostam muito das suas empresas, mas só 29% permaneceriam nelas. Ou seja, existe o vínculo, mas esse vínculo depende de reconhecimento, de cuidado e lideranças que realmente respeitem os limites.
1: A leitura do estudo, segundo a Pluxee, é que o conceito de engajamento está mudando. Em vez da lógica de disponibilidade constante, ganha espaço uma relação mais equilibrada entre desempenho, propósito e qualidade de vida. Agência Rádio Web. Produção e reportagem, Diego Brião.
0: 11 horas e 42. Vamos falar do óleo de avestruz, gente. 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Doutor Alexandre, bom dia.

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0: 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Vou ficando por aqui, desejando a você, de coração, um excelente final de semana. 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Mas segunda-feira vamos trazer aqui mais depoimento, porque tá todo mundo usando óleo de avestruz. Sabe por quê? Porque quem usa o óleo de avestruz tem mais saúde. Obrigado, meus amigos.
3: Obrigado, doutor Alexandre. Volta segunda-feira aqui no Jornal Cenecista. O dia de Santa Rita de Cássia, celebrado nesta sexta-feira 22, leva milhares de fiéis ao santuário localizado em Santa Cruz, no interior do Rio Grande do Norte. No início da manhã, ônibus com fiéis de várias cidades do RN e de outros estados já estavam no local. O santuário, em homenagem a Santa Rita de Cássia, tem uma estátua com 56 metros de altura, inaugurada em 2010, considerada a maior estátua católica do mundo. A programação do dia conta com a celebração de 5 missas e a tradicional procissão realizada às 16h30. A dona de casa, Maria do Socorro Barbosa, ela é de São Miguel do Gostoso. Fui lá para agradecer por uma graça alcançada e pedir pela saúde da mãe. Santa Rita de Cássia é conhecida como Santa das Causas Impossíveis. Morreu no 22 de maio de 1457. A relação do município de Santa Cruz com ela foi aproximada desde a sua fundação da cidade, com a criação de uma capela em homenagem à santa em 1825. O santuário impulsionou o turismo religioso, mudou a rotina da cidade com a atração de devotos de várias partes do país, né? É uma estátua com 56 metros de altura, né? É a maior estátua católica do mundo, é considerada a maior estátua católica do mundo. Foi inaugurada em 2010, né? E lá recebe muitas pessoas, né? Muitos devotos, como aqui em Carnaúba dos Dantas, né? Carnaúba recebe anualmente muitos devotos, né? E lá em Santa Cruz também acontece isso. Hoje é o dia de Santa Rita de Cássia. 11h46 agora. A Polícia Civil apreendeu na noite desta quinta-feira, ontem, um carregamento com 200 mil figurinhas falsificadas do álbum da Copa do Mundo em Nova Iguaçu, na Baixada Fluminense. Os agentes da Delegacia de Repressão aos Crimes contra a Propriedade Imaterial localizaram o material no compartimento de carga de um ônibus. As figurinhas serão submetidas à perícia, posteriormente inutilizadas por violarem direitos de imagem e do consumidor. A investigação segue em andamento para apurar a rota de circulação das falsificações, identificar o local de produção e esclarecer como o material seria distribuído. É, tá aqui, rapaz, uma carga enorme, viu, de figurinhas. E essas figurinhas é muito fácil de vender hoje, né? Nós estamos aí próximo da Copa, o pessoal nem vai verificar se é falsificado ou não. Compra, leva para casa, o importante é preencher o álbum. Essa é a ideia de quem falsifica, né? Essas figurinhas. Tem gente para tudo, né? Gente para tudo. É falsificação em tudo. É em roupa, em calçado, em perfume, figurinhas agora da Copa do Mundo, né? Que é a moda hoje em dia, né? Tá todo mundo comprando figurinha, tá comprando álbum da Copa do Mundo. Caixa Econômica Federal anunciou um sorteio especial da Mega Sena para celebrar os 30 anos da modalidade, com a premiação de 300 milhões de reais. O sorteio será realizado às 11 horas do dia 24 de maio, domingo próximo, né? Bom, para jogar, basta marcar de 6 a 20 números dentre os 60 disponíveis nos valores, nos volantes, ou deixar que o sistema escolha as dezenas por meio da surpresinha. A aposta simples custa R$ 6,00 e o valor vai aumentando de acordo com a quantidade de números. As apostas podem ser feitas até 22 horas, horário de Brasília, do dia 23 de maio, pelo aplicativo Loterias Caixa, pelo portal Loterias Caixa ou em qualquer lotérica do país. Clientes do banco também podem fazer suas apostas pelo Internet Banking. Quem aposta também pode escolher participar do concurso por meio de bolões, preenchendo aí o campo específico do volante. Pela primeira vez, os bolões online poderão ser comprados até uma hora antes do sorteio. 300 milhões, 30 anos aí, né? 30 anos da Mega Sena. É o concurso especial, viu, gente? Vai ser dia 24 agora, o sorteio 11 horas e a grana é boa, né? A grana é boa. Vamos falar aqui de uma matéria de Soledade, hein? Um caso que aconteceu em Soledade, um homem de 56 anos foi preso na cidade de Soledade, no Cariri da Paraíba, por estuprar uma criança de 11 anos com deficiência intelectual. Olha que maldito. Ele confessou o crime, as informações foram confirmadas pela Polícia Civil. De acordo com a corporação, o suspeito é vizinho e amigo de longa data da família. Olha que amigo bom. Ele é amigo da família da vítima, se aproveitou da relação de confiança mantida com os pais da criança para atraí-la até a própria residência onde os abusos eram praticados. Não foi só uma vez, não. Familiares da vítima procuraram a polícia após saberem dos fatos. Um boletim de ocorrência foi registrado. A Polícia Civil informou que adotou as medidas de acolhimento, de proteção da vítima, além de acionar o Instituto de Polícia Científica para a realização dos exames periciais no corpo da vítima. Esses exames, inclusive, apontaram indícios contundentes de violência sexual recente. Após a prisão, o suspeito foi levado para a delegacia da cidade, foi interrogado formalmente, quando confessou a prática dos abusos, afirmando que os crimes ocorriam de forma contínua desde o início desse ano. O preso foi encaminhado para a carceragem da Polícia Civil, onde permanecerá à disposição da justiça, aguardando audiência de custódia. É um monstro esse camarada, né? Um monstro. A OTAN agradece envio de 5 mil soldados dos Estados Unidos à Polônia. Mais detalhes com o repórter.
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5: Você ouve a RFI, estes são os destaques dessa sexta-feira, 22 de maio. O secretário-geral da OTAN, Mark Rutte, saudou o anúncio feito por Donald Trump sobre o envio de 5 mil soldados americanos para a Polônia, às margens da reunião de ministros das relações exteriores dos países da Aliança Atlântica, nesta sexta, em Helsingborg, na Suécia. Rutte, no entanto, enfatizou que o objetivo de longo prazo continua sendo de buscar menor dependência dos Estados Unidos. Antes de partir para a reunião da OTAN, o secretário de Estado americano, Marco Rubio, afirmou que Trump estava muito decepcionado com os membros da aliança que não autorizaram seu país a usar suas bases em operações contra o Irã. O impasse nas negociações de paz entre o Irã e os Estados Unidos continua nesta sexta-feira. Segundo a mídia iraniana, o chefe do exército paquistanês, Azim Munir, está no Irã para continuar as discussões com autoridades iranianas. O Paquistão não confirmou o envio de um emissário. Teerã e Washington permanecem em desacordo sobre o estoque de urânio do Irã e o controle do Estreito de Hormuz. Centenas de trabalhadores da Bolívia voltam a se manifestar nesta sexta para exigir a renúncia de Rodrigo Paes, o presidente de centro-direita, que está no poder há pouco menos de 6 meses. Os protestos começaram em 1º de maio com uma greve por aumentos salariais, qualidade dos combustíveis, contra privatizações de estatais. Embora o governo tenha atendido parcialmente essas exigências, o conflito escalou e passou a pedir a renúncia de Rodrigo Paes. Os protestos incluem cerca de 22 bloqueios de estradas ao redor de La Paz, com o objetivo de forçar a queda do governo. 65 pessoas foram detidas e 6 ficaram feridas, uma em estado grave, após incidentes na noite de quinta-feira em Paris, envolvendo torcedores do Nice. O clube enfrenta o Lens na final da Copa da França na noite de hoje no Estádio de France em Paris. Segundo a Secretaria de Segurança Pública da capital, foram encontradas armas brancas e armas improvisadas com os torcedores. O curta-metragem Laser Gato, de Lucas Ascher, único diretor brasileiro na seleção oficial do Festival de Cannes, venceu o prêmio da La Cinef, voltado ao incentivo de cineastas que estão saindo das escolas de cinema. O resultado foi anunciado na quinta-feira. Rádio França Internacional, em parceria com a agência Rádio Web de Paris, Ana Carolina Pelis.
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3: 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Aqui é o final do jornal, trazendo as últimas notícias de hoje. Temos aqui a informação sobre a restituição do imposto de renda. Cerca de 110.585 paraibanos estão no primeiro lote da restituição do imposto de renda 2026, que vai poder ser consultado a partir desta sexta-feira pelos contribuintes. As informações são da Receita Federal. As declarações podem ser feitas até 29 de maio. Conforme a Receita Federal, cerca de 96.711 paraibanos ainda devem ser restituídos nos próximos 3 lotes da restituição. Ao todo, são 323.395 paraibanos que já declararam o imposto até a última atualização da reportagem. O valor total das restituições aos paraibanos do primeiro lote é de 224.807.650,99. Os próximos lotes de restituição serão pagos nas seguintes datas: 30 de junho, 31 de julho, 28 de agosto. Diferentemente de anos anteriores, as restituições de 2026 serão pagas em 4 lotes. Segundo a Receita Federal, cerca de 80% dos pagamentos devem ser feitos nos 2 primeiros lotes, ou seja, até o fim de junho. Uma outra informação aqui no final: o Tribunal do Júri condenou ontem a 41 anos de prisão em regime fechado o pedreiro Alex Moreira da Silva por matar e estuprar a adolescente Maria Fernanda da Silva Ramos, de 12 anos, em 2024. Ele era vizinho, ou ex-vizinho da família. O homem foi condenado pelos crimes de feminicídio qualificado, estupro de vulnerável,

0: de parentes no distrito Arenã, que fica em São José de Mipibu. Segundo a justiça, foram ouvidas 7 testemunhas de acusação no julgamento e nenhuma de defesa. O júri foi formado por 4 homens e 3 mulheres. Uma frieza, né? De um homem adulto atacar uma criança, uma jovem de apenas 12 anos de idade. Lamentável. É final do jornal. Muito obrigado a todos pela atenção. Ficamos por aqui. Na sequência, agora você tem as notícias do esporte.
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1: Muito bem, o Bate-bola está aqui na Cenecista FM trazendo as notícias mais importantes para você. E a gente começa falando sobre Libertadores. O Corinthians empata com o Peñarol, garante primeiro lugar do grupo.
2: O Corinthians entrou em campo com um time misto, já que já está classificado às oitavas de final da Copa Libertadores da América. E o time alternativo do técnico Fernando Diniz ficou no empate diante do Peñarol, do Uruguai, 1-1. E assim garantindo o primeiro lugar no grupo da Liberta. O técnico Fernando Diniz falou sobre a atuação do seu time e também da rodagem do elenco.
3: O time fez um jogo muito bom, competiu muito, marcou muito bem. O Peñarol não teve uma chance clara de gol, nem o gol foi uma chance clara, que foi uma bola raspada ali de primeiro pau, que eles tiveram a felicidade de bater bem. Se tinha alguma coisa para lamentar no jogo, foi a quantidade de gols que a gente perdeu, que a gente era para ter vencido o jogo hoje. Dos jogos fora, com certeza, foi um jogo que a gente teve mais chance de vencer, mais do que contra a Platense, mais do que contra Santa Fé. Então, assim, teve um volume de chances criadas muito bom e defensivamente voltou a ter um comportamento muito bom também.
2: De titulares mesmo da equipe do Corinthians, que entraram em campo nesta quinta-feira, somente o goleiro Hugo Souza e os zagueiros Gustavo Henrique e Gabriel Paulista, que começaram jogando. O técnico Fernando Diniz utilizou do artifício da classificação para descansar os seus principais jogadores, já que o treinador sabe da importância do jogo do fim de semana pelo Campeonato Brasileiro, onde o Corinthians enfrenta o Atlético Mineiro no domingo na Neoquímica Arena, o Corinthians que está na zona do rebaixamento. Então, na Libertadores, tudo vai indo muito bem, mas no Brasileirão tem que correr atrás do prejuízo. E uma outra informação da Copa Libertadores da América, a Conmebol divulgou nesta quinta-feira que deu o W.O. naquela partida entre Flamengo e Independiente Medellín, onde o jogo acabou ficando suspenso por conta dos protestos do torcedor da equipe adversária. Então, W.O., o Flamengo garantiu os 3 pontos, já estava classificado na Libertadores, agora coloca mais uma frente na liderança do Grupo A da fase de grupos. Agência Rádio Web com informações da Libertadores, Daniele Esperon.
1: Muito bem, vamos falar agora do futebol da Paraíba. Com o Nenê de volta, o Botafogo inicia a preparação para encarar o Ituano pela 8ª rodada da Série C. Mais detalhes com o repórter Francisco Souza.
4: Após ser derrotado pela Inter de Limeira por 1-0 na última segunda-feira, o elenco do Botafogo da Paraíba se reapresentou na tarde desta quarta-feira no CT da Maravilha do Contorno. Uma das novidades foi a presença do meia Nenê, que virou polêmica nos últimos dias após viajar para a França em meio à crise do clube. Em fase de transição de uma lesão na panturrilha direita, o meia de 44 anos esteve em Paris para um jogo de lendas. A situação geral gera um clima de descontentamento entre a torcida do Botafogo, já que o jogador esteve em campo em evento do clube francês no mesmo dia em que o Belo foi derrotado pela 5ª vez consecutiva na Terceirona. O técnico Marcelo Fernandes ainda não pontuou no comando do Belo. Vive a expectativa de ter o retorno de outros atletas que estavam no departamento médico, como o lateral esquerdo PK, os zagueiros Júlio Vaz e Simon, o volante Caio Garcia e os atacantes Gustavo Balotelli e Caio. Outra novidade foi a

0: Presença de Vitor Ferraz na Maravilha do Contorno. O ex-jogador foi anunciado como novo auxiliar técnico permanente do Alvinegro da Estrela Vermelha. Ferraz conheceu o elenco e já participou da atividade comandada por Marcelo Fernandes. Com informações do futebol da Paraíba, para o programa Bate Bola, falou Francisco Souza.
1: E a Sul-Americana, hein? A Sul-Americana, o Atlético Mineiro vence e fica uma vitória das oitavas e final. Você tem mais detalhes aqui.
2: O Atlético Mineiro venceu o Cienciano e fica a uma vitória de se classificar às oitavas de final da Copa Sul-Americana. O Galo venceu por 2-0, gols marcados por Bernard e Renan Lodi. O detalhe é que tudo ficou para a última rodada. O Galo precisa da vitória diante do Puerto Cabello em casa para garantir essa vaga direta às oitavas. O meio-campista Alexander falou após a partida sobre o jogo e também a expectativa de classificação.
3: Uma boa partida, mas sabe escapar no finalzinho. Eu acho que a gente ter ajustado isso nos ajudou bastante. E a equipe tá com mais confiança para poder jogar. E a gente fica muito feliz de poder estar entregando isso dentro de campo. E eu acho que a gente tem que continuar trabalhando para continuar mantendo as boas partidas e conseguir as vitórias e as classificações que a gente tem.
2: E quem não entrou em campo nesta quinta-feira, mas já garantiu a classificação, foi o Botafogo, que com o empate entre Racing e Caracas em 2-2 na Argentina, o Botafogo, que venceu na última quarta-feira o Independente Petroleiro por 3-0, está classificado às oitavas de final da Copa Sul-Americana, garantindo a primeira posição com 13 pontos, então uma vaga direta. Lembrando que, como o São Paulo, que vai buscar na última rodada essa consolidação, se mantém na liderança do Grupo C. O Santos vive um momento complicado, a lanterna do Grupo D, e na última rodada vai tentar um milagre. O Vasco também se complicou após a derrota no meio de semana, precisa vencer e torcer por um tropeço do Olímpia no Grupo G para conseguir a classificação direta. E no Grupo H, o Bragantino mantém uma esperança de ir para a repescagem. Lembrando que o Bragantino não consegue mais a liderança do Grupo H, que ficou com o River Plate. Agência Rádio Web com informações da Copa Sul-Americana, Daniela Esperon.
1: Agora são 12h05, final do jornal. Muito obrigado a você pela atenção. Obrigado pelo carinho, hein? Nós ficamos por aqui com o Jornal Cenecista. Você permanece com a gente. Vem aí o Luiz Henrique, na programação Cenecista FM. E você segue na nossa programação. Às 4 horas tem Brega e Chique, 5 da tarde tem Nordeste Valente. Um abraço, gente. Fiquem na paz e um bom final de semana. Tchau, tchau.
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2: Sextou. Hoje é sexta-feira, dia 22 de maio de 2026. Estou aqui com o governador da Paraíba, Lucas Ribeiro. Boa sexta-feira, governador.
3: Ô, Luiz, boa sexta-feira para todos.
2: Então, eu quero falar dessa exposição agropecuária, aliás, das feiras agropecuárias da Paraíba, que se expandiram e agora, em Campina Grande, tem a 56ª Exposição Agropecuária de Campina Grande. O senhor esteve lá, né? Como é que está a festa?
3: Exatamente, Luiz. Estive lá nessa quarta-feira, visitando, vendo o quanto tem crescido, não só essa, a feira de Campina Grande, mas também todas as feiras de nosso estado. Não, elas têm crescido e o nosso calendário de feiras e de eventos, né, nessa área tem crescido também. Esse ano são mais de 70 eventos no nosso calendário, né, as regiões, as cidades querendo realizar a feira, participando, né, movimentando essa que é uma cadeia fundamental para o desenvolvimento do nosso estado, para a geração de emprego e de renda. Essa exposição, especialmente a de Campina Grande, ela conta com várias espécies e raças, tem realização de torneios leiteiros, a mostra e comercialização de produtos lácteos, artesanais, implementos agrícolas, enfim, uma programação vasta que vai até o domingo, hein? Dá tempo de quem ainda não foi poder participar, poder prestigiar esse momento, e eu pretendo também ir novamente na feira. A expectativa é que a gente tenha um público ali durante essa semana de cerca de 250 mil pessoas e aproximadamente 30 milhões em negócios fechados durante esses dias de feira.
2: Esse circuito que a Paraíba realiza é porque também a Paraíba cuidou da sua sanidade animal. Nós tivemos um período que tínhamos bloqueios por conta da aftosa. Agora a Paraíba é livre da aftosa sem vacinação. A saúde também animal cuidou bem para que isso, os negócios ficassem sólidos, governador?
3: Com certeza, Luiz. A defesa agropecuária que administra e monitora a sanidade animal em nosso estado tem feito um trabalho de referência e isso faz com que o nosso estado ele tenha mais possibilidade de geração de emprego e renda, porque faz você fortalecer o agro. Na medida em que, por exemplo, recentemente nós tivemos a segunda emissão de um selo arte para um queijo do paraibano, para a produção de determinado queijo paraibano. Hoje nós tínhamos apenas a Fazenda Coruja com esse selo, fica lá em Barra de São Miguel, e agora outra produtora de queijo de cabra também adquiriu, conseguiu esse selo, que é dado pelo Ministério da Agricultura, e apenas se você preencher muitos requisitos. Mas quando você consegue esse selo, isso permite você vender para outros estados, vender para supermercados, então possibilita o fortalecimento, né, das nossas queijeiras, e isso não tem preço. Isso é você gerar emprego, gerar renda e fortalecer o nosso agro.
2: Até o próximo domingo, a 50ª Exposição Agropecuária de Campina Grande, que ela forma um circuito estadual. E aí eu sempre provoco o senhor, por que nós éramos tão tímidos com as feiras agropecuárias? E o que é que aconteceu que agora nós temos mais de 70 feiras, circuitos em todo o estado, que vai gerar mais de 30 milhões de reais?
3: Pois é, Luiz, essa tem sido uma política prioritária do nosso governo, né? Investir nessas feiras é investir no agro, é você estar presente com o criador, com o produtor, é você fortalecer essa cadeia, né, de produção de mel, de queijo, de ovos, né? Você realiza nela concurso de queijos, né, de outros produtos que vêm da agricultura. Então é fundamental, porque essa produção ela é o que coloca a comida na mesa das pessoas, essa produção é o que fortalece o nosso estado, por isso ela tem tido uma atenção muito especial do nosso governo.
2: O governo também tem dado muita atenção à agricultura familiar, que está presente também nessas feiras, né, governador?
3: Exatamente, com certeza essa presença e a agricultura familiar é uma das prioridades do nosso governo. Temos fortalecido a agricultura familiar através de várias ações, programas como o Programa de Aquisição de Alimentos, o PAA, o PAA Leite, o PAA Ovos, né? A gente tem adquirido ovos e destinado a pessoas que precisam de alimento. Então, essa é uma cadeia importante e uma prioridade do nosso governo.
2: Governador Lucas, bom final de semana. A gente se encontra na feira lá em Campina Grande. Um abraço.
3: Um abraço, bom final de semana para todos nós.
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5: 1:20. 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

0: 1:34.
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3: 1:51. 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
3: Oi, eu sou Fabíola Altran e estes são os destaques de hoje. Conselho Monetário Nacional aprova uma linha emergencial de crédito para companhias aéreas que operam voos regulares no Brasil, que prevê até R$1 bilhão em financiamentos. Mega Sena especial de 30 anos sorteia neste domingo a premiação de R$300 milhões. As apostas podem ser feitas até às 10 da noite de sábado. China suspende as importações de carne bovina e derivados de 3 frigoríficos brasileiros. O país alega a presença de uma substância proibida pelo governo chinês. Rodada 12 do Brasileirão Feminino começa nesta sexta com o Internacional e Flamengo às 9h30 da noite. Destaque no sábado para Fluminense e Bahia e Bragantino e Palmeiras no domingo. No masculino, duelos São Paulo e Rio dominam a rodada no fim de semana. São Paulo e Botafogo, Mirassol e Fluminense e Flamengo e Palmeiras no sábado e Vasco e Bragantino no domingo. Da Rádio 2, Fabíola Altran.
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1: 2 e 2.
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0: 2:22.
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1: Aumentam os casos de síndrome respiratória grave no país. O alerta é da Fundação Oswaldo Cruz, de acordo com o novo boletim Infogripe. Pela última análise, que se refere ao período de 10 a 16 de maio, todos os estados estão com incidência de síndrome respiratória aguda grave em nível de alerta, risco ou alto risco, menos Rondônia. Além disso, em 18 unidades da federação, existe uma tendência de crescimento dos registros no longo prazo, como no Acre, Bahia, Espírito Santo, Rio Grande do Sul, São Paulo e Tocantins. Segundo a Fiocruz, esse aumento é atribuído principalmente às internações pelo vírus sincicial respiratório, que causa bronquiolite infantil. Nas outras faixas etárias, a principal causa é a influenza, que provoca a gripe. Nesse caso específico, o boletim Infogripe revela que as hospitalizações têm aumentado no Paraná, Rio Grande do Sul e Tocantins. Da Rádio 2, Fabíola Altran.
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7: 2:53.

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3: Sexta-feira, 22 de maio de 2026, este é o Giro de Notícias. Eu sou Norberto Notari e você acompanha os destaques do momento. Ministra do Supremo Tribunal Federal, Carmen Lúcia,

0: votou nesta sexta para declarar inconstitucionais os trechos de uma norma que altera a lei da ficha limpa. O principal ponto era relacionado à mudança na contagem de tempo em que uma pessoa fica proibida de se candidatar às eleições, a chamada inelegibilidade. A influenciadora Deolane Bezerra foi transferida para a penitenciária feminina de Tupi Paulista, no interior de São Paulo, nesta sexta. A informação foi confirmada pelo secretário de Segurança Pública do Estado, Nico Gonçalves. Ela foi presa em uma operação contra um esquema de lavagem de dinheiro do PCC. O Ministério da Educação publicou hoje o edital do Exame Nacional do Ensino Médio 2026. As provas serão aplicadas nos dias 8 e 15 de novembro. Todas as informações estão no portal enem.inep.gov.br. Os contribuintes já podem fazer a consulta ao primeiro lote de restituições do Imposto de Renda 2026. Ao todo, mais de 8 milhões e meio de contribuintes serão contemplados com um valor total de crédito de 16 bilhões de reais. Os pagamentos começam no dia 29. Mais informações no gov.br/Receita Federal. Membros da OTAN e autoridades europeias expressaram perplexidade com a decisão do presidente dos Estados Unidos, Donald Trump, de enviar 5 mil soldados americanos para a Polônia. Mesmo os aliados trataram a medida como uma confusão, já que o republicano havia prometido reduzir tropas no continente. Com o time misto, o Corinthians conseguiu empatar com o Peñarol fora de casa por 1-1 e garantiu o primeiro lugar do grupo E da Libertadores de forma antecipada. Pela Sul-Americana, o Atlético Mineiro venceu o Cienciano por 2-0 em Belo Horizonte, com gols de Bernard e Renan Lodi. O Galo precisa de uma vitória para avançar. O Giro de Notícias é uma produção da Agência Rádio Web. Produção e apresentação, Norberto Notari. Trabalhos técnicos, Mário Melo.
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1: 3:25.
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1: No dia 18 de maio passado, Dia Nacional da Luta Antimanicomial, os últimos 14 pacientes do antigo Hospital Colônia de Barbacena, na região do Campo das Vertentes, em Minas Gerais, foram transferidos para uma residência terapêutica. Até o final da década de 1980, o lugar foi cenário de violações de direitos humanos. Milhares de pessoas foram internadas sem diagnóstico médico. Gente marginalizada, homossexuais, pobres e indesejados. 60 mil pessoas morreram no lugar. Naquela época, o Brasil adotava um modelo manicomial. A internação era regra, afastar a pessoa da convivência social e mantê-la internada por anos ou até décadas. Depois da reforma psiquiátrica, em 2011, foi criada a RAPS, Rede de Atenção Psicossocial, conforme explica a promotora de justiça do Ministério Público de Minas Gerais, Giovana Caroni.
2: A RAPS é um conjunto de serviços. Nós temos o CAPS, que é o Centro de Atenção Psicossocial, nós temos o Serviço Residencial Terapêutico, nós temos os leitos de saúde mental e hospital geral, que é a retaguarda para os CAPS, nós temos também programas de desinstitucionalização, o programa de volta para casa, nós temos as unidades de acolhimento transitório.
1: Faltam centros de atenção psicossocial. Dos 853 municípios de Minas Gerais, só 274 têm CAPS. Outras 32 cidades, que são elegíveis para a implantação das unidades, não receberam investimento. O Ministério Público do Estado busca aprimorar o trabalho dos promotores de justiça para fortalecer a rede de atenção psicossocial. Uma das ações são seminários e encontros com especialistas. Em um desses eventos, a psicóloga e doutora em saúde coletiva, Ana Regina Machado, afirmou que o modelo atual é um grande avanço.
3: Não é uma rede que gerou desassistência, embora há algumas adversários que apontem isso, mas a gente tem uma rede que tem se ampliado, que tem desafios, há um debate também, há uma disputa, como eu disse, entre modelos de atenção, né? Há quem defenda uma saída que eu diria que a princípio, né, parece mais fácil, que é a segregação, que é a saída dos hospitais, né? Mas a gente entende que historicamente isso talvez não seja diferente hoje em dia, seja marcado pela violação dos direitos, seja marcado pela segregação, pela violência, e é um caminho que é impossível.
1: Para o promotor de justiça do Ministério Público do Rio Grande do Sul, Leonardo Menin, o funcionamento da rede depende de políticas públicas bem estruturadas.
4: Quando a política pública é insuficiente, a comunidade se socorre do Ministério Público, muitas vezes com a intenção asilar, de segregação, de internação, e o Ministério Público fica nessa, se depara então com a impossibilidade desse tipo de atuação, porque é legalmente inviável, mas com uma política pública pouco estruturada e, portanto, com um problema de difícil resolução. Uma visão mais holística da interação do sujeito com a sociedade demanda políticas muito mais complexas do que uma mera política de medicalização ou de hospitalização.
1: Apesar da lei antimanicomial prever o fechamento de todos os hospitais psiquiátricos públicos, o Brasil ainda tem mais de 10 mil leitos. Dados do governo federal indicam que Minas Gerais tem 3 unidades em funcionamento, com cerca de 400 leitos. Do Ministério Público de Minas Gerais, para a agência Rádio Web, Marco Aurélio Franco.
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0: 16045.
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12: 15:53.
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3: 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Ana Carolina Pelis.
4: Você ouve a RFI. Estes são os destaques dessa sexta-feira, 22 de maio. O secretário-geral da OTAN, Mark Rutte, saudou o anúncio feito por Donald Trump sobre o envio de 5 mil soldados americanos para a Polônia, às margens da reunião de ministros das relações exteriores dos países da Aliança Atlântica, nesta sexta, em Helsingborg, na Suécia. Rutte, no entanto, enfatizou que o objetivo de longo prazo continua sendo de buscar menor dependência dos Estados Unidos. Antes de partir para a reunião da OTAN, o secretário de Estado americano, Marco Rubio, afirmou que Trump estava muito decepcionado com os membros da aliança, que não autorizaram seu país a usar suas bases em operações contra o Irã. O impasse nas negociações de paz entre o Irã e os Estados Unidos continua nesta sexta-feira. Segundo a mídia iraniana, o chefe do exército paquistanês, Azim Munir, está no Irã para continuar as discussões com autoridades iranianas. O Paquistão não confirmou o envio de um emissário. Teerã e Washington permanecem em desacordo sobre o estoque de urânio do Irã e o controle do Estreito de Hormuz. Centenas de trabalhadores da Bolívia voltam a se manifestar nesta sexta para exigir a renúncia de Rodrigo Paes, o presidente de centro-direita, que está no poder há pouco menos de 6 meses. Os protestos começaram em 1º de maio com uma greve por aumentos salariais, qualidade dos combustíveis, contra privatizações de estatais. Embora o governo tenha atendido parcialmente essas exigências, o conflito escalou e passou a pedir a renúncia de Rodrigo Paes. Os protestos incluem cerca de 22 bloqueios de estradas ao redor de La Paz, com o objetivo de forçar a queda do governo. 65 pessoas foram detidas e 6 ficaram feridas, uma em estado grave, após incidentes na noite de quinta-feira em Paris, envolvendo torcedores do Nice. O clube enfrenta o Lens na final da Copa da França na noite de hoje, no Estádio de France, em Paris. Segundo a

0: Secretaria de Segurança Pública da capital, foram encontradas armas brancas e armas improvisadas com os torcedores. O curta-metragem Laser Gato, de Lucas Ascher, único diretor brasileiro na seleção oficial do Festival de Cannes, venceu o prêmio da La Cinef, voltado ao incentivo de cineastas que estão saindo das escolas de cinema. O resultado foi anunciado na quinta-feira. Rádio França Internacional, em parceria com a agência Rádio Web, de Paris, Ana Carolina Pelis.
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Tá na hora do Brega, tá começando o Brega e Chique na tarde da Cenecista FM, tarde de sexta-feira. Sexta-feira e é um pé no final de semana, né? Já estamos aí encaminhados para o final de semana. Hoje, sexta-feira, amanhã, sábado e depois domingo. Olha, 3 dias para você aproveitar, né? Curtir, né? Ai, rapaz, descansar um pouquinho. Eita, e tomar aquela cervejinha, né? É, rapaz. Pronto, tudo certo. Copo cheio, tá tudo bem. Muito boa tarde para todo mundo, bom final de semana para você que está na nossa audiência. Agora vai curtir Brega, o nosso zap já liberado para você participar. Mande agora, não deixe para mandar de última hora não, porque não dá tempo, né? A gente vai atendendo você rapidamente aqui, se você mandar a mensagem agora, tudo certo? São 4:09, Marinaldo Santos, Marcos Roberto é quem abre o Brega e Chique de sexta-feira. Boa

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0: entrega acontece na Cenecista FM, sexta-feira, 4h22, aqui acerte o seu relógio, 4h22, você no Zap Zap, boa tarde.
1: Boa tarde, Jair. Aqui tarde. É a Ângela do Felizardo Bezerra. Jair, eu quero ouvir uma música Entre a Espuma para oferecer a toda a galera que está curtindo a Cenecista e para a galera lá do supermercado JK. Com certeza na escuta, né? A isso. Joedna, Vanessa, Jonas, Pedro, Igor e para a Angelice, a Chiquinha, né? Que Angelice é um nome que não existe nessa enciclopédia brasileira, mas Chiquinha todo mundo conhece.
0: É isso.
1: Ei, Marinaldo Santos, ela quer comprar maxixe, viu? Ela é a número um que gosta de maxixe.
0: Pronto. Tá vendendo maxixe, Marinaldo? Tá tudo certo.
2: Ah, quem tá aí?
3: Olha ele aí, ó.
0: E o maxixe? E o maxixe? E o Pix? Não tem maxixe, não tem Pix hoje não, não? Pois é. Vamos lá, Ângela, um abraço, viu? Daqui a pouco tem Entre Espumas. Obrigado por participar aqui. São 4 horas e 23 minutos. Um abraço, pessoal do supermercado JK, né? O pessoal está na nossa audiência, muito obrigado. Quem está no zap da Cenecista FM? Alô, boa tarde.
4: Boa tarde, Jair Gomes. Boa tarde a todos os ouvintes da Rádio Cenecista de Picuí. É a Adriana Galdino Sas Brandões. Quero ouvir todos os bregas do seu programa. Quero oferecer para Jair, Maria Isabel, minhas duas filhas, minha mãe Maria, meu pai Zouza, para a comadre Irene, para Dona Antônia Picuí, para a Goreta Brauzinho, a todos daqui de Sas Brandões, a todos faz parte da nossa amizade, a todos vocês da rádio. Fica com Deus, uma boa tarde.
0: Obrigado, obrigado, Adriana. Na nossa audiência, 4h24, você do Zap, boa tarde. Oi. Tem alguém aí no Zap? Vamos lá.
5: Boa tarde, Jair Gomes, seu amigo Rony, que é um breco com o Manel Santo. Para falar assim, música para Junho, que tá trabalhando no posto São Mateus, que tá completando ano hoje. Só para ele, viu?
0: Valeu, Júnior. Um abraço, Júnior, aniversariante. Um abraço.
6: Meus parabéns.
0: Parabéns, muita saúde, muitas felicidades para o Júnior. Falar em aniversário, abraço também aqui a Marisete de Artista. Marisete de Artista está fazendo aniversário.
6: Nossa, meus parabéns.
0: Ana Marisete, um abraço, viu? Feliz aniversário, muitos anos de vida. É ouvinte aqui de sempre, o radinho está lá o dia todo ligado aqui na Cenecista FM. Então, Marisete, um abraço, feliz aniversário. A família, está todo mundo aí homenageando o Marisete de Artista, hoje fazendo mais um ano de vida. Que Deus abençoe. 4h25, quem está no zap da Cenecista, boa tarde.
7: Boa tarde, meu amigo Jair Gomes.
0: Boa tarde.
7: Aqui o Charles Souza, aqui no bairro Cenecista.
0: Fala, estou Charles.
7: Na escuta, né? Desse maravilhoso programa, né? Que é audiência total, né? Se for possível, você toca aquela música Nosso Quarto é Testemunha, com o saudoso Carlos Alexandre, viu? Que Deus possa abençoar a sua tarde e também a tarde de todos os ouvintes da 89.9 Rádio Cenecista, né? A melhor da região. Uma boa tarde, meu
0: Valeu,
7: amigo.
0: Charles, Jair Gomes. Obrigado pela participação, Charles Souza, que está no bairro Cenecista, na nossa audiência. 4h25, tem mais ouvinte aqui com a gente. Boa tarde.
8: Boa tarde, Jair. Boa tarde.
0: Boa tarde, Zé Preto.
8: Todos vocês daí de Picuí. E todos os meus amigos e minhas amigas, principalmente meu grande amigo Nino. Estou passando por aí, Jair, para pedir um brega. Um brega com aquele Lindomar Castilho, eu acho que é.
0: Lindomar Castilho.
8: Cama separada. Eu ofereci a um bocado de amigo e tá sofrendo igual eu. Sozinho.
0: Valeu.
8: Valeu. Oferecer a todos os meus amigos daí de Picuí, minhas amigas também, e todos meus amigos e minhas amigas aqui de Lagoa de Pedra, todos daqui do sítio do Mendes e do Riacho Fundo, e de Baraúna, Puité e Nova Floresta.

0: E pra você, um abraço, meu amigo Jair, e outro pra o controlista aí.
1: Valeu, Zé Preto. Tchau. Daqui a pouco tem Lindomar Castilho cantando pra você. Tchau. Que está na nossa audiência. Vamos cantar, Marinaldo. Vem chegando Roberto Miller cantando pra gente, 4 horas 27 minutos aqui.
2: Alguém quer comprar machixe?

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0: está com você às 4 horas e 37 minutos. É hora de muita alegria aqui, né? É o Brega Chique. Já tem aí, Marinaldo, maxixe para vender, não? Tem maxixe já para vender hoje? Hoje é sexta-feira.
1: Alguém quer comprar maxixe?
2: Não tô entendendo, não.
0: Alguém quer comprar maxixe aí, não?
1: Alguém quer comprar maxixe?
2: Não, não sei, não.
0: Vamos seguindo aqui. Se alguém aparecer, a gente vende, viu, Marlon? 4h38, você do Zap Zap, boa tarde.
3: Boa tarde, Jair Gomes. Aqui é Lucinei de Nova Palmeira.
0: Tudo bem, Lucinei?
3: Tô ligando pra pedir um brega com Amado Batista, Amado Folha Batista. Seca, para vir oferecer a meus três filhos, Roberto, Rayane e Rafaela, e os meus três netos, Matheus, Maria Liz e Maria. E para todos que me escutam. E você é um ótimo locutor, que tenha uma boa tarde, que Deus lhe abençoe.
0: Obrigado.
4: Tchau.
0: Obrigado pela participação aqui, 4h38, quem está com a gente aqui? Boa tarde.
5: Boa tarde, Jair Gomes. Boa tarde, Sendecista.
0: Boa tarde.
6: Boa tarde.
5: Aqui é Domingo do Baixito da Larrada, Domingo Bezerra do Baixito da Larrada. Eu venho do seu programa para pedir a música de Sandro Luiz, o Tiro Certo.
0: Tiro Certo.
5: Pra oferecer a minha filha aí no São José, a Keliana aí no São José, a mãe dela, Ana Paula, e a todos da família dela, e todos da minha família, e a vocês aí da rádio.
0: Tá certo, tchau. Damião. Um abraço, ui. Damião, obrigado. Um abração, tá na nossa audiência, é bregueiro Damião, tá com a gente aqui. Muito obrigado, Damião, bom final de semana. Tem mais alguém aqui no Zap da Cenecista, boa tarde.
7: Boa tarde, Jair, eu quero um brega com Tairone Cigano. Fica a seu critério para oferecer a todos os ouvintes, a todos vocês e familiares, um ótimo final de semana, cheio de paz, Deus, tudo de bom.
0: É.
7: Okay. Eu quero oferecer a todos. Tchau, um abraço. Fica com
0: tchau. Deus. Obrigado, um abraço, Ângela, em Nova Floresta. Bom final de semana. Tem mais ouvinte aqui às 4h40. Boa tarde.
8: Boa tarde, Jair Gomes.
0: Boa tarde.
8: Marinaldo Santos.
0: Boa tarde.
8: É, ligando aqui, boa Jair, tarde. Só para pedir uma música aí pro nosso amigo aí, José Anão, mais conhecido aí como José Anão, é Orlando, né? Mais conhecido como José Anão Pai. Que ontem completou a idade nova e é o vintacido aí do seu programa. Meus aí.
0: Parabéns. Um abraço, parabéns.
8: Se for possível aí, troca uma música aí pra ele aí, A Casa do Sol Nascente.
0: Beleza?
8: Valeu, meu amigo, muito obrigado.
0: Hein? Valeu, um abraço, Zé Anão, muito obrigado. Tá na nossa audiência, parabéns, aniversário.
6: Zé da Manga.
0: Valeu, 4 horas e 40 minutos aqui, vamos lá, mais um ouvinte. Alô, boa tarde.
9: Boa tarde, Jair Gomes, aqui é Valesca Reis, estou curtindo o melhor do brega na Rádio Cenecista.
0: Isso.
9: E quero oferecer música para Fabiana e seu esposo Chico do Piseiro.
0: Isso.
9: Augustinho e Gilberto, que estão aqui curtindo na minha residência. Isso. A Patrícia e todos que fazem parte escutando isso. Este programa maravilhoso.
0: Olha, ela gosta.
9: Toque
0: de brega.
9: Aí um brega bom, agora bom.
0: Para
9: Fabiana e Chico.
0: Isso, valeu, obrigado, Valesco. Um abraço, Fabiana e Chico. São na nossa audiência, são bregueiros aqui, viu, Marinaldo? Estão curtindo aqui a programação Cenecista FM.
4: Tem.
0: 4h41, tem mais ouvinte aqui no Zap Cenecista. Boa tarde.
10: Oi, Jair, boa tarde.
0: Boa tarde.
6: Boa tarde.
10: Um ótimo final de semana para todos também. Nós, com paz e saúde.
0: Isso.
10: Fica com Deus. Ofereço música para todos os ouvintes. Marilene.
0: Tchau. Marilene Buriti, bom final de semana, muito obrigado. Marinaldo Santos, Carlos Alexandre, tá por aí? A voz dele tá por aí, né? Não tá mais entre a gente, mas a voz tá aí. A música do Carlos Alexandre. Vamos curtir Carlos Alexandre aqui, nosso quarto é testemunha no Brega e Chique.

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0: 53 minutos agora na tarde da CNC FM. Quem está no zap, Marinaldo? Tem alguém no zap aí? Vamos lá, vamos aqui, vamos ouvir aqui o pessoal no zap zap. Você com a gente, boa tarde.
1: Boa tarde, Jair Gomes. Um programa aí para oferecer um brega à minha filha Vitória Regis, que está de aniversário, e desejar a ela tudo de bom, com muita paz, com muita saúde, com muita tranquilidade. A filha dela também está oferecendo um brega para a mãe, e com Genival Santos.
0: Genival Santos, tá certo.
1: Bem, aquele brega com Genival Santos.
0: Ok, Edmilson, um abraço, meu amigo, bom final de semana. Quem está no zap com a gente, boa tarde.
2: Boa tarde, Zé Gomes, sou a Juliana aqui do JK. Tô pedindo muito, gramada de Deus, a mulher da blusa amarela. Oferecer a minha família, você esposa, Tavara esposa, Carrinho esposa, Rodrigo esposa, Anjo de Cocada, Lino Chiquinho de Passagem, Ananilo, lá no Sacadeiro.
0: Tá certo, obrigado. Bom final de semana, você com a gente às 4h54.
3: E aí, meu amigo?
0: Fala, boa tarde. Boa tarde.
3: Esse pregão maravilhoso. Aí estamos aqui na Praça de Evento, né?
0: Coisa boa.
3: Mas lá no Sacramento, quem tá escutando o pregão é Vavá. Vavá tá completando o ano hoje, aí.
0: Ô, rapaz, que coisa
3: Deus
0: boa.
3: Aniversariando, completando mais uma data natalina, Vavá.
0: Vavá, meu amigo.
3: Bota uma
0: abraço.
3: Música pra Vavá aí, viu?
0: Um abraço,
3: o Roberto
0: Vavá.
3: Miranda aí, que ele gosta do Roberto Miranda, né?
0: Roberto Miranda.
3: O Vavá. O brega, bota um bregão aí.
0: Tá tudo certo.
3: Pois valeu, meu amigo.
0: Valeu.
3: Bota, ofereça esse bregão aí a Vavá.
0: Valeu.
3: Tá aqui, completando o ano hoje.
0: Isso.
3: Parabéns, Vavá.
0: Parabéns, Vavá.
3: Parabéns
0: pro Vavá. Hoje tá aniversariando hoje. Um abraço, baixo do Espetinho está aqui na Praça de Eventos, na nossa audiência. Quem está com a gente, boa tarde.
4: Boa tarde, Jair.
0: Boa
4: aqui
0: tarde.
4: É Josinete.
0: Boa tarde. Oi,
4: Jair, passa um brega pra mim aí, Jair. Hã? Passa aí com Tairone Cigano, em
0: Padre
4: de Esportiva Nildo, com você e com Sonha. E uma boa tarde, viu? Um
0: obrigado,
4: bom final
0: viu?
4: de semana para todos.
0: Obrigado, obrigado, Josinete. Quem está com a gente? Alô, boa tarde.
5: Boa tarde, Jair. Eu quero a música, o brega Estrada da Vida. Ofereço a minhas três filhas, meus três genros, meus três netinhos, minhas duas netinhas, minhas princesinhas, aos meus irmãos, minhas irmãs, meus sobrinhos, meus familiares e amigos. A todos vocês que fazem a emissora Cenecista, ainda mando para meu cunhado Tadeu e Ângela no Sítio Caso de Pedra. Que Deus abençoe Jair, meu amigo Jota Tavares e todos que estão vendo o brega da Cenecista e o Marinaldo também. Boa tarde, Valdir, assim, de Águas Belas.
0: Valeu, Valdira, muito obrigado. Tchau. Mais um ouvinte aqui no zap da Cenecista FM, boa tarde.
6: Boa tarde, Jair, vamos ver, Alexandre, deixa eu passar, não gostaria de ouvir música com as Alexandre, para dividir com meus familiares, Elisa, seria Cenecista de Chai, boa tarde, bom final
0: Tchau.
6: De semana.
0: Obrigado, viu, obrigado. O Carlos já cantou, né? Vamos tocar a próxima aqui para Alexandra. Quem está com a gente aqui? Alô, boa tarde.
7: Boa tarde, Avaído. Aqui é da minha usina da Malhada da Bezerra. Eu quero pedir um brega com o Evaldo Freire. Fica a sua escolha. Oferecer a meu papai, um tanquinho. Oferecer a minha filhinha que mora em Parelha. As minhas duas filhas que moram em Cubati, a todos os bregueiros de Nova Palmeira, a todos os bregueiros aí de Picuí e a todos os bregueiros aqui da Malhada da Bezerra. Fica a sua escolha, boa tarde pra você, você é um ótimo locutor, eu escuto seu brega todo dia.
0: Todo dia, é bom, né? O brega é bom pra descontrair. Um abraço, Damião. Seu João Gonzaga está com a gente, boa tarde.
8: Boa tarde, Jair. Tudo bom?
0: Tá tudo tranquilo.
8: Quero pedir uma música aí para oferecer a todos os ouvintes que estão nos escutando. E para esse rapaz aí, o vendedor de maxixe, Marinaldo, né? Ele é vendedor de maxixe.
0: É,
8: rapaz. É um grande
0: vendedor.
8: Bom comerciante, viu?
0: É, ele é bom comerciante.
8: Gosta de uma resenha. Toca a música aí com o Adair José. Tá
0: bom? Adair José.
8: Um abraço.
0: Obrigado, seu
9: Alguém
0: João.
9: Quer comprar maxixe?
0: Tem machixe à venda, hein? Quem está com a gente aqui no Zap Cenecista FM, boa tarde. Oi.
10: Boa tarde, Jair Gomes.
0: Boa tarde.
10: Aqui é o Ailton Serra dos Brandões.
0: Fala, Ailton.
9: Se passar qualquer música aí, pode ser do qualquer do Caio Monte Claro, Alexandre.
10: Nunca nem vi.
0: O Carlos Alexandre já cantou e toca próximo, então. Tá tudo certo. Vamos para a dona Rita, tá com a gente aqui. Dona Rita está na Serra dos Brandões. Tá na nossa audiência. Tá tudo certo aí? Vamos lá. Dona Rita, tudo bem? Boa tarde.
11: Boa tarde, Jair. Boa tarde. De Serra dos Brandões, eu quero ouvir um brega para curtir e oferecer a todos os ouvintes da Rádio Cenecista de Picuí. Que tenha um final de semana abençoado, cheio de paz e luz. Bota aí o próximo brega pra mim, viu? Tô aqui de radinho ligado na escuta do seu programa.
0: Tá tudo certo, dona Rita, muito obrigado. Quem está no zap da Cenecista, boa tarde.
12: Chiquinho de Segunda Tomada. Boa tarde, Jair Gomes. Boa aqui tarde. É Chiquinho de Segunda Tomada aqui do Sítio Angique, Nova Palmeiras.
0: Oi, Chiquinho, como é que vai?
12: Um brega aí de Amado Batista para oferecer a Neném da Charrete. E a todos meus amigos, e só.
0: E só, tá jóia.
13: Tchau.
0: Coloca o Deda aí rapidinho pra gente fechar aqui. Tem Deda aqui no zap da Cenecista. Alô, boa tarde.
14: Oi. Boa tarde, Jair. Aqui é a Deda do Barro Meira.
13: Boa tarde.
14: Eu sei que não dá tempo pra rodar mais um brega. Quero só oferecer um lugar especial lá no Sítio Vertento, a todos do Sítio Vertento. Oferecer a minha mãe Nené, a Duda lá no Barro São Zé, a Maricota e a todos do Mercadinho de Neto, a sogra de Bim. E Bim foi pro sítio agora cuidar do gado. Tenha uma boa tarde.
0: Tudo certo. Bom final de semana. Valeu, Deda. Um bom final de semana. Vamos tocar a próxima pro Deda também. Mas não, tudo certinho, né? Tudo certinho aqui.

Ela aqui no Brega da Cerecija oferecendo para todos os serralheiros. Manda pro seu pai, manda também para Batista. Um abraço, Rivaildo. Bom final de semana. Vamos fechar aqui o programa, Arnaldo. Tem muita música aqui. Vamos fazer um popurri agora. Atenção você que participou, hein? Vai o popurri para todo mundo. Vamos com o Amado Batista, começando com o Amado Batista, o popurri. Folha Seca. A gente volta na segunda-feira. Um bom e abençoado final de semana para todo mundo. Grande abraço do Marinaldo Santos. Jair Gomes na apresentação, Vanessa Souza na redação. Permaneça com a gente aqui. Tchau, gente. Bom final de semana.

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0: direto de Brasília, sempre com o principal fato do dia. E um relatório do Tribunal de Contas da União traz dados estarrecedores sobre o bilionário mundo das apostas bet no Brasil. Esse tipo de aposta hoje está movimentando bilhões de reais, financia a grande maioria dos clubes de futebol brasileiro, alguns dos principais campeonatos, paga cachês milionários para influenciadores divulgarem as apostas, enfim, isso por um lado. Por outro lado, endivida famílias, vicia pessoas, adoece, cria uma série de dificuldades. E o que esse relatório do Tribunal de Contas da União aponta é que esse buraco é ainda mais embaixo, a coisa é ainda mais grave do que possa parecer no primeiro momento. De acordo com o relatório do Tribunal de Contas da União, que embasou voto do ministro Jorge Oliveira, 40% a 51% das casas de aposta bet atuam ilegalmente no Brasil. Ou seja, no cenário mais otimista, 40%, no cenário mais pessimista, mais da metade, 51%. Isso significa, segundo o relatório, que 26 bilhões de reais a 40 bilhões de reais por ano, anualmente, deixam de ser arrecadados pelo governo. É dinheiro que hoje está descendo pelo ralo do país. Ainda há questões mais graves aí a esse respeito. Há uma suspeita forte de que boa parte dessas casas de aposta ilegais estariam financiando crimes como lavagem de dinheiro, associação ao terrorismo, financiamento do terrorismo, financiamento do narcotráfico. Tudo isso sem que haja um mínimo de fiscalização. A auditoria do Tribunal de Contas da União, ela trabalhou exatamente nisso. Como o governo estava, nesse momento, aparelhado para conseguir coibir essa situação, reduzir esse número de apostas ilegais no país e trazer essas casas de aposta para dentro do país, para a legalidade, para as regras brasileiras. E constatou que isso não está minimamente acontecendo, por alguns diversos problemas que foram encontrados na auditoria. O principal dele é que falta uma integração a esses órgãos de controle, ou seja, as ações estariam sendo feitas de forma descoordenada, e feitas de forma descoordenada não atende, não chegam ao objetivo, que é trazer essas bets para dentro do país, para dentro das regras brasileiras. Para o apostador, para o consumidor, um problema também, porque apostando em casas de aposta que estão ilegais, casas de aposta que não estão regulamentadas, não há a menor possibilidade desses apostadores se protegerem no caso de um eventual golpe. Ou seja, se apostam, recebem um prêmio e essa casa de aposta simplesmente não pagar esse prêmio. Não há a quem reclamar, não há a quem recorrer, não há como obter esse recurso aí de volta. Ou seja, é um problema grave, um problema sério, um problema que avança e que precisa de alguma regulamentação. A recomendação do ministro Jorge Oliveira nesse voto é que, enfim, essa integração das ações seja feita, envolvendo aí organismos ligados ao Ministério da Fazenda, Receita Federal, a organismos ligados ao Ministério da Justiça, Polícia Federal, outros organismos como COAF, que todos passem a atuar de forma integrada para conseguir reduzir esse grave desvio de recursos brasileiros que está hoje descendo pelo ralo por conta dessas apostas vets que endividam, viciam e adoecem as pessoas. A gente vai estar sempre acompanhando tudo para trazer para você a melhor análise e a melhor informação. Muito obrigado e até a próxima.
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chegando, são 5 horas 17 minutos agora. O Nordeste Valente está começando aqui na sua Cenecist FM. Como é bom chegar aqui no Nordeste Valente para ouvir o melhor forró, para curtir forró da nossa gente. É isso. Nordeste Valente começa com João Gonçalves nessa tarde de sexta-feira, 5h17. Boa tarde.

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5:30, agora 5:30. Você no Nordeste Valente da Senecista FM, as notícias da tarde agora. Ministério Público pede exoneração de filha da prefeita de Parnamirim do cargo de secretária. Parnamirim fica aqui no Rio Grande do Norte. Ministério Público do Rio Grande do Norte ingressou com ação civil pública na justiça pedindo a exoneração de Renata da Silva Cruz do cargo de secretária municipal de serviços urbanos de Parnamirim, Grande Natal. Secretária, filha da prefeita do município, professora Nilda, do Partido Solidariedade. A primeira promotoria de justiça de Parnamirim, responsável pela ação, aponta desvio de finalidade e possível prática de nepotismo. A ação pede ainda a suspensão imediata do pagamento de salários e benefícios. O pedido é para que a exoneração seja feita em até 10 dias. A multa diária prevista em caso de descumprimento é de R$5.000. Em nota, a Prefeitura de Parnamirim informou que ainda não foi formalmente notificada e que apresentará sua defesa no prazo legal assim que receber a citação oficial. A gestão municipal também declarou que a secretaria segue funcionando normalmente. A ação civil pública foi distribuída nesta quinta-feira, ontem, para a segunda vara da Fazenda Pública da comarca de Parnamirim. Renata foi nomeada em dezembro de 2025. De acordo com os documentos da petição inicial do Ministério Público do RN, a investigação teve início após uma representação formalizada por um cidadão no dia 6 de março de 2026. O procedimento foi instaurado pela promotoria 3 dias depois. Durante a apuração, a Procuradoria-Geral do município apresentou uma manifestação preliminar em abril, defendendo a legalidade da nomeação, sob o argumento de que o cargo de secretário municipal possui natureza política. Contudo, após a análise do currículo de Renata, o Ministério Público emitiu uma recomendação administrativa orientando a exoneração da secretária. A prefeita foi notificada pessoalmente no dia 4 de maio de 2026, mas em 15 de maio protocolou uma recusa formal, afirmando que não acolheria a recomendação. Diante da resistência do executivo local, o Ministério Público ajuizou a ação judicial. O MP apontou que o entendimento do Superior Tribunal Federal, que abre exceções para a nomeação de parentes em cargos de natureza política, como secretarias, não é absoluta. Segundo o MP, o entendimento fixado em julgamentos anteriores aponta que a nomeação de familiares para o primeiro escalão se torna inconstitucional se houver inequívoca falta de qualificação técnica ou desvio de finalidade. É isso, né? É o Rio Grande do Norte, tá? Bom, temos aqui também uma outra informação. Influencer processou banco após irmã ser impedida de sacar R$1 milhão. A influencer que eu falo é a Deolane Bezerra. Ela que está sendo aí apontada num suposto esquema de lavagem de dinheiro entre ela e o primeiro comando da capital, não é? E ela teve a irmã tentando sacar R$1 milhão em espécie em uma agência bancária do Itaú, mas teve a operação barrada por suspeita de irregularidade. Após o episódio, Deolane processou o banco na justiça. Quinta-feira ontem, uma operação do Ministério Público de São Paulo e da Polícia Civil prendeu Deolane Bezerra em casa, na cidade de Barueri, Grande São Paulo. Também havia um mandado de prisão contra Marco Williams Herbas Camacho Marcola, considerado chefe da facção, que já está preso, além de parentes dele. O caso ocorreu no dia 24 de novembro de 2023. Segundo os investigadores, os funcionários da instituição financeira barraram o saque devido à atipicidade de uma operação daquela natureza, levantando desconfiança de que o ato configurasse lavagem de dinheiro. Vida que segue, né? 5:34 aqui no Nordeste Valente. É Flávio José quem canta pra gente.

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Por aqui são 5 horas e 48 minutos. É a tarde Cenecista FM, é você no Nordeste Valente, aqui da Cenecista, nesta sexta-feira. Um homem identificado como Gabriel Ribeiro, de 25 anos, foi morto a tiros após ter a casa invadida por suspeitos armados na comunidade das Trincheiras, nas proximidades do Distrito Mecânico em João Pessoa. De acordo com a TV Cabo Branco, após invadir a casa, os suspeitos dispararam inúmeras vezes contra o jovem. Gabriel era pai de uma menina de 5 anos e a ex-companheira dele está grávida atualmente. Ele já tinha passagem pela polícia. Equipes da Polícia Militar e do Serviço de Atendimento Médico de Urgência SAMU foram acionadas, mas ao chegarem ao imóvel, constataram que Gabriel já estava sem vida. De acordo com o médico Otílio Ciraulo, do SAMU, a vítima foi atingida por múltiplos disparos no tórax e na cabeça. Ninguém foi preso até agora. Uma investigação deve ser conduzida pela Polícia Civil para apurar a motivação do crime e encontrar os suspeitos. 5h49, Nordeste Valente, aqui com o melhor do forró para você.

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Ronaldo, para encerrar o Nordeste Valente, agradecendo a você pela atenção, pelo carinho, pela audiência, e dizer que na Casa da Agricultura tem promoção Purina para cavalos 12MA da Integral Mix por apenas R$ 90,40 até durar o estoque. 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Ficamos por aqui. Um bom final de semana para todos. Na sequência agora, a hora da Ave Maria. Depois você confere Momento de Oração. E às 8 da noite, Viva a Noite. Até meia-noite, a Cenecista vai com você. Tchau, tchau. Bom final de semana. Até segunda-feira.

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2: Amados irmãos e irmãs, estamos iniciando mais um programa Momento de Oração, onde juntos estaremos rezando o Santo Terço, ouvindo o Santo Evangelho e aprendendo com a catequese da Igreja Católica. Que o programa seja um momento da presença de Deus na sua vida nesta noite.
3: Muito boa noite, meus irmãos e minhas irmãs, você de perto e da distância que está conosco nesse momento. Vamos dar início ao nosso texto de hoje. Hoje é o Vitoriano, seu Pedro César, Pedão, Carlinhos e seu João Gonzaga. Estamos aqui hoje e nosso irmão Marinaldo nos controle, né? Para nós fazer o texto de hoje, rezar com vocês e vocês com a gente, tá bom? Damos início cantando Maria de Nazaré.

0: Bom, meus irmãos, estamos de volta, né? Vamos dar início ao nosso texto. Em nome do Pai, do Filho e do Espírito Santo. Amém. Vinde, Espírito Santo, enchei os corações dos vossos fiéis e fazei nele o fogo do vosso amor. Enviai, Senhor, o vosso Espírito, e tudo será criado. Renovarei a face da terra. Oremos. Ó Deus, que instruíste os corações dos vossos fiéis com a luz do Espírito Santo, fazei que apreciemos retamente todas as coisas, segundo o mesmo Espírito, e gozemos sempre de sua consolação. Por Cristo nosso Senhor. Amém. Oferecimento do texto. Divino Jesus, nós vos oferecemos este texto que vamos rezar, meditando os mistérios da nossa redenção. Concedei-lhe, por intercessão da Virgem Maria, Mãe de Deus e Nossa Mãe, as virtudes que nos são necessárias para bem rezá-la e a graça de ganharmos a indulgência desta santa devoção. Oferecemos particularmente, em desagravo dos pecados cometidos contra o Santíssimo Coração de Jesus e o Imaculado Coração de Maria. Rezamos pela paz do mundo, pela convenção dos pecadores, pelas almas do purgatório, pelo Santo Padre e o Papa e suas intenções, pela santificação do clero, pelo nosso bispo, pelo nosso pároco e seus vigários e auxiliares, pela santificação das famílias, pelas missões, pelos doentes organizados, por todos aqueles que pediram nossas orações particular pelo Brasil, pelo nosso diácono Miguel, que dizemos uma notícia boa, que ele vai ficar aqui em Picuí com a gente, quando se ordenar a padre, né? Vamos rezar por ele também. Pelo sinal da Santa Cruz, livre-nos Deus nosso Senhor dos nossos inimigos. Em nome do Pai, do Filho e do Espírito Santo. Amém. Creio em Deus Pai Todo-Poderoso, Criador do céu e da terra, em Jesus Cristo, seu único Filho, nosso Senhor, que foi concebido pelo poder do Espírito Santo, nasceu da Virgem Maria, padeceu sobre Pôncio Pilato, foi crucificado, morto e sepultado, desceu à mansão dos mortos, ressuscitou ao terceiro dia, subiu ao céu e está sentado à direita de Deus Pai Todo-Poderoso, onde há de vir julgar os vivos e os mortos. Creio no Espírito Santo, na Santa Igreja Católica, na comunhão dos santos, na remissão dos pecados, na ressurreição da carne, na vida eterna. Amém. Pai nosso, que estás no céu, santificado seja o vosso nome. Venha a nós o vosso reino, seja feita a vossa vontade, assim na terra como no céu. O pão nosso de cada dia nos dai hoje, perdoai as nossas ofensas, assim como nós perdoamos a quem nos tem ofendido. Não deixeis cair em tentação, mas livrai-nos do mal. Amém. O anjo do Senhor anunciou a Maria,
1: e ela concebeu do Espírito Santo.
0: Ave Maria, cheia de graça, Senhor é convosco. Bendita sois vós entre as mulheres, bendito é o fruto do vosso ventre, Jesus.
1: Santa Maria, Mãe de Deus, rogai por nós, pecadores, agora e na hora de nossa morte. Amém.
0: Eis aqui a serva do Senhor.
1: Faça-se em mim, segundo a vossa palavra.
0: Ave Maria, cheia de graça, Senhor é conosco. Bendita sois vós entre as mulheres, bendito é o fruto do vosso ventre, Jesus.
1: Santa Maria, Mãe de Deus, rogai por nós, pecadores, agora e na hora de nossa morte. Amém.
0: E o Verbo divino de Deus se fez carne
1: e habitou entre nós.
0: Ave Maria, cheia de graça, Senhor é conosco. Bendita sois vós entre as mulheres, bendito é o fruto do vosso ventre, Jesus.
1: Santa Maria, Mãe de Deus, rogai por nós, pecadores, agora e na hora de nossa morte. Amém.
0: Glória ao Pai, ao Filho e ao Espírito Santo, assim como era no princípio, agora e sempre. por todos os séculos dos séculos. Amém. Ô meu Jesus, perdoai e livrai-me do fogo do inferno, levar as almas todas para o céu e socorrei principalmente as que mais precisarem da vossa infinita misericórdia. Mãe de Deus, derramai sobre a humanidade inteira as graças eficazes da vossa chama de amor, agora e na hora de nossa morte. Amém. Hoje é sexta-feira, meditação dos mistérios dolorosos, paixão e morte de Jesus. No primeiro mistério, contemplamos a agonia de Jesus no Horto das Oliveiras, quando suou sangue. Minha alma está triste e a ponto de morrer. Ficai aqui, vigiai, vigiai e orai para não cair em tentação. O Espírito está pronto, mas a carne é fraca. Nosso irmão Pedro.
1: Pai nosso que está no céu, santificado seja vosso nome, venha a nós o vosso reino, seja feita a vossa vontade, assim na terra como no céu. O pão nosso de cada dia nos dai hoje, perdoai as nossas ofensas, assim como nós perdoamos a quem nos tem ofendido. Não nos deixeis cair em tentação, mas livrai-nos do mal. Amém. Ave Maria, cheia de graça, o Senhor é convosco. Bendita sois vós entre as mulheres, bendito é o fruto do vosso ventre, Jesus.
2: Santa Maria, Mãe de Deus, rogai por nós, pecadores, agora e na hora de nossa morte. Amém.
1: Ave Maria, cheia de graça, o Senhor é convosco. Bendita sois vós entre as mulheres, bendito é o fruto do vosso ventre, Jesus.
2: Santa Maria, Mãe de Deus, rogai por nós, pecadores, agora e na hora de nossa morte. Amém.
1: Ave Maria, cheia de graça, o Senhor é convosco. Bendita sois vós entre as mulheres, bendito é o fruto do vosso ventre, Jesus.
2: Santa Maria, Mãe de Deus, rogai por nós, pecadores, agora e na hora de nossa morte. Amém.
1: Ave Maria, cheia de graça, o Senhor é convosco. Bendita sois vós entre as mulheres, bendito é o fruto do vosso ventre, Jesus.
2: Santa Maria, Mãe de Deus, rogai por nós, pecadores, agora e na hora de nossa morte. Amém.
1: Ave Maria, cheia de graça, o Senhor é convosco. Bendita sois vós entre as mulheres, bendito é o fruto do vosso ventre, Jesus.
2: Santa Maria, Mãe de Deus, rogai por nós, pecadores, agora e na hora de nossa morte. Amém.
1: Ave Maria, cheia de graça, o Senhor é convosco. Bendita sois vós entre as mulheres, bendito é o fruto do vosso ventre, Jesus.
2: Santa Maria, Mãe de Deus, rogai por nós, pecadores, agora e na hora de nossa morte. Amém.
1: Ave Maria, cheia de graça, o Senhor é convosco. Bendita sois vós entre as mulheres, bendito é o fruto do vosso ventre, Jesus.
2: Santa Maria, Mãe de Deus, rogai por nós, pecadores, agora e na hora de nossa morte. Amém.
1: Ave Maria, cheia de graça, o Senhor é convosco. Bendita sois vós entre as mulheres, bendito é o fruto do vosso ventre, Jesus.
2: Santa Maria, Mãe de Deus, rogai por nós, pecadores, agora e na hora de nossa morte. Amém.
1: Ave Maria, cheia de graça, o Senhor é convosco. Bendita sois vós entre as mulheres, bendito é o fruto do vosso ventre, Jesus.
2: Santa Maria, Mãe de Deus, rogai por nós, pecadores, agora e na hora de nossa morte. Amém.
1: Ave Maria, cheia de graça, o Senhor é convosco. Bendita sois vós entre as mulheres, bendito é o fruto do vosso ventre, Jesus.
2: Santa

0: Espírito Santo, assim como era no princípio, agora e sempre, por todos os séculos dos séculos. Amém. Ó meu Jesus, perdoai-me, livrai-me do fogo do inferno, levai as almas todas para o céu e socorrei principalmente as que mais precisarem da vossa infinita misericórdia. Mãe de Deus, derramai sobre a humanidade inteira as graças eficazes da vossa chama de amor, agora e na hora de nossa morte. Amém.
1: Segundo mistérios. Contemplamos a flagelação de nosso Senhor Jesus Cristo. O sofrimento, a humilhação, o escárnio, a violência contra um inocente. Toda essa humilhação e dor por cada um de nós pecadores. O amor que sente por cada ser humano é impossível de se imaginar.
2: Segundo mistério, Pai nosso que está no céu, santificado seja o vosso nome. Venha a nós, vosso rei, seja feita a vontade, assim na terra como no céu. O pão nosso cada dia dá hoje, perdoai nossas ofensas, assim como nós perdoamos os ofendidos. Não deixei cair tentação, mas livrai do mal. Amém. Ave Maria, cheia de graça, Senhor convosco, bendito vós entre as mulheres, bendito o fruto vosso ventre, Jesus.
3: Santa Maria, Mãe de Deus, rogai por nós, pecadores, agora e na hora de nossa morte. Amém.
2: Ave Maria, cheia de graça, Senhor convosco, bendito vós entre as mulheres, bendito o fruto vosso ventre, Jesus.
3: Santa Maria, Mãe de Deus, rogai por nós, pecadores, agora e na hora de nossa morte. Amém.
2: Ave Maria, cheia de graça, Senhor convosco, bendito vós entre as mulheres, bendito o fruto vosso ventre, Jesus.
3: Santa Maria, Mãe de Deus, rogai por nós, pecadores, agora e na hora de nossa morte. Amém.
2: Ave Maria, cheia de graça, Senhor convosco, bendito vós entre as mulheres, bendito o fruto vosso ventre, Jesus.
3: Santa Maria, Mãe de Deus, rogai por nós, pecadores, agora e na hora de nossa morte. Amém.
2: Ave Maria, cheia de graça, Senhor convosco, bendito vós entre as mulheres, bendito o fruto vosso ventre, Jesus.
3: Santa Maria, Mãe de Deus, rogai por nós, pecadores, agora e na hora de nossa morte. Amém.
2: Ave Maria, cheia de graça, Senhor convosco, bendito vós entre as mulheres, bendito o fruto vosso ventre, Jesus.
3: Santa Maria, Mãe de Deus, rogai por nós, pecadores, agora e na hora de nossa morte. Amém.
2: Ave Maria, cheia de graça, Senhor convosco, bendito vós entre as mulheres, bendito o fruto vosso ventre, Jesus.
3: Santa Maria, Mãe de Deus, rogai por nós, pecadores, agora e na hora de nossa morte. Amém.
2: Ave Maria, cheia de graça, Senhor convosco, bendito vós entre as mulheres, bendito o fruto vosso ventre, Jesus.
3: Santa Maria, Mãe de Deus, rogai por nós, pecadores, agora e na hora de nossa morte. Amém.
2: Ave Maria, cheia de graça, Senhor convosco, bendito vós entre as mulheres, bendito o fruto vosso ventre, Jesus.
3: Santa Maria, Mãe de Deus, rogai por nós, pecadores, agora e na hora de nossa morte. Amém.
2: Ave Maria, cheia de graça, Senhor convosco, bendito vós entre as mulheres, bendito o fruto vosso ventre, Jesus.
3: Santa Maria, Mãe de Deus, rogai por nós, pecadores, agora e na hora de nossa morte. Amém. Glória ao Pai, ao Filho e ao Espírito Santo, assim como era no princípio, agora e sempre, por todos os séculos dos séculos. Amém.
2: Ô meu Jesus, perdoai
3: fogo do inferno, levar as almas todas para o céu e socorrei principalmente as que mais precisarem da vossa infinita misericórdia. Mãe de Deus, derramai sobre a humanidade inteira as graças eficazes da vossa chama de amor, ora e na hora de nossa morte. Amém. Terceiro mistério, contemplamos coroação de espinho de nosso Senhor Jesus Cristo. Cada ponta de espinho, um pecado. Cada gota de sangue derramado, perdão. Sua sagrada face coberta de sangue. O sangue que nos lavou e limpou de nossos pecados. Na dor provocada pelos espinhos, resgatou-nos da morte. Nosso irmão Carlinho.
4: Esse terceiro mistério quero oferecer a todos os moradores do Senecista, a minha família, a Marquinho Durlina aí, que escuta os nossos teus todas as sextas-feiras. E que Jesus lhe abençoe, Marquinho, você e sua família. Pai nosso que está no céu, santificado seja vosso nome. Venha a nós o vosso reino. Seja feita a vossa vontade, assim na terra como no céu.
3: Pão nosso de cada dia nos dai hoje. Perdoai as nossas ofensas, assim como nós perdoamos a quem nos tem ofendido. Não deixeis cair em tentação, mas livrai-nos do mal. Amém.
4: Ave Maria, cheia de graça, Senhora convosco. Bendita sois vós entre as mulheres. Bendito é o fruto do vosso ventre, Jesus.
3: Santa Maria, Mãe de Deus, rogai por nós, pecadores, agora e na hora de nossa morte. Amém.
4: Ave Maria, cheia de graça, Senhora convosco. Bendita sois vós entre as mulheres. Bendito é o fruto do vosso ventre, Jesus.
3: Santa Maria, Mãe de Deus, rogai por nós, pecadores, agora e na hora de nossa morte. Amém.
4: Ave Maria, cheia de graça, Senhor convosco. Bendita sois vós entre as mulheres. Bendito é o fruto do vosso ventre, Jesus.
3: Santa Maria, Mãe de Deus, rogai por nós, pecadores, agora e na hora de nossa morte. Amém.
4: Ave Maria, cheia de graça, Senhor convosco. Bendita sois vós entre as mulheres. Bendito é o fruto do vosso ventre, Jesus.
3: Santa Maria, Mãe de Deus, rogai por nós, pecadores, agora e na hora de nossa morte. Amém.
4: Ave Maria, cheia de graça, Senhor é convosco. Bendita sois vós entre as mulheres. Bendito é o fruto do vosso ventre, Jesus.
3: Santa Maria, Mãe de Deus, rogai por nós, pecadores, agora e na hora de nossa morte. Amém.
4: Ave Maria, cheia de graça, Senhor é convosco. Bendita sois vós entre as mulheres. Bendito é o fruto do vosso ventre, Jesus.
3: Santa Maria, Mãe de Deus, rogai por nós, pecadores, agora e na hora de nossa morte. Amém.
4: Ave Maria, cheia de graça, Senhor é convosco. Bendita sois vós entre as mulheres. Bendito é o fruto do vosso ventre, Jesus.
3: Santa Maria, Mãe de Deus, rogai por nós, pecadores, agora e na hora de nossa morte. Amém.
4: Ave Maria, cheia de graça, Senhor é convosco. Bendita sois vós entre as mulheres. Bendito é o fruto do vosso ventre, Jesus.
3: Santa Maria, Mãe de Deus, rogai por nós, pecadores, agora e na hora de nossa morte. Amém.
4: Ave Maria, cheia de graça, Senhor é convosco. Bendita sois vós entre as mulheres. Bendito é o fruto do vosso ventre, Jesus.
3: Santa Maria, Mãe de Deus, rogai por nós, pecadores, agora e na hora de nossa morte. Amém.
4: Ave Maria, cheia de graça, Senhor é convosco. Bendita sois vós entre as mulheres. Bendito é o fruto do vosso ventre, Jesus.
3: Santa Maria, Mãe de Deus, rogai por nós, pecadores, agora e na hora de nossa morte. Amém.
4: Glória ao Pai,
3: ao Filho e ao Espírito Santo, assim como era no princípio, agora e sempre, por todos os séculos e séculos. Amém.
4: Ô meu bom Jesus, perdoai e livrai-me do fogo do inferno.
3: Levai as almas todas para o céu. E socorrei principalmente as que mais precisarem da vossa infinita misericórdia. Mãe de Deus,
4: derramai sobre a humanidade inteira
3: as graças eficazes da vossa chama de amor,
4: agora e na hora de nossa morte. Amém.
1: Quarto mistério. Contemplamos Nosso Senhor carregando penosamente a cruz até o alto do Calvário. O peso dos pecados do mundo abriu chagas que chegavam até os ossos. Todo aquele que quiser vir após mim, renegue a si mesmo, tome a sua cruz e siga-me. Pai nosso que estais no céu,
3: santificado seja o vosso nome. Venha a nós o vosso reino, seja feita a vossa vontade, assim na terra como no céu. Pão nosso de cada dia nos dai hoje, perdoai as nossas ofensas, assim como nós perdoamos a quem nos tem ofendido. Não deixeis cair em tentação, mas livrai-nos do mal. Amém.
1: Ave Maria, cheia de graça, o Senhor é convosco. Bendito sois vós entre as mulheres, e bendito é o fruto do vosso ventre, Jesus.
3: Santa Maria, Mãe de Deus, rogai por nós, pecadores, agora e na hora de nossa morte. Amém.
1: Ave Maria, cheia de graça, o Senhor é convosco. Bendito sois vós entre as mulheres, e bendito é o fruto do vosso ventre, Jesus.
3: Santa Maria, Mãe de Deus, rogai por nós, pecadores, agora e na hora de nossa morte.
1: Ave Maria, cheia de graça, o Senhor é convosco. Bendito sois vós entre as mulheres, e bendito é o fruto do vosso ventre, Jesus.
3: Santa Maria, Mãe de Deus, rogai por nós, pecadores, agora e na hora de nossa morte. Amém.
1: Ave Maria, cheia de graça, o Senhor é convosco. Bendito sois vós entre as mulheres, e bendito é o fruto do vosso ventre, Jesus.
3: Santa Maria, Mãe de Deus, rogai por nós, pecadores, agora e na hora de nossa morte. Amém.
1: Ave Maria, cheia de graça, o Senhor é convosco. Bendito sois vós entre as mulheres, e bendito é o fruto do vosso ventre, Jesus.
3: Santa Maria, Mãe de Deus, rogai por nós, pecadores, agora e na hora de nossa morte. Amém.
1: Ave Maria, cheia de graça, o Senhor é convosco. Bendito sois vós entre as mulheres, e bendito é o fruto do vosso ventre, Jesus.
3: Santa Maria, Mãe de Deus, rogai por nós, pecadores, agora e na hora de nossa morte. Amém.
1: Ave Maria, cheia de graça, o Senhor é convosco. Bendito sois vós entre as mulheres, e bendito é o fruto do vosso ventre, Jesus.
3: Santa Maria, Mãe de Deus, rogai por nós, pecadores, agora e na hora de nossa morte. Amém.
1: Ave Maria, cheia de graça, o Senhor é convosco. Bendito sois vós entre as mulheres, e bendito é o fruto do vosso ventre, Jesus.
3: Santa Maria, Mãe de Deus, rogai por nós, pecadores, agora e na hora de nossa morte. Amém.
1: Ave Maria, cheia de graça, o Senhor é convosco. Bendito sois vós entre as mulheres, e bendito é o fruto do vosso ventre, Jesus.
3: Santa Maria, Mãe de Deus, rogai por nós, pecadores, agora e na hora de nossa morte. Amém.
1: Ave Maria, cheia de graça, o Senhor é convosco. Bendito sois vós entre as mulheres, e bendito é o fruto do vosso ventre, Jesus.
3: Santa Maria, Mãe de Deus, rogai por nós, pecadores, agora e na hora de nossa morte. Amém.
0: Glória ao Pai, ao Filho e ao Espírito Santo, assim como era no princípio, agora e sempre, por todos os séculos dos séculos. Amém. Ô meu Jesus, perdoai e livrai-me do fogo do inferno, levai as almas todas para o céu e socorrei principalmente as que mais precisarem da vossa infinita misericórdia. Mãe de Deus, derramai sobre a humanidade inteira as graças eficazes da vossa chama de amor, agora e na hora de nossa morte. Amém. No quinto mistério, contemplamos a crucificação, sofrimento e morte de nosso Senhor Jesus Cristo. Cruz, escárnios para os judeus, loucura para os gentios. Consolo e sinal de fé para os cristãos. Por amar o ser humano e ao pecador, suportou dores incalculáveis. Humilhou-se e foi insultado, desprezado e tratado como o pior dos criminosos. Pai nosso,
5: que estais no céu,
0: santificado seja o vosso nome. Venha a nós o vosso reino, seja feita a vossa vontade, assim na terra como no céu. Pão nosso de cada dia nos dai hoje, perdoai as nossas ofensas, assim como nós perdoamos a quem nos tem ofendido. Não deixeis cair em tentação, mas livrai-me do mal. Amém.
3: Ave Maria, cheia de graça, o Senhor é conosco. Bendita sois vós entre as mulheres, bendito é o fruto do vosso ventre, Jesus. Santa Maria, Mãe de Deus, rogai por nós, pecadores, agora e na hora de nossa morte. Amém.
0: Ave Maria, cheia de graça, o Senhor é conosco. Bendita sois vós entre as mulheres, bendito é o fruto do vosso ventre, Jesus. Santa Maria, Mãe de Deus, rogai por nós, pecadores, agora e na hora de nossa morte. Amém. Ave Maria, cheia de graça, o Senhor é conosco. Bendita sois vós entre as mulheres, bendito é o fruto do vosso ventre, Jesus. Santa Maria, Mãe de Deus, rogai por nós, pecadores, agora e na hora de nossa morte. Amém.
3: Ave Maria, cheia de graça, o Senhor é conosco. Bendita sois vós entre as mulheres, bendito é o fruto do vosso ventre, Jesus. Santa Maria, Mãe de Deus, Deus, rogai por nós, pecadores, agora e na hora de nossa morte. Amém. Ave Maria, cheia de graça, o Senhor é conosco. Bendita sois vós entre as mulheres. Bendito é o fruto do vosso ventre, Jesus. Santa Maria, Mãe de Deus, rogai por nós, pecadores, agora e na hora de nossa morte. Amém. Ave Maria, cheia de graça, o Senhor é conosco. Bendita sois vós entre as mulheres. Bendito é o fruto do vosso ventre, Jesus. Santa Maria, Mãe de Deus, rogai por nós, pecadores, agora e na hora de nossa morte. Amém. Ave Maria, cheia de graça, o Senhor é conosco. Bendita sois vós entre as mulheres. Bendito é o fruto do vosso ventre, Jesus. Santa Maria, Mãe de Deus, rogai por nós, pecadores, agora e na hora de nossa morte. Amém. Ave Maria, cheia de graça, o Senhor é conosco. Bendita sois vós entre as mulheres. Bendito é o fruto do vosso ventre, Jesus. Santa Maria, Mãe de Deus, rogai por nós, pecadores, agora e na hora de nossa morte. Amém. Ave Maria, cheia de graça, o Senhor é conosco. Bendita sois vós entre as mulheres. Bendito é o fruto do vosso ventre, Jesus. Santa Maria, Mãe de Deus, rogai por nós, pecadores, agora e na hora de nossa morte. Amém. Ave Maria, cheia de graça, o Senhor é conosco. Bendita sois vós entre as mulheres. Bendito é o fruto do vosso ventre, Jesus. Santa Maria, Mãe de Deus, rogai por nós, pecadores, agora e na hora de nossa morte. Amém. Glória ao Pai, ao Filho e ao Espírito Santo, assim como era no princípio, agora e sempre, por todos os séculos dos séculos. Amém. Ó meu Jesus, perdoai e livrai-me do fogo do inferno, levar as almas todas para o céu e socorrei principalmente as que mais precisarem da vossa infinita misericórdia. Mãe de Deus, derramai sobre a humanidade inteira as graças eficazes da vossa chama de amor, agora e na hora de nossa morte. Amém. Infinitas graças nos damos, soberana Rainha, pelo benefício que todos os dias recebemos de vossas mãos maternais. Dignais agora e para sempre, tomai debaixo do vosso poderoso amparo, e para mais nos agradecer, nos saudamos com a Salve Rainha. Salve Rainha, Mãe de Misericórdia, vida, doçura e esperança nossa, salve. A vós bradando, degredado, Filho de Eva, vós suspirando, gemendo e chorando nesse vale de lágrimas, e após a advogada nossa, esses vossos olhos misericordiosos a nós volver, e depois deste desterro, mostrai Jesus, bendito é o fruto do vosso ventre, ó clemente e ó piedosa, ó doce sempre Virgem Maria, rogai por nós, Santa Mãe de Deus, para que sejamos dignos das promessas de Cristo. Amém. Muito bem, meus irmãos e minhas irmãs, chegamos ao tésimo do nosso texto de hoje. E agora vamos escutar a palavra de Deus com o nosso pároco Claudeci.
5: Louvado seja nosso Senhor Jesus Cristo, para sempre seja louvado. Meu caro rádio ouvinte, neste programa Momento de Oração, que alegria estar com você nesta hora, partilhando a Santa Palavra de Deus. Hoje o Evangelho está em João, no capítulo 21, versículos de 15 a 19. O Senhor esteja convosco, Ele está no meio de nós. Proclamação do Evangelho de Jesus Cristo, segundo João. Glória a vós, Senhor. Jesus manifestou-se aos seus discípulos e, depois de comerem, perguntou a Simão Pedro: Simão, filho de João, tu me amas mais do que estes? Pedro respondeu: Sim, Senhor, tu sabes que eu te amo. Jesus disse: Apascenta os meus cordeiros. E disse de novo a Pedro: Simão, filho de João, tu me amas? Pedro disse: Sim, Senhor, tu sabes que eu te amo. Jesus disse: Apascenta as minhas ovelhas? Pela terceira vez, perguntou a Pedro: Simão, filho de João, tu me amas? Pedro ficou triste, porque Jesus perguntou 3 vezes se ele o amava. Respondeu, Senhor, tu sabes tudo, tu sabes que eu te amo. Jesus disse, apascenta as minhas ovelhas. Em verdade te digo, quando eras jovem, tu te cingias e ia para onde querias. Quando fores velho, estenderás as mãos e outros te cingirá e te levará para onde não queres ir. Jesus disse isso significando que morto Pedro iria glorificar a Deus e acrescentou, segue-me, palavra da salvação. Glória a vós, Senhor. Bendito seja Deus, meu caro rádio ouvinte, que você agora está nesta hora, você que está aqui em Picuí, Frei Martinho, nossas comunidades, como também os nossos internautas, os que acompanham na nossa rádio Cenecista. Eis que nós estamos aproximando da solenidade de Pentecostes, né, na qual receberemos o Espírito Santo e ele nos impulsionará na missão que Jesus nos confiou. Uma missão árdua, cheia de obstáculos e perseguições, na qual, meus irmãos, somos, só seremos perseverantes se tivermos realmente amor no coração e nos deixarmos guiar pelo Espírito Santo. E nós estamos também vivendo, nesta novena do Espírito Santo, a semana de oração pela unidade dos cristãos, rezando para que nós, cristãos, sejamos unidos. É isso que o Senhor quer de cada um de nós. Então, com o Espírito Santo, estaremos em estado permanente de missão, né? No Evangelho de hoje, Jesus insiste com Pedro, perguntando 3 vezes se ele o amava. Após cada confirmação de Pedro, ele repete, apascenta os meus cordeiros, apascenta as minhas ovelhas. Jesus, meus irmãos, antes de ir definitivamente para junto do Pai, quer confiar a sua missão a alguém que o ama de fato, de verdade. Sem um amor verdadeiro, a missão não será continuada e as ovelhas se perderão, né? Jesus confia a Pedro a pedra que sustenta a igreja, as suas ovelhas, o seu povo, e pede que ele cuide deles com amor. Então, essa é a nossa missão, também cuidar com amor uns dos outros, né? Assim, Pedro se torna o início de uma igreja, meus irmãos, que nasce do amor, do cuidado com as ovelhas, né? É tanto que ele, nada mais importante do que ele ser o nosso primeiro Papa na história da igreja, né? É essa igreja que Jesus quer de nós. Uma igreja que prime pelo amor ao próximo, que ame o seu semelhante e na qual, meus irmãos e irmãs, rádio ouvintes, os irmãos se cuidem de modo recíproco. Um cuide do outro, né? Como que Jesus quer dizer para você que está agora me ouvindo. Principalmente aqueles que mais necessitam, as ovelhas desgarradas, os que se desviam pelo caminho, né? Exerceremos a missão confiada aos discípulos quando dedicamos nossa vida em prol da vida do próximo. Olha que bonito, né? Hoje nós celebramos uma santa, Santa Rita de Cássia, que também dedicou sua vida à causa das pessoas, dos doentes, principalmente das irmãs agostinianas, né? Ali, ela de 1381 e 1457, uma mulher de profunda fé, rezou muito pela conversão do seu marido, que era muito violento. Após a morte dele e dos 2 filhos, ela ingressou ali no convento dos agostinianos, das agostinianas, onde viveu cuidando das irmãs enfermas. Olha aí, que missão, né? Aí eu quero que vocês também, se tiver um tempinho, aprofundem a história de Santa Rita de Cássia, muito bonito no dia de hoje, né? E, meus caros irmãos e irmãs, vemos também na primeira leitura, que nós não proclamamos, mas que pode nos ajudar neste momento, os apóstolos não mediram esforços para dar continuidade à missão de Jesus, como vimos na primeira leitura, que Paulo foi perseguido e preso, mas permaneceu firme e não desistiu da missão, né? Tudo isso porque teve sua vida guiada pelo Espírito Santo, porque teve amor no coração. Chegando ao final deste tempo pascal, somos convidados hoje ao amor e somos convocados ao amor. Somente, meus irmãos, com um amor verdadeiro no coração, poderemos retomar na próxima semana o tempo comum, o tempo de colocar em prática tudo o que vimos e ouvimos durante estes 50 dias de tempo da Páscoa, né? Então, agora é hora de agir, de mostrar que amamos verdadeiramente, não mostrar por arrogância, mas com humildade, servindo e dando testemunho. Hoje Jesus chega diante de cada um de nós e faz a mesma pergunta: tu me amas? Ele insiste comigo, com você que está me ouvindo nesse momento. Ele está perguntando. Se ele perguntou a Pedro, agora ele pergunta para nós também no dia de hoje: tu me amas? Não? Não precisamos perdoar com palavras. Dizer que amamos Jesus é fácil, né? E qualquer um pode dizer, mas temos que demonstrar este amor, esse perdão na prática, no dia a dia da nossa vida, fazendo o bem, socorrendo os necessitados, amando nossos irmãos de coração sincero e gratuitamente, sendo coerente com os ensinamentos de Cristo. É o grande apelo da liturgia destes últimos dias do tempo da Páscoa. Vivemos e vivamos no amor de Cristo, porque é o amor de Cristo que nos une. Nesta semana de oração pela unidade dos cristãos, Jesus nos mostra que a união verdadeira se dá pelo amor. Pedro permaneceu unido a Cristo porque confiou no seu amor. Permaneçamos unidos a Ele e também a uns aos outros. Essa é a grande missão nossa, meus irmãos. Então, para concluir, nós queremos, em comunhão com a nossa querida Santa Rita, padroeira das causas impossíveis, pedir a ela que nos conceda a graça de servir com amor. A todos vocês, meus irmãos e irmãs, nos preparemos para a grande festa, a grande solenidade de Pentecostes, que vamos celebrar a partir de amanhã em toda a igreja. Assim, coroando este tempo da Páscoa com a ação do Santo Espírito sobre todos nós, sobre nossa igreja, para que nós possamos continuar dando testemunho de Jesus Cristo no mundo. A todos vocês, eu quero agradecer a companhia de estarmos juntos neste momento. Também já tivemos a missa na Várzea Grande, daqui a pouquinho missa e casamento também aqui na comunidade de Massapê. Amanhã estaremos nos Cágados, a Timbaúba, e domingo as missas dominicais, preparando neste dia tão bonito de Pentecostes. Que Deus nos abençoe, que tenhamos uma noite tranquila, que Deus nos dê a graça de sermos realmente testemunha de Cristo e responder com a nossa vida, testemunhando com o nosso próprio amor, dizendo realmente ao Senhor e ao nosso irmão que amamos a Cristo, que amamos a nossa igreja, que amamos o nosso próximo, né? Tu me amas? Olha a pergunta que Jesus fez a Pedro. Tu me amas? Então, ele está fazendo para mim e para você neste momento agora. Tu me amas? É importante a gente refletir sobre isso. Que Deus abençoe, que todos tenham uma noite santa, um final de semana abençoado, cheio da graça e da bênção do Espírito Santo, que derrama sobre nós suas graças e suas bênçãos. Louvado seja nosso Senhor Jesus Cristo, para sempre. Seja louvado.
1: Bom, meus irmãos, muito obrigado. Obrigado, Sr. Pedro Cesar. Obrigado, Carlinhos. Obrigado, Pedro, por estar aqui conosco. Obrigado, nossos irmãos que estão rezando conosco, e nossas irmãs, aonde estiver, onde alcança as ondas dessa rádio. E obrigado por tudo. Santa Rita de Cássia proteja todos nós. Vitoriano teve que sair numa missão. Que Deus te acompanhe, Vitoriano. Que você realize todas as suas missões direitinho aí. E que Deus abençoe todos nós. E uma feliz sexta-feira, um feliz final de semana para todos nós. E sexta-feira, se Deus quiser, estaremos aqui de volta. Boa noite para todos. Deus.

Obrigado por ter estado conosco nesta noite. Que Deus lhe favoreça com uma noite tranquila e um sono restabelecedor de paz para um novo dia. Abençoe-vos o Deus Todo-Poderoso, Pai, Filho e Espírito Santo. Uma boa noite.

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2: A segurança em centros estaduais.
3: Presidente Lula reforça a disposição do governo em enfrentar o crime.
4: A luta contra o crime organizado vai envolver 11 bilhões de reais para que a gente possa dotar todo mundo de os instrumentos necessários para combater a violência.
2: E ainda, prevenção ao câncer colorretal ganha reforço.
3: SUS vai adotar um novo exame que realiza o rastreamento precoce da doença, o que colabora para alcançar a cura, Thaísa Vitória.
2: O novo protocolo deve ser aplicado em mais de 40 milhões de pacientes pelo SUS e vai ajudar a reduzir a fila pela colonoscopia, que atualmente é utilizada como principal exame preventivo. De olho no calendário.
3: Segunda-feira, aposentados e beneficiários do INSS recebem nova parcela do 13º.
2: Também no dia 25 de maio tem início as inscrições para o Enem desse ano.
3: E a partir do dia 15 de junho, Sisu Mais abre vagas remanescentes em instituições públicas de ensino superior.
2: Hoje na apresentação da Voz do Brasil, eu, Mariana Jungmann e Nazi Brum.
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2: Uma operação para silenciar o crime organizado.
3: Em 5 dias foram apreendidos 534 celulares em presídios de todo o país.
2: E o governo do Brasil já investiu mais de 200 milhões de reais para equipamentos de segurança no sistema penitenciário.
5: Celulares escondidos em celas, comunicação clandestina e ordens criminosas que atravessam os muros dos presídios. É para combater essa estrutura que o Ministério da Justiça e Segurança Pública realizou a maior edição da Operação Mute, já feita no país. Pela primeira vez, a ação integra o programa Brasil contra o Crime Organizado e alcança unidades prisionais em todos os estados brasileiros. Segundo o balanço parcial divulgado nesta sexta-feira, mais de 500 celulares foram apreendidos em 2.611 celas de 49 presídios nos últimos 5 dias. Mais de 2.800 policiais penais participaram das ações. O objetivo é interromper a comunicação ilegal usada por organizações criminosas para coordenar crimes dentro e fora das prisões, avalia André Garcia, secretário nacional de políticas penais.
6: Primeira vez que nós estamos enfrentando o crime organizado em todas as suas dimensões. Há um conjunto de estratégias que nós estamos utilizando, em especial para retirar esses celulares, mas também voltadas para silenciar algumas unidades que nós consideramos como mais estratégicas.
5: As ações utilizam equipamentos de alta tecnologia, como scanners corporais, aparelhos de raio-x, drones, sistemas eletrônicos de fiscalização e até georradar, equipamento que identifica túneis. Para o secretário executivo do Ministério da Justiça e Segurança Pública, Ademar Borges de Souza Filho, as ações terão impactos imediatos.
7: Com investimento, com inteligência, com operações de alta qualidade, certeza absoluta de que terá um impacto imediato na desarticulação de organizações criminosas.
5: O governo federal investe na modernização do sistema penitenciário dos estados. 138 unidades prisionais estaduais devem receber padrão reforçado de segurança, sendo 23 na região norte, 45 na nordeste, 15 no centro-oeste, 38 no sudeste e 17 no sul. Quase 185 milhões de reais já foram aplicados na compra de equipamentos, que começam a ser entregues aos estados até junho. Reportagem Pablo Mundim.
3: O enfrentamento ao crime organizado é uma das prioridades do governo brasileiro, segundo o presidente Lula.
2: Em participação no programa Sem Censura da TV Brasil, o presidente destacou o lançamento do programa Brasil contra o Crime Organizado, que tem entre os objetivos asfixiar financeiramente os criminosos.
4: Estou com uma PEC no Congresso Nacional. Se essa PEC for aprovada no Senado, 15 dias depois eu crio o Ministério da Segurança Pública. Posso aceitar a ideia que os bandidos dominam um território? O território em qualquer cidade, em qualquer estado, é do povo brasileiro e ele tem que voltar a ocupar o seu território e o bandido tem que ser punido e tem que ir para a cadeia. A luta contra o crime organizado vai envolver 11 bilhões de reais, 1 bilhão de investimento do governo federal e 10 bilhões de financiamento para os estados e para a prefeitura. Para que a gente possa dotar todo mundo de os instrumentos necessários para combater a violência.
3: A proteção no ambiente digital de crianças e adolescentes também foi destacada pelo presidente Lula. Segundo ele,

0: Preciso evitar as telas logo cedo.
1: O presidente destacou o projeto que proíbe o celular nas escolas e também a sanção do ECA Digital no ano passado, que prevê obrigações para empresas e redes sociais de proteção das crianças e jovens contra crimes virtuais e dependência digital.
2: Quando nós proibimos o telefone na escola, no ensino fundamental, muita gente achou que ia ser ruim, e não, e foi bom. A molecada voltou a jogar bola, a molecada voltou a brincar, a molecada voltou a conversar. Nós agora criamos o ECA Digital, ou seja, para quê? Nós queremos que proteger meninos e meninas desse país. É o projeto mais sério do mundo. Obviamente que as plataformas não gostam do nosso projeto, mas nós temos que brigar com alguém, eu tenho que proteger as crianças, eu tenho que proteger os adolescentes. Se no real é crime digital, tem que ser crime.
0: Protocolo inédito para o rastreamento e a detecção precoce do câncer colorretal.
1: O Sistema Único de Saúde passará a utilizar um novo tipo de exame que vai ajudar no diagnóstico da doença antes de os primeiros sintomas aparecerem, aumentando as chances de cura.
3: O teste imunoquímico fecal, conhecido como FIT, passará a ser o exame de referência para a detecção do câncer de colo retal no SUS. O exame será realizado de forma preventiva em homens e mulheres assintomáticos que tenham entre 50 e 75 anos. O diretor-presidente do Instituto Nacional do Câncer, Roberto Gil, explica que o FIT é capaz de detectar partículas microscópicas de sangue nas fezes, já indicando se há lesões que devam ser tratadas.
4: Essa detecção precoce permite que a gente interrompa o processo de carcinogênese das lesões precursoras, quer dizer, a gente não deixa o câncer se desenvolver, ou de um diagnóstico precoce, onde o câncer pode ser tratado com cirurgia e ser eliminado com ou sem necessidade de radioterapia e quimioterapia, mas levando o paciente à cura.
3: O exame FIT é feito com fitas rápidas, como num teste de gravidez. Em caso positivo, o paciente é encaminhado para exames de imagem mais detalhados, como a colonoscopia. O ministro da Saúde, Alexandre Padilha, explicou que o novo exame pode ser feito nas próprias unidades básicas de saúde e vai ajudar a reduzir a fila pela colonoscopia, que atualmente é utilizada como principal exame preventivo.
5: Faz com que você consiga um diagnóstico mais precoce, sobretudo nos pacientes assintomáticos, direcionando os investimentos, os equipamentos, sobretudo os equipamentos médicos dependentes, como é o caso da colonoscopia, para os pacientes que têm maior indicação para isso. Isso faz com que você direcione mais rápido os pacientes que precisam fazer colonoscopia e não ocupa a colonoscopia, que é médico dependente, que é centro especializado dependente, com pacientes que teriam menos indicação de fazer colonoscopia.
3: O novo protocolo deve ser aplicado em mais de 40 milhões de pacientes pelo SUS. Ele faz parte de um conjunto de ações de prevenção e tratamento de câncer, que envolvem investimentos de 2 bilhões e 200 milhões de reais para inclusão de novos medicamentos, cirurgias robóticas e reconstrução mamária. Reportagem Thaísa Vitória.
1: As inscrições para o Exame Nacional do Ensino Médio, o Enem 2026, começam na segunda-feira, dia 25 de maio.
0: E uma novidade, pela primeira vez, alunos que concluem o terceiro ano do ensino médio em escolas públicas têm cadastro automático no sistema do exame.
6: As inscrições para o Enem 2026 começam na próxima segunda-feira, dia 25 de maio, com uma novidade para os estudantes da rede pública. Pela primeira vez, alunos que concluem o terceiro ano do ensino médio em escolas públicas têm cadastro automático no sistema do exame. Mesmo com inscrição pré-preenchida, os estudantes precisam acessar a página do participante para confirmar a participação e complementar dados, como cidade de prova, idioma estrangeiro e necessidade de atendimento especializado. O prazo para inscrição e pedidos de nome social ou atendimento especializado termina em 5 de junho. Para quem não tem isenção, a taxa de inscrição permanece R$ 85,00 e pode ser paga até 10 de junho por PIX, cartão, débito ou boleto. As provas acontecem nos dias 8 e 15 de novembro. O Ministério da Educação também amplia os locais de prova. A previsão é que cerca de 10 mil escolas recebam o exame em todo todo o país, permitindo que muitos estudantes façam a prova na própria escola onde estudam. O Enem segue como principal acesso a programas como Sisu, ProUni e Fies. Para mais informações, acesse enem.inep.gov.br/participante. Em Brasília, Claudimário Carvalho.
1: Pois é, o Enem segue como principal acesso a programas como o Sisu, o Sistema de Seleção Unificada, que dá acesso a vagas em instituições de ensino superior.
0: E atenção, estudantes, ainda dá tempo de concorrer a uma vaga em uma dessas instituições.
1: A partir do dia 15 de junho, vão estar abertas as vagas do Sisu Mais, com vagas remanescentes para o segundo semestre.
3: O Ministério da Educação publicou o edital do Sisu Mais, nova etapa complementar do Sistema de Seleção Unificada. A iniciativa vai ofertar vagas remanescentes em instituições públicas de ensino superior para o segundo semestre deste ano. As inscrições estarão abertas de 15 a 19 de junho, exclusivamente pelo portal de acesso único do MEC. Podem participar candidatos que fizeram pelo menos uma edição do Enem nos últimos 3 anos e que tenham concorrido na etapa regular do Sisu 2025. No momento da inscrição, será possível escolher até 2 opções de curso, turno, local de oferta e instituição, indicando a ordem de preferência. O Sisu Mais faz parte do processo de aprimoramento do sistema de seleção unificada, com avanços na organização das vagas, melhorias no processo de inscrição e fortalecimento das políticas de acesso ao ensino superior público. A nova etapa amplia as oportunidades para estudantes e também fortalece as instituições públicas de educação superior. Reportagem Talita Albuquerque.
0: Aposentados e pensionistas do INSS vão receber o pagamento da segunda parcela do 13º a partir de segunda-feira.
1: O pagamento vai até o dia 8 de junho e serão pagos mais de 35 milhões de benefícios.
7: Atenção, aposentados e pensionistas do INSS. Começa nesta segunda-feira, dia 25 de maio, o pagamento da segunda parcela do 13º salário. Mais de 35 milhões de benefícios serão pagos de forma antecipada em todo o país. Esta etapa representa uma nova injeção de cerca de 39 bilhões de reais na economia brasileira. O ministro da Previdência Social, Volney Queiroz, destaca o impacto do adiantamento para as famílias.
8: Na prática, é dinheiro no bolso de milhões de famílias antes do esperado. Quem trabalhou a vida inteira merece respeito. E respeito também é garantir o benefício chegando mais cedo.
7: O calendário de depósito segue até o dia 8 de junho e varia conforme o número final do cartão de benefício. Para consultar o valor da sua parcela, basta acessar o aplicativo ou o site Meu INSS e clicar na opção extrato de pagamento. Reportagem Pedro Sardinha.
1: Aprender a guardar dinheiro, noções básicas de investimento e de previdência social.
0: Temas que chegam até crianças e jovens na sala de aula por meio de um projeto do governo do Brasil.
1: É o Poupadores do Futuro.
9: Marco Antônio de Carvalho tem apenas 11 anos, mas já está preocupado com o futuro. Ele conta que recebe mesada e guarda parte dela para realizar sonhos. E nesta semana, Marco aprendeu um pouco mais sobre como gerenciar o dinheiro e economizar. A escola dele, em Brasília, recebeu as atividades do programa Poupadores do Futuro, coordenado pelo Ministério da Previdência Social. Marco gostou da oportunidade.
10: É sempre bom a gente estar, desde cedo assim, aprendendo a economizar nosso dinheiro. Muitos adultos não tiveram essa oportunidade na infância, muitas crianças não estão tendo, uma coisa muito boa.
9: E as noções de como poupar que as crianças recebem na sala de aula acabam impactando toda a família, segundo a diretora da escola, Viviane Coelho da Silva de Lima.
11: É muito importante que eles já coloquem esse conhecimento em prática desde cedo, para que eles possam mudar a realidade deles, né? Então eles já vão poupando alguma coisa em casa, eles aprendem sobre renda fixa, sobre renda extra, planejamento orçamentário. Além de ajudarem as famílias também, eles já desde cedo podem fazer todo esse planejamento.
9: Este ano, mais de 30 mil alunos foram alcançados pelo projeto Poupadores do Futuro em 100 cidades. universidades brasileiras. Mais de 200 instituições de ensino receberam as atividades. O diretor do Departamento do Regime de Previdência Complementar, Narlon Gutierrez, fala sobre a importância do programa, que está em sua segunda edição.
12: Eles vão ser despertados sobre a importância do planejamento, sobre a importância de organizar suas finanças, para estarem atentos, né, para não serem influenciados aí por questões como jogos em plataformas digitais, para a importância que a previdência tem ao longo da vida.
9: O Poupadores do Futuro faz parte da Semana Nacional de Educação Financeira. O Ministério da Previdência Social pretende expandir o projeto para abranger mais cidades e alcançar ainda mais alunos na próxima edição. Reportagem Luciana Colares de Holanda.
1: Expansão de terras para o plantio, clima favorável e chuvas bem distribuídas fizeram a agropecuária bater recorde de safras no ano passado e ser o setor que mais pesou no crescimento do PIB em 2025.
0: Além disso, o Brasil atingiu a menor taxa de desocupação no ano passado.
1: Essas análises estão em um estudo do IBGE divulgado hoje sobre os dados econômicos do país.
13: No ano passado, o Produto Interno Bruto, que é a soma de todas as riquezas produzidas pelo país, cresceu pelo quinto ano consecutivo, chegando a 2,3%. E nesta sexta-feira, o IBGE publicou uma pesquisa que avalia o cenário econômico de 2025 para entender quais áreas contribuíram para o PIB. O IBGE destaca o bom desempenho do setor agropecuário. Com safras recordes de milho e soja, o setor foi o responsável por cerca de um terço do aumento da taxa. O comércio varejista também registrou crescimento de 1,6% em 2025, completando 9 anos consecutivos de expansão, segundo o IBGE. Quanto aos preços, houve arrefecimento da inflação, ou seja, os preços continuam subindo, mas a uma velocidade menor. O índice oficial, que mede a inflação, o IPCA, acumulado do ano, ficou em 4,26%. O número é 0,57% abaixo do resultado de 2024. Outro destaque é o mercado de trabalho, que registrou um aumento de média salarial em relação ao ano anterior de 5,8%. Já a taxa de desocupação alcançou o nível mais baixo da série histórica, iniciada em 2012, registrando 5,6%. Segundo o informativo Indicadores Econômicos do Brasil, os números foram influenciados pelo cenário internacional. A política restritiva dos Estados Unidos limitou o espaço para cortes da taxa de juros no Brasil, e a desaceleração do PIB chinês reduziu sua contribuição para o crescimento global. Gabriela Noronha, para a Voz do Brasil.
1: A recuperação das regiões atingidas pelo rompimento da barragem do Fundão em Minas Gerais e Espírito Santo vai ter um incentivo de mais R$450 milhões.
0: Os recursos fazem parte do novo acordo do Rio Doce e são divididos em um edital e um chamamento público que vão dar à própria comunidade a chance de propor projetos de recuperação.
1: O edital é realizado em parceria com o Banco do Brasil e a Fundação Banco do Brasil e foca em ações comunitárias diretas com valores de R$50 mil a R$400 mil por proposta.
0: O chamamento conta com a colaboração do Banco Nacional de Desenvolvimento Econômico e Social, BNDES, e é direcionado a projetos de desenvolvimento.
14: O BNDES, Banco Nacional de Desenvolvimento Econômico e Social, e a Secretaria-Geral da Presidência da República lançaram nesta sexta-feira uma chamada pública que vai destinar R$225 milhões para projetos das comunidades da Bacia do Rio Doce atingidas pelo rompimento da barragem de Fundão. O lançamento aconteceu em Governador Valadares, no interior mineiro. A barragem de Fundão, que integrava um complexo da mineradora Samarco, no município mineiro de Mariana, se rompeu em novembro de 2015, liberando rejeitos que escoaram pela bacia do Rio Doce até o mar, causando danos para populações de dezenas de municípios de Minas Gerais e do Espírito Santo. A chamada pública, que tem o nome de Chamada cada Rio Doce participativo vai custear projetos estruturantes que variem entre 5 milhões e 23 milhões de reais e que atuem como vetores de desenvolvimento regional. As iniciativas poderão ser enquadradas em dois eixos: fortalecimento institucional das organizações sociais e apoio a empreendimentos produtivos coletivos. Para José Pavuna, representante de uma das comunidades atingidas e integrante do Conselho Federal de Participação Social da Bacia do Rio Doce e Litoral Norte Capixaba, o apoio aos projetos será uma forma de garantir renda às comunidades locais.
15: Esse dinheiro, ele seria uma forma de, inclusive ele é, uma compensação, porque reparação seria recuperar o rio, não dá para reparar o rio. A gente vai compensar com alguns projetos que geram renda. Precisa ter projetos e iniciativas pequenas que gerem renda.
14: Durante o lançamento da chamada pública, o ministro-chefe da Secretaria-Geral da Presidência da República, Guilherme Boulos, classificou a chamada Rio Doce Participativo como histórica.
16: O que a gente assinou aqui hoje é a parte dessa reparação que vai ser definida e executada a partir da participação direta de vocês. Uma coisa é vir na obra, é bom, todo mundo quer. Outra coisa é chegar na comunidade, escutar a comunidade, apresentar o próprio projeto e chegar o dinheiro na mão para poder executar esse projeto lá no território.
14: Os projetos para a chamada Rio Doce Participativo poderão ser apresentados até o dia 30 de dezembro. Mais informações sobre a chamada estão disponíveis no site bndes.gov.br/Fundo Rio Doce. Reportagem André de Barros Lima.
1: Para quem acha que museu guarda apenas objetos do passado, uma programação diversa promete aproximar o público de exposições e atividades culturais.
0: É a Semana Nacional de Museus, que chega à sua 22ª edição e vai até domingo.
1: Ainda dá tempo de participar de uma das mais de 3 mil atividades cadastradas.
17: Difundir a cultura, preservar a memória e incentivar o hábito de visitar museus. Foi com esse objetivo que nasceu a Semana Nacional de Museus, que chega à 24ª edição, reunindo milhares de atividades em todo o Brasil. O tema deste ano, Museus, Unindo o Mundo Dividido, destaca o papel dessas instituições como espaços de diálogo, inclusão e troca de experiências entre diferentes culturas e gerações. A mobilização teve amplo alcance nacional em 2026. Cerca de 1000 museus de mais de 400 cidades participaram da programação, com atividades nos 26 estados e no Distrito Federal. Como explica Joel Santana da Gama, diretor de difusão, fomento e economia do Instituto Brasileiro de Museus.
18: Como as edições abrem mais tempo, como a programação é mais divulgada, isso aflora também o desejo da comunidade, dessa vontade de memória, de conhecer. Tudo isso permite com que essa visitação se amplie.
17: No Distrito Federal, estudantes participaram de visitas educativas no Centro Cultural do Banco do Brasil. O professor Paulo Araújo fala da importância dessas visitas no processo pedagógico.
19: A vantagem é que eles vão ter um olhar voltado para a cultura e que eles vão poder utilizar de forma pedagógica, recriando as obras e também dando a sua própria interpretação para cada obra que eles observaram aqui.
17: A programação completa da 24ª Semana Nacional de Museus reúne atividades em todo o país até o dia 24 de maio. Reportagem Cleide Lopes.
1: Semana. semanas para as festas juninas em todo o país.
0: E o Ministério do Turismo quer fortalecer a infraestrutura e a promoção dos eventos na Paraíba, destino de milhões de turistas no período.
1: Estão sendo disponibilizados 45 milhões de reais para 72 cidades do estado.
0: Só no ano passado, as festas juninas movimentaram mais de 7 bilhões e 400 milhões de reais em todo o país.
1: Em Campina Grande, por exemplo, a festa começa no dia 3 de junho e vai durar 33 dias, com previsão de movimentar 800 milhões de reais e um público de 3 milhões e meio de pessoas.
0: E essas foram as notícias do Governo do Brasil.
1: Uma realização da Secretaria de Comunicação Social da Presidência da República.
0: Fique agora com as notícias do Poder Judiciário e do Congresso Nacional. Boa noite e bom fim de semana.
1: A gente volta segunda-feira. Boa noite.
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14: Você vai ouvir agora notícias do Poder Judiciário.
20: Presidente do STF do CNJ propõe contra-cheque único para magistrados em resolução que será analisada na semana que vem.
21: Mais de 10 mil pessoas foram atendidas nos 5 dias do Justiça Itinerante na Ilha do Marajó.
20: TSE nega parcelamento de multa aplicada a candidato a prefeito de Ubajara, no Ceará.
21: Boa noite, eu sou Marcela Luiza.
20: E eu sou Walter Lima.
21: O presidente do Supremo Tribunal Federal e do Conselho Nacional de Justiça, ministro Edson Fachin, apresentou proposta de resolução que institui o contra-cheque único para magistrados em todo o Poder Judiciário.
20: O texto será analisado pelo CNJ na próxima terça-feira. Marcelo Della Libera.
22: A proposta será analisada pelo plenário do CNJ e foi elaborada com base em decisões recentes do Supremo Tribunal Federal sobre transparência remuneratória. O texto prevê a padronização nacional das verbas pagas aos magistrados e proíbe folhas paralelas e documentos complementares com pagamentos separados. Pela proposta, cada juiz passará a receber um único contra-cheque mensal com todas as informações consolidadas, incluindo salários, verbas indenizatórias, descontos obrigatórios e valores retroativos.
21: TSE nega parcelamento de multa aplicada a candidato a prefeito de Ubajara, no Ceará.
20: Houve erro jurídico na apresentação de recurso. Fábio Ruas.
23: A decisão do TSE foi por unanimidade. Com isso, ficou mantida a decisão anterior do Tribunal Regional Eleitoral do Ceará. O TRE cearense decidiu não analisar um recurso que pedia o parcelamento de uma multa de R$5.000. O relator no TSE, ministro Ricardo Vilas Boas Cueva, afirmou que decisões desse tipo não podem ser contestadas por recurso eleitoral. O correto seria o agravo de instrumento. Com isso, o pedido de parcelamento da multa foi negado.
21: Mais de 10 mil pessoas foram atendidas nos 5 dias do Justiça Itinerante na Ilha do Marajó.
20: O mutirão ofereceu exames médicos, emissão de documentos e balcão de direitos trabalhistas. Luma Soares.
24: Nessa sexta-feira, moradores chegaram cedo para garantir o atendimento de última hora. Na área de cidadania, a maior procura foi por certidões de nascimento e de óbito. No encerramento das atividades, os ministros Alberto Balazeiro, do TST, e Edson Fachin, do STF, acompanharam de perto as salas de conciliação. A mega ação, coordenada pelo CNJ, em parceria com 50 entidades, garantiu cidadania e dignidade para a população marajoara.
21: Juízo não pode limitar previamente a atuação de advogado nomeado como assistente jurídico em processo sobre violência doméstica.
20: O posicionamento é do STJ, Fátima Uchoa.
25: Na origem, o juízo nomeou uma advogada para acompanhar uma vítima em audiência sobre suposta violação de medida protetiva, mas a profissional não poderia atuar no processo com pedidos ou recursos. A OAB impetrou mandado de segurança alegando que o juízo violou prerrogativas da advocacia. O Tribunal de Justiça de Minas Gerais indeferiu o pedido, então a OAB interpôs recurso no STJ e a sexta turma deu provimento. Para o relator, ministro Sebastião Reis Júnior, a assistência jurídica à mulher vítima de violência doméstica e familiar, que é obrigatória pela Lei Maria da Penha, depende do pleno exercício das prerrogativas do advogado e é ilegal a limitação prévia da atuação profissional.
21: Após acordos entre MPF e estudantes que fraudaram sistemas de cotas, Unirio publica edital para bolsas a cotistas de cursos de medicina.
2: Ao todo, serão arrecadados mais de 2 milhões de reais que serão revertidos em auxílios financeiros. Vanessa Pereira.
3: A verba é resultado do acordo estabelecido entre o Ministério Público Federal e os estudantes do curso de medicina da Unirio, que ocuparam indevidamente as vagas reservadas para os alunos cotistas do SISU em 2018. Nesta primeira etapa, a universidade vai conceder 4 auxílios financeiros mensais no valor proporcional a um salário mínimo de 2018. Os interessados podem fazer as inscrições até 31 de maio por meio do formulário eletrônico no site da Unirio. Você também encontra o edital e o link do formulário no site do MPF.
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21: Uma boa noite.
2: Bom fim de semana e até segunda-feira.

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1: Eu sou Paula Groba.
2: E eu sou Ricardo Nakaoka.
1: E estes são os destaques de hoje do Jornal do Senado, que começa agora.
2: Senadores marcam votação de proposta que amplia a autonomia do Banco Central.
1: IFE aponta rombo fiscal por 10 anos e contradiz previsões otimistas do governo para as contas públicas.
2: Projeto pode garantir uso de faixa exclusiva por veículos que transportam pessoas com deficiência.
1: Boa noite.
2: Boa noite.
1: O Banco Central pode ganhar mais independência e ter a autonomia garantida pela Constituição. A proposta que prevê autonomia técnica, administrativa, orçamentária e financeira para a instituição deve ser votada no dia 27 de maio pela Comissão de Constituição e Justiça do Senado.
2: O relatório foi lido nesta semana, mas a análise foi adiada após um pedido de vista coletiva. Mais informações com o repórter Márcio Maturana.
3: O relatório da proposta de emenda à Constituição que amplia a autonomia do Banco Central foi lido na Comissão de Constituição e Justiça, mas o texto não foi votado por causa de um pedido de vista coletiva. Pelo texto, o Banco Central deixa de ser uma autarquia e vira uma entidade pública de natureza especial, com autonomia técnica, operacional, administrativa, orçamentária e financeira, e dotada de poder de polícia, com autoridade sobre regulação, supervisão e resolução. O relator dessa PEC é o senador Plínio Valério, do PSDB do Amazonas.
4: Mesmo só com a leitura, estamos fazendo história. O que vem depois, cada um vai responder pelo seu ato aqui. Porque já ficou claro para a população brasileira que a importância do Banco Central e que a liberdade financeira é fundamental. Então, lá na frente, nós vamos ver quem é que é contra o avanço ou não.
3: O autor da proposta é o senador Vanderlan Cardoso, do PSD de Goiás, que ressaltou a importância da mudança.
5: Não é um projeto de ex-presidente Bolsonaro, nem do presidente atual, nem do ex-presidente Roberto Campos Neto, nem do atual presidente Galípolo. É um projeto de país, de nação.
3: A PEC deve ser votada na próxima quarta-feira, dia 27, segundo anunciou o presidente da comissão, Otto Alencar, do PSD da Bahia.
1: A senadora Mara Gabrilli pediu explicações ao Tribunal Superior Eleitoral sobre uma campanha de representatividade.
2: A ação do TSE tem como objetivo estimular a diversidade nos espaços de poder, mas deixou de fora das peças publicitárias as pessoas com deficiência. Repórter Lana Dias.
6: A senadora Mara Gabrilli, do PSD de São Paulo, enviou um ofício ao Tribunal Superior Eleitoral pedindo explicações sobre a exclusão de pessoas com deficiência na campanha Representatividade. A iniciativa do TSE busca estimular a participação política de grupos historicamente subrepresentados, como mulheres, pessoas negras e indígenas. Mas a senadora considerou lamentável, na campanha, a exclusão de um dos grupos que mais enfrenta obstáculos.
7: Eu sei o que é enfrentar obstáculos todos os dias, mesmo que seja dentro da cabeça de uma pessoa. E também sei que existe muita gente com deficiência, cheia de potencial para transformar, mas a barreira ainda é enorme.
6: A campanha em questão será veiculada até 30 de julho e é composta por vídeo para televisão e spot para rádio, além de conteúdo para as redes sociais. De acordo com o censo de 2022 do IBGE, o Brasil tem 14,4 milhões de pessoas com deficiência, o que representa 7,3% da população com 2 anos ou mais.
1: E pessoas com deficiência podem passar a ter mais rapidez e acessibilidade nos deslocamentos diários. O Senado vai analisar um projeto que autoriza veículos que transportem esse público a utilizarem as faixas exclusivas de transporte coletivo.
2: A medida quer reduzir o tempo no trânsito e garantir mais mobilidade, inclusão e qualidade de vida. Repórter Alexandre Campos.
8: A proposta dos senadores Alci Lucas, do PL do Distrito Federal, define regras gerais, deixando a cargo dos municípios a regulamentação de pontos específicos, como caracterização das situações em que o uso da via é essencial para pessoas com deficiência, cadastro do beneficiário e do veículo usado por ele, definição de horários, trechos e condições de tráfego das faixas e adoção de mecanismos de transparência e revisão periódica das credenciais concedidas. Para Isalci Lucas, é preciso incentivar que os municípios levem em conta no planejamento e na gestão da mobilidade urbana às necessidades dessa parcela da população.
9: Só o pai que tem filho autista severo ou alguma deficiência mais grave é que sabe, se pega um congestionamento e todo dia pega, buzina para lá, buzina para cá, muito barulho, e os autistas não suportam isso. Então é um sacrifício muito grande. Então, como as faixas exclusivas ainda tem muita, fica muito ociosa ainda, nada melhor do que fazer uma legislação mais ampla, que de fato a regulamentação tem que ficar no município, que é ele que vai conduzir o processo.
8: Ainda de acordo com o projeto, as vias utilizadas por transporte público de alta capacidade, como os chamados BRTs, não poderão ser destinadas para o deslocamento de veículos particulares com pessoas com deficiência.
1: O senador Jaime Campos, do União de Mato Grosso, defendeu mais apoio financeiro aos municípios e cobrou a atualização dos repasses federais para as prefeituras.
2: Ao mencionar a marcha dos prefeitos em Brasília nesta semana, ele afirmou que o aumento das despesas tem dificultado a manutenção de serviços públicos essenciais e que o fortalecimento do municipalismo é fundamental para melhorar o atendimento à população.
10: Muitos prefeitos enfrentam, de fato, queda de arrecadação e aumento das despesas obrigatórias. E ao mesmo tempo uma crescente demanda de serviços públicos. Os municípios acabam assumindo responsabilidades cada vez maiores sem que os recursos acompanhem essa realidade.
1: Já o senador Fernando Dueire, do PSD de Pernambuco, celebrou a aprovação na Comissão de Assuntos Sociais do novo piso salarial dos médicos e cirurgiões dentistas. O texto fixa o valor de R$13.672 e atualiza o pagamento de horas extras e adicional noturno.
2: Para Dueire, a medida valoriza aos profissionais e pode ajudar a reduzir a falta de médicos e dentistas em regiões mais carentes. A proposta segue para a Câmara dos Deputados.
11: Cada real destinado à valorização desses profissionais retorna à sociedade em forma de atendimento mais qualificado, maior dedicação e melhores resultados.
1: As contas do governo para os próximos anos podem estar mais otimistas do que a realidade permite. É o que aponta um novo relatório da Instituição Fiscal Independente do Senado, que identifica divergências entre as projeções da equipe econômica e as estimativas dos analistas da IFE.
2: Segundo o texto, as metas fiscais apresentadas pelo governo são ambiciosas e enfrentam desafios para sair do papel. Repórter Douglas Castilho.
12: A divergência é o crescimento estrutural das despesas com benefícios da Previdência Social. A digitalização, por meio do aplicativo Meu INSS, acelerou de maneira inédita o fluxo do antigo auxílio-doença. O modelo de análises remotas de atestados médicos fez as concessões anuais dobrarem entre 2022 e 2025. O diretor do Instituto, Alexandre Andrade, explicou que esse é apenas um dos elementos de discordância com o governo.
13: Em relação às projeções, o que nós identificamos foi um relativo otimismo, tanto na grade de parâmetros macroeconômicos, quanto depois nas projeções fiscais. Isso inclui receitas, despesas, o resultado primário e a própria trajetória da dívida bruta nos próximos anos.
12: Por outro lado, um fôlego extra e inesperado para o caixa do governo federal veio após a alta do petróleo, gerado pelos ataques dos Estados Unidos e de Israel ao Irã. O cenário aumentou a arrecadação de tributos no Brasil, grande exportador da matéria-prima. Um alerta da IFE, no entanto, indica que essa mesma instabilidade no Oriente Médio pode fazer com que o Banco Central mantenha a taxa de juros alta por mais tempo, o que esfriaria a atividade econômica do país e contribuiria para o aumento da dívida.
2: Com edição de Paula Groba e trabalhos técnicos de João Lira, o Jornal do Senado fica por aqui. Acompanhe agora as notícias do Tribunal de Contas da União e da Câmara dos Deputados. Boa noite.
1: Uma boa noite e um bom fim de semana.
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15: O Tribunal de Contas da União fez auditoria para avaliar o financiamento da atenção primária à saúde no Sistema Único de Saúde. O serviço é a porta de entrada do SUS e inclui ações de vacinação, consultas, pré-natal e outros atendimentos. A fiscalização analisou o modelo de repasse de recursos para estados e municípios. O objetivo foi verificar se o financiamento contribui para ampliar o acesso da população e melhorar a qualidade do atendimento. O TCU identificou falhas no modelo atual, como dificuldades para acompanhar resultados. Também falta definir indicadores para distribuir os recursos de forma adequada. As limitações podem prejudicar o planejamento das ações e reduzir a eficiência da política pública. O tribunal fez recomendações para aperfeiçoar o sistema. Saiba mais em tcu.gov.br.
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16: Câmara aprova a proposta que proíbe sigilo de gastos do governo federal.
17: Deputados reconhecem a importância da cultura country para Jaguariúna.
16: Parlamentares criam área de proteção ambiental do Jamanchi no Pará.
17: Plenário inclui economia criativa como beneficiária de fundos regionais.
16: Boa noite. Projeto aprovado pelos deputados permite a utilização de recursos de fundos constitucionais em empreendimentos de economia criativa. A reportagem é de Antônio Vital.
18: A Câmara dos Deputados aprovou o projeto que inclui empreendimentos da chamada economia criativa entre os setores que poderão receber recursos dos fundos constitucionais de financiamento das regiões Norte, Nordeste e Centro-Oeste. O texto define a economia criativa como atividades relacionadas à criação, produção e distribuição de bens e serviços baseados em criatividade, cultura, conhecimento e produção artística, como artesanato, música, moda e design. Hoje, muitos desses empreendimentos ficam fora das atividades que podem ser beneficiadas por esses fundos, que priorizam setores como agropecuária, indústria, mineração e agroindústria. O projeto foi apresentado pelo deputado Ayrton Faleiro, do PT do Pará, e altera a lei que regulamenta esses fundos constitucionais, que oferecem financiamento para atividades econômicas consideradas estratégicas para o desenvolvimento regional. Com a mudança, empreendimentos ligados à economia criativa também poderão acessar linhas de crédito desses fundos. Relatora da proposta no plenário, a deputada Lídice da Mata, do PSB da Bahia, argumentou que a medida ajuda a reduzir desigualdades regionais e reconhece a importância econômica das atividades criativas para a geração de renda, emprego e desenvolvimento local.
19: Diversos são os países que têm obtido um grande crescimento do seu PIB através do desenvolvimento da economia criativa. E eu queria destacar o exemplo da Indonésia, o país cujo PIB da economia criativa cresceu 6,5%, acima dos 5,03% do PIB nacional.
18: O projeto foi criticado pelo deputado Luiz Lima, do Novo do Rio de Janeiro.
20: Enxergamos isso como mais uma oportunidade de se fazer militância com recurso público. E o povo brasileiro está cansado de trabalhar para sustentar a militância política. A gente tem uma série de prioridades a nível de educação, de oportunidades de emprego.
18: O projeto que inclui empreendimentos da economia criativa entre os beneficiários dos fundos constitucionais de financiamento das regiões Norte, Nordeste e Centro-Oeste seguiu para análise do Senado. Da Rádio Câmara de Brasília, com informações de Daniele Lessa, Antônio Vital.
14: Desenvolvimento Regional.
17: Hildo Rocha, do MDB, relembra a implantação de 81 novos municípios no Maranhão em 1996. O parlamentar reforça que as cidades receberam estrutura administrativa, estradas, escolas, hospitais e sistemas de abastecimento de água durante a gestão estadual da época.
16: Para Hildo Rocha, o então governo maranhense foi fundamental para transformar antigos povoados em polos de desenvolvimento econômico. Segundo ele, a superação de desafios técnicos e políticos explica o reconhecimento que antigos gestores ainda mantêm junto à população do estado.
17: Jorge Araújo, do PP, critica o governo da Bahia pela demora na construção da ponte Salvador-Itaparica. O deputado afirma que após mais de 20 anos de anúncios, a obra ainda não saiu do papel.
16: Jorge Araújo também faz críticas à saúde pública baiana, especialmente à Central de Regulação do Estado. O parlamentar relata que moradores do interior percorrem longas distâncias sem garantia de atendimento.
14: Economia.
17: Plenário da Câmara proíbe sigilo sobre gastos do governo federal. O repórter Márcio Aquilissardi tem as informações sobre a proposta aprovada.
21: A Câmara dos Deputados aprovou o projeto que proíbe a imposição de sigilo sobre gastos da administração pública federal, incluindo despesas com viagens, hospedagem, alimentação, transporte e cartões corporativos. De acordo com o projeto apresentado pelo deputado Gustavo Gayer, do PL de Goiás, os gastos do dia a dia da administração pública, como os de viagens oficiais, deverão permanecer públicos. O projeto mantém a possibilidade de proteger informações consideradas estratégicas para a segurança de autoridades. cidades, mas as despesas deverão ser divulgadas. O texto também prevê que informações classificadas como sigilosas poderão perder automaticamente essa condição se não forem analisadas no prazo de 30 dias pela Comissão Mista de Reavaliação de Informações, prevista na Lei de Acesso à Informação. A proposta permite ainda que o Congresso Nacional revise decisões de classificação de sigilo e prevê punições para agentes públicos que colocarem sigilo de forma indevida para ocultar irregularidades. Nesses casos, a conduta poderá ser considerada ato de improbidade administrativa e também crime de responsabilidade. Relator da proposta, o deputado Sóstenes Cavalcante, do PL do Rio de Janeiro, argumentou que o projeto reduz brechas para uso abusivo do sigilo sobre despesas públicas. Segundo o relator, a proposta fortalece mecanismos de fiscalização e amplia a transparência sobre a utilização de recursos públicos. Ele criticou classificações feitas pelo governo.
0: O presidente Lula fazia críticas ao seu oponente, o ex-presidente Bolsonaro, porque existia ali agendas secretas, e ele fazia críticas e dizia que iria acabar com o sigilo. E até hoje, o que aconteceu foi que aumentou inúmeras vezes os sigilos de agenda, o sigilo de despesas, e nós entendemos que isso não é salutar ao Estado Democrático de Direito.
21: O projeto foi aprovado de maneira simbólica pelo plenário da Câmara, mas a federação formada pelo PT, PCdoB e PV tentou alterar sem sucesso pontos da proposta, como a possibilidade de o Congresso rever a classificação de informações. Para a deputada Érica Cocai, do PT do Distrito Federal, o sigilo deve ser mantido sobre informações que dizem respeito à segurança nacional.
4: Nós somos favoráveis à transparência. O sigilo, ele deve dizer respeito à segurança nacional, ao interesse público. Ele é previsto para isso. Mas há muito sigilo irregular. O relatório do portal Transparência, ele indica que nos últimos anos, de 2015 até 2022, até o final do governo Bolsonaro, 80% dos sigilos irregulares dizem respeito ao governo Bolsonaro. Vocês lembram que Bolsonaro colocou sob sigilo seu cartão de vacina e da sua família?
21: O projeto que proíbe a imposição de sigilo sobre gastos da administração pública federal, como viagens, hospedagem, alimentação e cartões corporativos, seguiu para análise do Senado. Da Rádio Câmara de Brasília, com informações de Daniele Lessa e Antônio Vital, Márcio Aquilissardi.
22: Justiça.
16: Jandira Fegali, do PCdoB do Rio de Janeiro, cobra investigações sobre supostas ligações entre a família Bolsonaro e o Banco Master. A deputada defende a instalação de uma CPI para apurar denúncias envolvendo o banqueiro Daniel Vorcário e parte da oposição.
17: Na visão de Jandira Fegali, as recentes pesquisas de opinião sinalizam um desgaste de lideranças que utilizam discursos moralistas. A parlamentar também defende transparência nas investigações e a divulgação das apurações sobre o uso de recursos públicos.
16: Márcio Gerri, do PCdoB do Maranhão, critica Flávio Bolsonaro, alegando que denúncias relacionadas ao caso do Banco Master fragilizam sua imagem política. O parlamentar também questiona informações divulgadas sobre a relação do senador com o empresário Daniel Vorcário.
17: Márcio Gerri sustenta que o episódio afeta a articulação política da oposição e defende ações do atual governo. Na visão do deputado, programas e medidas do Executivo Federal têm fortalecido a avaliação positiva do governo.
16: Evair Vieira de Melo, do Republicanos, do Espírito Santo, diz que foi um dos primeiros a alertar o governo e a denunciar na Comissão de Fiscalização Financeira e Controle da Câmara que havia uma máfia no INSS que operava com descontos não autorizados dos aposentados.
17: Evair Vieira de Melo defende o aprofundamento das investigações por entender que houve omissão no enfrentamento das irregularidades no INSS. Ele critica a atuação de integrantes do governo diante das denúncias, especialmente em relação ao envolvimento do filho do presidente Lula.
22: Meio ambiente.
16: A Câmara aprovou um projeto que obriga órgãos ambientais a aplicarem o Código Florestal em todos os biomas, no lugar de legislações específicas. O repórter Antônio Vital explica as consequências.
18: A Câmara dos Deputados aprovou o projeto que obriga os órgãos ambientais a aplicarem o Código Florestal em áreas produtivas de todos os biomas brasileiros, no lugar de legislações específicas, como a Lei da Mata Atlântica, mais restritiva em relação ao uso da terra para a produção rural. O projeto foi aprovado pelas comissões permanentes da Câmara em caráter terminativo, ou seja, não precisaria passar por votação no plenário e poderia seguir diretamente para o Senado. Um recurso assinado por 57 deputados, a maioria do PT, PSOL e Rede, pedia análise pelo plenário, com o argumento de que a proposta fragiliza a legislação ambiental. O recurso foi rejeitado pelo plenário por uma diferença de 148 votos, o que manteve o texto aprovado pelas comissões. O texto original, apresentado pelo deputado Alceu Moreira, do MDB do Rio Grande do Sul, tratava apenas da aplicação do Código Florestal nas áreas produtivas dos chamados campos de altitude, ecossistema localizado na região sul. O argumento é que aquelas áreas são exploradas há mais de 200 anos e que os produtores estavam sendo multados pelo IBAMA com base na legislação que protege a Mata Atlântica. Foi o que disse o deputado Alceu Moreira.
3: Não tem nenhum sentido. Aquela terra está desde 1740 antropizada. Ela tem utilização para lavoura, para criação de gado. E agora o nosso produtor está impedido com uma multa produzida pelo IBAMA sem nenhuma necessidade. Se tiver o gado em cima do campo e por acaso nascer uma essência nativa no meio do pasto, eles não permitem mais a utilização do campo, inclusive restringe a criação de gado. É um prejuízo criminoso.
18: O recurso que pedia análise do projeto pelo plenário teve como justificativa alterações feitas no texto original durante análise pela Comissão de Constituição e Justiça da Câmara. O texto final considera a área rural consolidada, portanto passível de regularização, todas as terras ocupadas antes de 22 de julho de 2008 e não restringe a medida aos campos de altitude. Para o deputado Nilton Tato, do PT de São Paulo, um dos autores do recurso, o projeto permite desmatamento em outros biomas.
5: Tinha sido construído um acordo que recuperava o texto original do projeto para usar áreas nos campos de altitude do Rio Grande do Sul, Paraná e Santa Catarina. O projeto foi completamente deturpado, aumentando aí a possibilidade de desmatamento, de uso para o agro, de áreas não florestais na Amazônia, no Cerrado, no Pantanal e na Mata Atlântica.
18: O projeto que obriga os órgãos ambientais a aplicarem o Código Florestal em áreas produtivas de todos os biomas brasileiros, no lugar de legislações específicas, seguiu para análise do Senado. Da Rádio Câmara de Brasília, Antônio Vital.
22: Transportes.
17: Beto Preto, do PSD do Paraná, defende a criação de uma subcomissão para acompanhar o encerramento da concessão da Malha Sul Ferroviária, que atende estados da região sul e se conecta a São Paulo. Ele defende o debate sobre trechos inoperantes e passivos da atual gestão.
16: Beto Preto também pede participação de órgãos de controle e representantes do setor na discussão sobre a nova concessão ferroviária. Ele salienta que o fortalecimento do modal é estratégico para o desenvolvimento logístico e econômico do país.
22: Agricultura.
17: Câmara regulariza áreas ocupadas com a criação de área de proteção ambiental do Jamanchim, no Pará. Saiba o que muda com a repórter Daniele Lessa.
23: O plenário da Câmara dos Deputados aprovou o projeto que reduz a área da Floresta Nacional do Jamanchim e cria a área de proteção ambiental chamada APA do Jamanchim, no município de Novo Progresso, no sudoeste do Pará. O projeto, que foi apresentado pelo deputado Isnaldo Bulhões Júnior, do MDB de Alagoas, estabelece que parte das áreas ocupadas por produtores rurais será retirada da Floresta Nacional e passará a integrar a nova APA, categoria ambiental menos restritiva, que permite ocupação humana e atividades econômicas sob determinadas regras. Ao defender a proposta, o deputado Enderson Pinto, do União do Pará, disse que as pessoas se instalaram no que hoje é a Floresta do Jamanchim, porque existiam incentivos governamentais para desenvolver a economia da região.
24: Essas ocupações não aconteceram na clandestinidade, não foram invasões oportunistas, foram ocupações de boa-fé estimuladas por políticas públicas. E o que aconteceu depois? Essas pessoas acordaram de um dia para o outro, dentro de uma unidade de conservação de proteção integral.
23: O relator José Priante, do MDB do Pará, argumentou que o projeto busca enfrentar um conflito histórico na região entre preservação ambiental e ocupação consolidada da terra.
24: Dar um passo na pacificação e no ordenamento legal de uma área de profundo potencial sem avançar um metro na floresta. Nós estamos falando apenas de recategorizar uma área que já está antropizada durante muitos e muitos anos, e muitas décadas.
23: Parlamentares contrários ao projeto afirmaram que a redução da área protegida pode aumentar a pressão sobre a Amazônia e estimular novas ocupações irregulares. A deputada Marina Silva, da Rede de São Paulo, alertou sobre o agravamento dos eventos climáticos extremos, como secas e enchentes.
6: Em relação às unidades de conservação, que elas são cada vez mais necessárias diante dos extremos climáticos, das secas e das cheias, que o tempo todo estão assolando várias unidades da federação na Amazônia, inclusive o estado do Pará.
23: O texto também autoriza atividades de mineração dentro da Floresta Nacional e da Área de Proteção Ambiental, ponto criticado pelo deputado Tarcísio Mota, do PSOL do Rio de Janeiro, que apresentou destaque para tirar esse trecho da proposta, mas foi rejeitado pelos parlamentares.
7: Porque o que está acontecendo aqui tem nome e sobrenome. É premiação da grilagem, é abertura de um precedente que vai fragilizar o Sistema Nacional de Unidades de Conservação. É mais um atentado contra a possibilidade de que a gente mantenha a floresta em pé.
23: O projeto que altera os limites da Floresta Nacional do Jamanchim e cria a Área de Proteção Ambiental do Jamanchim no Pará, seguiu para análise no Senado. Da Rádio Câmara de Brasília, Daniele Lessa.
14: Educação.
16: Alice Portugal, do PCdoB da Bahia, comemora a aprovação do texto que regulamenta o reajuste anual do piso salarial dos professores da educação básica pública. Ela reitera que a proposta define critérios permanentes e garante maior segurança jurídica.
17: Alice Portugal informa que o novo piso passará para R$ 5.130. A parlamentar pede a aprovação definitiva da medida no Senado e reforça a importância de ampliar os investimentos no Fundeb e na educação pública.
16: Clarissa Tércio, do PP de Pernambuco, critica a condenação de um casal do interior de São Paulo por manter duas filhas em ensino domiciliar. A deputada classificou como absurda a posição da justiça em considerar o homeschooling como abandono intelectual.
17: No entendimento de Clarissa Tércio, o Estado pune os que não se submetem a conteúdos ideológicos. Ela afirma que a sentença fere o direito das famílias de educar seus filhos e pede ao Senado que ratifique o projeto do ensino domiciliar já aprovado na Câmara.
14: Cultura.
16: Câmara reconhece a importância da cultura country para Jaguariúna, cidade do estado de São Paulo. O repórter Antônio Vital tem as informações sobre a homenagem.

0: Aprovado no plenário da Câmara, confere ao município de Jaguariúna, no interior de São Paulo, o título de capital nacional do country. Jaguariúna é uma cidade com pouco mais de 60 mil habitantes, perto de Campinas, conhecida nacionalmente pelo Jaguariúna Rodeio Festival, realizado desde 1989, evento que reúne competições de rodeio, shows musicais e atrações ligadas ao universo sertanejo, o que atrai público de várias regiões do país. O projeto, apresentado pelo deputado Maurício Neves, do PP de São Paulo, justifica o título a partir da tradição da cidade ligada aos rodeios, à música sertaneja e à cultura do interior. De acordo com a justificativa, a cultura country faz parte da identidade da cidade e está presente não apenas nos rodeios, mas também na moda, na gastronomia, no turismo rural e em diferentes atividades econômicas locais. O projeto também destaca o impacto econômico do universo country na região. Durante o período do festival, as atividades movimentam mais de 50 milhões de reais na economia local, com geração de empregos e aumento do turismo. Relatora da proposta, a deputada Simone Marqueto, do PP de São Paulo, argumentou que a cultura country brasileira representa um modo de vida ligado às tradições do interior e ultrapassa o universo dos rodeios. No plenário, o relator foi o deputado Ícaro de Valmir, do Republicanos de Sergipe.
1: A cidade é historicamente ligada à cultura do interior, como forte tradição agrícola e pecuária, sendo o rodeio uma parte intrínseca dessa cultura. Mais do que um evento ou uma data do calendário, a cultura country em Jaguariúna é um modo de vida permanente. O estilo country está presente no cotidiano dos moradores, na moda, na culinária e nos empreendimentos locais, e a cidade amplia o seu potencial turístico com rodeios que valorizam a tradição rural e o estilo sertanejo moderno.
0: O projeto que confere ao município de Jaguariúna, no interior de São Paulo, o título de capital nacional do country, seguiu para análise do Senado. Rádio Câmara de Brasília, com informações de Daniele Lessa, Antônio Vital.
2: Termina agora o Jornal Câmara dos Deputados, com trabalhos técnicos de Wellington Teles e a apresentação de Val Monteiro e Luciana Vieira. 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
2: 20 horas em ponto.
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1: Oito e 18.
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6: 20 horas e 30 minutos.

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1: 8:58.
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